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1: Está no ar a Voz do Brasil. As notícias do governo federal que movimentaram o país no dia de hoje.
2: Olá, boa noite.
3: Boa noite para você que nos acompanha em todo o país.
2: Sexta-feira, 25 de setembro de 2026.
3: Vamos aos destaques do dia.
2: Medida provisória vai proibir as bets no país.
3: A partir da publicação da medida, não será mais possível fazer apostas online.
2: Jogadores terão até 5 de outubro para retirar o dinheiro disponível nas plataformas. Luana Karen.
4: Plataformas e aplicativos de jogos vão sair do ar no dia 6 de outubro.
3: E o impacto das bets nos jovens.
2: Estudo divulgado pelo Ministério da Educação aponta que apostas online podem afetar 2 milhões de estudantes. Edinaldo Júnior.
5: Pesquisa estima que 986 mil potenciais ingressantes deixaram de se matricular em 2026 por causa dos gastos com as bets.
3: Mais experiência para quem quer ser professor.
2: Programa que prepara futuros docentes dentro das escolas agora é lei. Gabriela Noronha.
6: A bolsa é voltada para os estudantes de licenciatura que recebem um incentivo financeiro e a oportunidade de atuar na educação básica.
3: Hoje, na apresentação da Voz do Brasil, eu, Mariana Jungmann e Luciano Seixas.
2: E acompanhe a gente ao vivo, acesse radiogov.ebc.com.br ou o canal Gov na sua TV aberta.
3: O governo federal decidiu, por medida provisória, proibir as bets no Brasil.
2: Quem tem os detalhes ao vivo é a repórter Luana Karen. Boa noite, Luana.
4: Boa noite, Luciano, Mariana, e boa noite aos ouvintes da Voz do Brasil. O ministro da Fazenda, Dario Durigan, anunciou 3 medidas tomadas pelo governo. A primeira determina a proibição das apostas online no Brasil, as chamadas bets. Por meio de medida provisória, que passa a valer a partir da publicação no Diário Oficial da União, as bets estão definitivamente proibidas no país. A MP também prevê medidas para impedir que esse tipo de propaganda chegue às pessoas e trata da devolução de recursos dos apostadores. A segunda iniciativa anunciada pelo governo é um projeto de lei em regime de urgência que será enviado ao Congresso Nacional com tipos penais para quem explorar ou operar apostas online no país. A terceira ação é uma nova versão do programa Desenrola, de renegociação de dívidas, que vai oferecer novas oportunidades para resolver dívidas antigas dos brasileiros. Sobre o mercado de bets, o ministro da Fazenda, Dario Durigan, destacou que as medidas adotadas pelo governo nos últimos anos, como a derrubada de mais de 70 mil sites de apostas ilegais, a proibição de que beneficiários de programas sociais fizessem em apostas e a autoexclusão de mais de 1,5 milhão de pessoas das plataformas não foram suficientes para combater o comprometimento de renda da população e ainda trouxe um problema de saúde pública para o país.
7: E hoje a gente chega à conclusão que, mesmo feito esse esforço, a renda das famílias segue comprometida. Só no mercado que até então estava legalizado, a gente tem mais de 60 bilhões de reais que foram para as empresas de apostas. 60 bilhões de reais que foram esterilizados do ponto de vista do uso das famílias, do uso na economia real. Mas mais que isso, nós estamos com um problema de saúde pública envolvendo as bets. Basta a gente ver os levantamentos, as pesquisas, casos de suicídio que a gente não pode admitir.
4: A partir da publicação da medida provisória que proíbe as bets, as empresas de apostas não poderão receber mais nenhum aporte dos apostadores. Os sites e aplicativos continuarão ativos apenas para que os apostadores resgatem o dinheiro já depositado na plataforma. Esses sites e aplicativos vão ficar online até as 23 horas e 59 minutos do dia 5 de outubro para que o cidadão possa retirar o dinheiro que resta. No dia 6 de outubro, às 0 hora, haverá determinação para lojas de aplicativos e para os conectores de rede para que haja bloqueio desses sites no país. As pessoas que não conseguirem resgatar o dinheiro até o dia 5 de outubro terão mais oportunidades, conforme destaca Dario Durigan.
7: Mesmo quem não conseguir até o dia 5 de outubro, A partir do dia 6 e 7, as empresas de apostas vão ter que individualizar o saldo remanescente, informar para os bancos onde elas já têm a conta, por onde passam as apostas, para que esses bancos, entre o dia 9 e o dia 14, façam o redirecionamento dos recursos para os apostadores. Havendo qualquer dificuldade, a Caixa Econômica Federal vai estar à disposição para fazer essa intermediação final nesse processo.
4: O canal Fala BR está disponível para receber denúncias da população sobre o funcionamento de bets no país. O Fala BR pode ser acessado pelo site gov.br/FalaBR. Mariana e Luciano.
3: Obrigada, Luana Karim, pelas informações ao vivo aqui na Voz do Brasil.
2: Ainda falando sobre as apostas online, cerca de 2 milhões de estudantes universitários da rede privada têm a renda comprometida por conta das bets.
3: É o que apontam dois estudos divulgados hoje pelo Ministério da Educação.
2: Os levantamentos indicam que os gastos com apostas online aparecem relacionados a decisões de ingresso e permanência no ensino superior privado.
5: O Ministério da Educação divulgou informações de dois levantamentos do setor privado relacionados ao impacto das apostas online, as chamadas bets, sobre o ingresso e a permanência de estudantes na graduação. De acordo com os estudos, cerca de 2 milhões de universitários da rede privada podem ter a trajetória acadêmica afetada pelo comprometimento da renda com as apostas online. A pesquisa da Associação Brasileira de Mantenedoras do Ensino Superior, em parceria com a Educa Insights, estima que 986 mil potenciais ingressantes deixaram de se matricular em 2026 por causa dos gastos com as bets. Entre os já matriculados, 14% relataram atraso nas mensalidades ou trancamento do curso pelo mesmo motivo. Os dois grupos juntos somam cerca de 2 milhões de estudantes potencialmente afetados, considerando que a rede privada possui mais de 8 milhões de matrículas. Outro levantamento do Instituto Semesp aponta que 19,1% das instituições privadas pesquisadas já observaram relação entre apostas online e inadimplência de estudantes. Segundo o MEC, o comprometimento da renda pode afetar estudantes que dependem de políticas de acesso e financiamento, como o Programa Universidade para Todos, o ProUni, e o Fundo de Financiamento Estudantil, o FIES. Edinaldo Júnior para a Voz do Brasil.
3: Professor é algo que começa muito antes da sala de aula. Quem está se preparando também precisa aprender na prática, dentro da escola.
2: É isso que o PIBID, o Programa Institucional de Bolsa de Iniciação à Docência, ajuda a fazer. O estudante de licenciatura recebe uma bolsa e acompanha o dia a dia de uma escola pública ainda durante a faculdade.
3: E agora o programa virou política de Estado.
6: Entrar em sala de aula e viver a realidade das escolas públicas antes mesmo de se formar na graduação. A Bolsa PIBID, do Programa Institucional de Bolsa de Iniciação à Docência, é voltada para os estudantes de licenciatura que recebem um incentivo financeiro e a oportunidade de atuar na educação básica. Durante o período da Bolsa, eles apoiam os professores titulares em suas atividades e participam de projetos na comunidade escolar. Andressa Salles, aluna de licenciatura em Biologia na Universidade de Brasília, foi bolsista do PIBID. Há poucos meses de se formar, no fim do ano, ela conta que a experiência mudou seu olhar sobre a educação.
8: Exatamente por essa questão da gente ver, né, de que a educação ela abre um leque para a gente na questão de pesquisa, na questão de extensão com a comunidade. De ver que muitas coisas que a gente tem na nossa sociedade, a gente consegue plantar uma sementinha ali, né, com os meninos dentro da educação básica.
6: Criado em 2007, o PIBID funcionava com base em portaria.

0: professores da educação básica.
1: Juliana Corrêa da Silva, coordenadora institucional do PIBID na Universidade Federal do Rio de Janeiro, fala da importância do programa para a formação de novos professores.
2: É a partir desse programa que os professores em formação têm seus primeiros contatos com a escola como lugar de formação profissional também. Então, eles conhecem o ambiente em que eles vão atuar. Essa articulação entre universidade e escola é bastante positiva no fortalecimento e na melhoria mesmo desses cursos de formação de professores.
1: Segundo a nova lei, o PIBID deve abranger diferentes contextos da educação básica, com destaque para a educação do campo, indígena, quilombola e de jovens adultos. A quantidade de bolsas dependerá da disponibilidade orçamentária e de regulamentação da CAPES. Os projetos apresentados pelas universidades devem priorizar a formação prática dos futuros docentes. Reportagem Gabriela Noronha.
3: E está chegando a hora do Enem. E quem faz a prova em Libras, que é a língua brasileira de sinais, já tem uma ferramenta para se preparar.
4: É a plataforma Enem Libras.
5: A plataforma Enem Libras já está disponível para consulta para candidatos ao exame que dependam de conteúdos adaptados para estudo, prática e familiarização com o formato da videoprova. Além de edições anteriores de videoprovas do Enem, os interessados podem acessar cadernos de questões em língua portuguesa, gabaritos e a cartilha de redação em Libras. São edições de provas em vídeos desde 2017. A plataforma também apresenta uma interface semelhante à utilizada na aplicação oficial do exame, permitindo conhecer a organização do ambiente e a dinâmica de navegação da videoprova. As provas do Exame Nacional do Ensino Médio, Enem, serão aplicadas nos dias 8 e 15 de novembro em todo o país. No primeiro dia serão aplicadas as provas de linguagens, ciências humanas e redação. E no segundo dia, provas de matemática e ciências da natureza. O endereço da plataforma é o enemvideolibras.inep.gov.br. Dilson Santa Fé, para a Voz do Brasil.
3: Mais de 400 celulares foram apreendidos até agora pelas forças de segurança em estabelecimentos prisionais em todo o país.
4: A ação é resultado da nova fase da Operação Mute, que começou na última segunda-feira e busca desarticular a comunicação de criminosos em presídios.
3: A operação é coordenada pelo Ministério da Justiça e Segurança Pública em parceria com as Secretarias de Administração Penitenciária, Polícias Penais e demais órgãos responsáveis pela gestão do sistema prisional nos estados.
4: E também em operação coordenada pelo Ministério da Justiça e Segurança Pública, mais de 41 mil pessoas foram presas desde julho em todo o país durante a Operação Mulher Segura.
3: A ação combate crimes de violência contra a mulher e também reforça o atendimento e a proteção às vítimas.
4: Coordenada pelo Ministério da Justiça e Segurança Pública, a operação reúne forças de segurança estaduais e federais e tem caráter permanente.
6: A Operação Mulher Segura já prendeu mais de 41.800 pessoas em todo o país. Desse total, mais de 35 mil foram em flagrante. Entre os crimes mais frequentes estão lesão corporal, ameaça e descumprimento de medidas protetivas. A ação é coordenada pelo Ministério da Justiça e Segurança Pública e reúne forças de segurança estaduais e federais. Em pouco mais de 100 dias, a operação atendeu mais de 161 mil vítimas e cerca de 100 mil medidas protetivas de urgência foram acompanhadas. A ação, que começou em 1º de junho, é permanente e prevê ainda atividades de prevenção e atendimento às vítimas. Thaís de Araújo, para a Voz do Brasil.
3: Reforçando, denúncias de violência contra a mulher podem ser feitas pelo Ligue 180.
4: Casos mais graves devem ser encaminhados imediatamente para atendimento emergencial de segurança pública pelo telefone 190.
3: Quer saber como está a segurança na sua região? O Mapa de Segurança Pública 2026 reúne os principais dados sobre crimes em todo o país.
4: Essas informações ajudam estados e municípios a identificar os problemas de cada região e planejar ações para prevenir e combater os crimes.
7: O Mapa da Segurança Pública Nacional, produzido pelo Ministério da Justiça e Segurança Pública, reúne 30 indicadores criminais informados pelos estados e o Distrito Federal. As estatísticas formadas a partir daí apoiam os gestores na formulação de políticas públicas, como explica o diretor de Gestão e Integração da Informação do Ministério da Justiça e Segurança Pública, Joaquim Carvalho.
8: Dá suporte para o gestor público

0: fazer o acompanhamento, a evolução desses indicadores, e isso permite que tenhamos uma política pública mais efetiva.
1: A edição de 2026 inclui dois novos indicadores: tentativa de feminicídio e estupro de vulnerável. Para o diretor Joaquim Carvalho, a análise desses dados amplia o monitoramento da violência contra a mulher e contra as crianças e ajuda a prevenir esses crimes.
0: A gente passa a entender o fenômeno da criminalidade. Isso oferece subsídios mais qualificados para a formulação e o aperfeiçoamento dessas políticas públicas voltadas especialmente à prevenção e ao enfrentamento dessas violências.
1: O mapa da violência deste ano mostra, entre outros dados, mais de 25 mil mortes no trânsito no Brasil no ano passado, 85 mil pessoas desaparecidas e mais de 8.570 roubos de carga em todo o país. Reportagem Graziele Bezerra.
2: O mapa pode ser consultado em gov.br/MJ.
3: O Ministério da Saúde pediu à Conitec avaliação para incorporar ao SUS as chamadas canetas emagrecedoras, usadas no tratamento da obesidade.
2: A Conitec é responsável por assessorar a inclusão, exclusão ou alteração de medicamentos, produtos, exames e procedimentos no Sistema Único de Saúde.
3: A proposta inclui medicamentos à base de semaglutida e liraglutida, que são princípios ativos usados nas canetas de GLP-1.
2: O documento aponta a redução em cerca de 70% dos preços desses medicamentos no Brasil em menos de um ano, e que o país possui a maior variedade desse produto no mundo, com 25 opções disponíveis atualmente.
3: A comissão tem 180 dias para analisar o pedido.
2: Agências da Previdência Social distribuídas por 20 estados em todas as regiões do país farão mais um mutirão de atendimentos esse fim de semana.
3: Os atendimentos vão ser focados na realização de perícias médicas e avaliações sociais, etapas que são obrigatórias para a concessão de benefícios.
2: Para ser atendido, o cidadão precisa agendar pelo site ou aplicativo Meu INSS ou por ligação para a Central 135.
3: A presidente do INSS, Ana Cristina Silveira, detalha a quantidade de vagas oferecidas neste sábado e domingo e fala sobre os mutirões.
4: Só nesse final de semana nós temos 23 mil vagas no Brasil todo. E esses mutirões é para fazer atendimento de perícia médica e de avaliação social. É importante mencionar que os mutirões foi de fundamental importância para a gente ter controle do nosso atendimento. Esse ano a gente já atendeu mais de 300 mil pessoas em mutirões.
2: Quando a gente viaja, tem muita coisa que pesa na escolha de um destino. O preço, a hospedagem, a segurança e até as opções de passeio.
3: E o Ministério do Turismo quer entender melhor esses hábitos de quem viaja pelo Brasil.
2: Para isso, uma pesquisa vai ouvir cerca de 22 mil visitantes em 50 municípios de todas as regiões do país.
5: O Ministério do Turismo e o Itaipu Parktec realizam a Pesquisa Nacional de Demanda Turística. Até 3 de outubro, pesquisadores vão ouvir cerca de 22 mil turistas de 50 municípios das 5 regiões do país. Segundo o ministro do Turismo, Gustavo Feliciano, o objetivo é conhecer melhor a realidade do setor em cada região.
6: Então a pesquisa ela vem exatamente para poder nos dar um panorama que nós estamos vivendo e para que a gente possa, né, recolhendo os dados mais apurados e fiéis do momento turístico que nós estamos fazendo, implementar políticas públicas consistentes.
5: As entrevistas são presenciais e feitas por pesquisadores identificados com crachá em pontos de circulação e concentração de visitantes. Podem participar brasileiros e estrangeiros com 18 anos ou mais que não moram no município pesquisado e tenham realizado ou pretendam realizar pelo menos um pernoite no destino. O questionário aborda transporte, hospedagem, tempo de permanência, planejamento da viagem, motivos para escolher o destino, atividades realizadas, gastos e avaliação da experiência. Também são analisados aspectos como infraestrutura, segurança, acessibilidade, conectividade e preços, explica Yuri Benites, diretor de turismo do Itaipu Parktec.
7: Então, quando a gente fala da oferta e essa visão, né, de um turismo como um fenômeno que acaba movimentando pessoas e ocupando diversos serviços, quando, né, as pessoas nos auxiliam em responder por que elas estão indo, como elas estão indo, com que frequência, nos auxilia na construção de um plano municipal e, por consequência, no plano estadual e no plano nacional. nacional que preveja melhores estruturas para que esse turismo continue acontecendo.
5: Os dados vão ajudar a identificar o perfil e as necessidades dos turistas e a orientar políticas públicas e investimentos. Os resultados, com informações por município, serão disponibilizados no Observatório Nacional de Turismo Sustentável, com previsão de lançamento até abril de 2027. Reportagem Pablo Mundim.
3: E hoje vamos falar de um destino turístico brasileiro conhecido pelas flores. É o Olambra, no interior de São Paulo, que é responsável por 40% da produção nacional de flores e plantas ornamentais.
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2: Olambra, no interior de São Paulo, já é conhecida como a capital nacional das flores.
3: Agora, a cidade ganhou projeção internacional. Foi escolhida pelo Ministério do Turismo para disputar o selo Melhores Vilas Turísticas do Mundo, da ONU Turismo.
2: No destino, a tradição europeia dá o tom dos passeios. E com a chegada da primavera, tudo fica ainda mais colorido e cheio de atrações para quem gosta de flores, natureza e gastronomia.
9: Época do ano em que parece que o Brasil inteiro ganha novas cores. A primavera chegou e no interior de São Paulo existe uma cidade onde ela parece durar o ano inteiro. Olambra é conhecida como a capital nacional das flores e basta andar pelas ruas, visitar os campos ou olhar para um dos cartões postais da cidade, o Moinho dos Povos Unidos, para entender por quê. A pouco mais de 130 quilômetros da capital paulista, a cidade preserva marcas da imigração holandesa na arquitetura, na gastronomia e nas tradições culturais. Mas em Olambra, a história também floresceu na agricultura. A floricultura virou a principal atividade econômica do município. Olambra responde por 40% da produção brasileira de flores e plantas ornamentais e por 80% das exportações do setor. É uma paisagem que atrai turistas, movimenta negócios e transforma o campo em cenário de passeio. Segundo o guia Armando Carrasco Júnior, na primavera, quando os jardins e os campos ganham ainda mais destaque, a cidade recebe visitantes que buscam eternizar momentos importantes.
10: Então, a primavera tem uma demanda grande, tem em relação com a Expo Flora, né, que é a festa das flores, mas vem muita gente para fotografar, fazer ensaio fotográfico, casal, pré-wedding, gestante, debutante, mas o pessoal vem para passear mesmo, para curtir os restaurantes, culinária típica holandesa, que além da produção de flores, Olambra é uma cidade colonizada por holandeses, então a cultura é muito presente na cidade, né, gastronomia, arquitetura, então muito da cultura, a cultura holandesa é muito forte ainda aqui.
9: Para fotografar, sabores para experimentar, histórias para conhecer. E Olambra também está sendo reconhecida por esse conjunto. A cidade está entre os 7 destinos brasileiros indicados pelo Ministério do Turismo para disputar o selo Melhores Vilas Turísticas do Mundo da ONU Turismo. A seleção valoriza lugares que preservam patrimônio, natureza, sustentabilidade e formas de vida tradicionais. O resultado será anunciado em dezembro, em Buenos Aires. E quando a floricultura cresce, não é só quem planta que ganha. A cadeia envolve quem produz, quem vende, quem trabalha com turismo, quem recebe os visitantes e quem transforma a matéria-prima em experiências. Em Olambra, essa relação fica visível por todos os lados, como explica a produtora de flores, Marisa Granchelli.
11: As casas também são diferenciadas, a fachada típica holandesa, sempre com muitas plantas. Eu acredito que o turista acaba sendo abraçado pelas flores, pela simplicidade delas. A cidade é muito charmosa, né? E as flores encantam. A flor, ela traz isso, né? Ela traz carinho, ela traz emoção.
9: Talvez seja justamente essa sensação que a cidade procura provocar. Não apenas olhar para as flores, mas estar dentro delas. Caminhar, fotografar, comer, conhecer a história e perceber como uma atividade agrícola ajudou a construir a identidade de um destino turístico. Com sonorização de Reinaldo dos Santos, reportagem Karine Melo.
3: Na próxima semana, a Voz do Brasil vai levar você para o Pantanal. Mais especificamente para conhecer a Transpantaneira, em Poconé, no Mato Grosso.
2: Ao longo dos cerca de 140 quilômetros da estrada, as margens viram um verdadeiro observatório a céu aberto. Pelo caminho dá para avistar jacarés, capivaras, tuiuiús, sucuris, várias espécies de aves e até onça-pintada.
3: É um passeio que mistura aventura, contato com a natureza e principalmente a importância de preservar a vida selvagem no Pantanal.
2: E essas foram as notícias do Governo Federal.
3: Uma realização da Secretaria de Comunicação Social da Presidência da República.
2: Com produção da empresa Brasil de Comunicação.
3: Fique agora com as notícias do Poder Judiciário e do Congresso Nacional. Boa noite, um bom fim de semana.
2: A gente volta na segunda-feira. Boa noite, até lá.
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14: Processo que envolve pagamento de precatórios à usina Sucro Alcooleiras é remetido ao plenário do STF.
15: TSE informa que e-título poderá ser baixado e acessado no dia da votação.
14: STJ mantém decisão que determinou a provedor desvincular nome de pessoa de resultados desabonadores em buscas na internet.
15: Boa noite, eu sou o Leandro Bezerra.
14: E eu sou Walter Lima.
15: O ministro Gilmar Mendes, do Supremo Tribunal Federal, remeteu ao plenário o processo que discute a unificação de entendimento sobre o pagamento de precatórios a usinas sucroalcooleiras.
14: A decisão de encaminhar o caso ao plenário já está valendo, mas será submetida a um referendo da segunda turma em sessão virtual, que começou nesta sexta-feira e termina no próximo dia 2 de outubro. Carolina Chaves.
16: Várias usinas cobram da União indenizações por prejuízos sofridos com a política de controle e fixação de preços do açúcar e do álcool nas décadas de 1980 e 1990. Agora o ministro propõe que o plenário defina se uma decisão do STF sobre esse tema, que tem repercussão geral, será aplicada a todos os casos em que a União foi condenada a indenizar usinas sucroalcooleiras. De acordo com um levantamento de riscos fiscais, apresentado pela União, em caso de derrota, os valores devidos podem ultrapassar 103 bilhões de reais, o que, segundo o ministro Gilmar Mendes, pode impactar a meta fiscal e despesas orçamentárias.
15: E título poderá ser baixado e acessado no dia da votação nas eleições 2026.
14: O Tribunal Superior Eleitoral prepara a infraestrutura para garantir a estabilidade do aplicativo nos dois turnos. Estevam Furtado.
17: O anúncio foi feito pelo presidente do TSE, ministro Cássio Nunes Marques, na sessão plenária desta quinta-feira. A Justiça Eleitoral está reforçando a infraestrutura e concentrando esforços para garantir o funcionamento estável do aplicativo e-título durante os dias de votação. O app reúne serviços como consulta à zona e à sessão eleitoral, emissão de certidões, justificativa de ausência e pagamento de débitos eleitorais. Mesmo com a previsão de funcionamento durante os dias de eleição, a justificativa eleitoral recomenda que o eleitorado baixe o aplicativo e faça a ativação com antecedência. A medida ajuda a reduzir a concentração de acessos e permite conferir os dados antes da votação.
15: O provedor deve desvincular nome de pessoa de resultados desabonadores em buscas na internet.
14: O Superior Tribunal de Justiça manteve a decisão da Justiça no Espírito Santo. Fátima Uchoa.
18: A mulher ajuizou ação contra provedores de busca para não ter o nome vinculado a resultados sobre um episódio que alcançou grande repercussão na mídia. A Justiça Capixaba determinou o rompimento do vínculo entre o nome da mulher e os resultados de pesquisa indicados no processo sem excluir notícias e vídeos. Ao manter essa decisão, o STJ pontuou que, em casos excepcionais, é possível desvincular o nome da pessoa de resultados desabonadores quando a busca é feita exclusivamente pelo nome e não há interesse público em manter essa associação. A medida não se confunde com o chamado direito ao esquecimento, considerado pelo STF incompatível com a Constituição. A relatora foi a ministra Nancy Andrighi.
15: Trabalhadora grávida e condenada por apresentar atestados médicos falsos.
14: A decisão é da Justiça do Trabalho em Mato Grosso. Marla Lacerda.
19: trabalhadora prestava serviços de limpeza em escolas municipais e apresentou 5 atestados para justificar faltas ao trabalho. Durante o processo, as unidades de saúde citadas nos documentos informaram que não emitiram os atestados. Com isso, o juiz manteve a demissão por justa causa e reconheceu a ocorrência de má-fé. Além de ter os pedidos negados, a trabalhadora deverá pagar à empresa uma multa de 9,9% do valor da causa por ter insistido que os documentos eram verdadeiros.
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15: A você uma boa noite.
14: Um bom fim de semana e até segunda-feira.
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21: Eu sou Humberto Pinheiro e estes são os destaques de hoje do Jornal do Senado, que começa agora. Frente parlamentar cobra agilidade no socorro a produtores rurais. Projeto que garante estabilidade para grávida e emprego temporário vai passar por nova votação. Senado analisa proposta que regulamenta a profissão de optometrista. Boa noite. A Frente Parlamentar da Agropecuária intensificou a cobrança ao governo federal por medidas que agilizem a liberação dos créditos para a renegociação de dívidas rurais. A bancada alerta que o socorro financeiro não está chegando aos produtores rurais na velocidade e na escalada necessárias para conter as consequências do endividamento no campo. Repórter Douglas Castilho.
22: Editada para socorrer agricultores atingidos por eventos climáticos adversos e pela consequente queda nos preços das safras, a medida provisória autorizou a renegociação de dívidas rurais com prazos de pagamento e taxas de juros mais vantajosos. Apesar dos incentivos, a frente apontou em carta aberta entraves burocráticos que retardam a concessão dos financiamentos pelas instituições financeiras, como a exigência de laudos agronômicos para comprovar as perdas de renda bruta. A MP ainda está em análise no Congresso e pode ser aperfeiçoada. Uma das possíveis modificações foi adiantada pela vice-presidente da frente no Senado, senadora Tereza Cristina, do PP de Mato Grosso do Sul, e se refere ao novo Fundo Garantidor de Crédito Rural para cobrir as operações de crédito.
23: Nós vamos precisar discutir um pouco mais, porque talvez precise de alguma medida legislativa para que ele seja criado, mas já está na medida provisória dizendo que ele será criado. Isso é muito importante, é um grande avanço para a agricultura brasileira.
22: Outra crítica dos parlamentares envolve a obrigação do pagamento de juros já durante os 2 anos de carência do principal da dívida, o que compromete o fluxo de caixa do agricultor.
21: Produtores rurais podem ser beneficiados caso a Comissão de Assuntos Econômicos aprove a criação de um programa de armazenagem rural. O projeto de lei busca ampliar a capacidade de armazenar grãos e oleaginosas nas propriedades rurais do Norte, Nordeste e Centro-Oeste. A proposta prevê ainda uma linha de financiamento com recursos dos fundos constitucionais de financiamento dessas regiões para a construção de novos silos e armazéns. A finalidade da proposta é reduzir perdas na produção agrícola e melhorar a logística no campo. Com isso, podem ser beneficiados produtores rurais, pessoas físicas ou jurídicas, associações ou condomínios formais que cultivem até 1.500 hectares. Se aprovado, o programa terá vigência de 10 anos, prorrogável por mais 10. Um projeto que trata da estabilidade para grávidas em emprego temporário vai passar por mais uma votação na Comissão de Assuntos Sociais. Uma emenda incluiu as mães adotantes entre as beneficiadas pela proposta. Repórter Pedro Pincer.
24: A Comissão de Assuntos Sociais deve votar em turno suplementar um projeto que reforça a garantia de emprego para mulheres que engravidarem durante um contrato temporário. Pela proposta, a trabalhadora não poderá ser demitida desde a confirmação confirmação da gravidez até 5 meses depois do parto. A regra vale para contratos com prazo definido, de experiência, de aprendizagem, de safra e de trabalho temporário. Também vale para quem trabalha de forma intermitente. Hoje, esse direito é reconhecido com base em decisões do Supremo Tribunal Federal e do Tribunal Superior do Trabalho. A relatora, senadora Jussara Lima, do PSD do Piauí, também prevê a garantia de emprego para quem adotar uma criança e tiver a guarda provisória para a adoção.
0: A emenda não altera a finalidade do projeto. Ao contrário, fortalece sua execução prática e harmoniza a proposição com a Constituição, a CLT, a legislação previdenciária e a jurisprudência predominante. Esse projeto de lei vai ao encontro de políticas de proteção à maternidade.
24: A estabilidade provisória vale ainda que a confirmação da gestação ocorra no período do aviso prévio, seja ele trabalhado ou indenizado.
21: A profissão de optometrista pode ser regulamentada em breve. Um projeto do Senado traz regras para a formação mínima e o exercício da atividade. Repórter Lana Dias.
1: De acordo com o projeto, o profissional, que deverá ser formado em bacharelado ou tecnologia em optometria, será responsável pela realização de exames para avaliar a acuidade visual, refração e visão binocular e pela emissão de prescrição optométrica de lentes oftálmicas e de contato. Todos os procedimentos não poderão ser invasivos nem medicamentosos. Ao reconhecer sinais, sintomas ou resultados que indiquem suspeita de alguma condição, o optometrista deve encaminhar a pessoa ao serviço de saúde. O senador Dr. Irã, do Progressistas de Roraima, que é médico, ressaltou que mesmo que a atividade do optometrista seja regulamentada, é imprescindível o papel do oftalmologista.
4: Os pacientes, às vezes, quando vão fazer um exame com optometristas, terminam sendo atendidos de maneira incompleta. E muitas vezes eles saem lá com óculos prescrito, mas eles terminam por negligenciar o diagnóstico de uma doença que poderia ter sido feito de uma maneira muito precoce.
1: O projeto deixa claro que o optometrista não deve diagnosticar doenças, prescrever ou administrar medicamentos e fazer procedimentos cirúrgicos ou invasivos.
21: O senador Jaime Campos, do União de Mato Grosso, manifestou preocupação com a segurança nas áreas de fronteira. De acordo com ele, o Brasil possui cerca de 17 mil quilômetros de fronteiras terrestres e 11 estados convivem com o desafio de impedir a entrada de drogas e armas, além de combater o contrabando, o tráfico de pessoas e o crime organizado. Na avaliação do parlamentar, não é justo que os estados fronteiriços suportem sozinhos o custo de proteger uma área que interessa a todo o país. Diante desse cenário, Jaime Campos destacou a relevância da chamada PEC da Segurança Pública. A medida, que já foi aprovada na Câmara dos Deputados e está em análise na Comissão de Constituição e Justiça do Senado, propõe redefinir regras no setor, como uma maior integração dos órgãos. O texto também prevê a inclusão do Sistema Único de Segurança Pública na Constituição Federal, o endurecimento do regime penal e a destinação de mais recursos para a área. Na opinião do senador, a proposta é importante e necessária. Ele argumentou que é preciso aliar recursos financeiros e tecnológicos para enfrentar o crime e diminuir o problema da insegurança.
6: A violência está entre as maiores preocupações das famílias brasileiras e o país precisa responder com mais integração entre as forças de segurança, com tecnologia e, sobretudo, com investimento.
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21: Emissoras de rádio de todo o país poderão transmitir gratuitamente a cobertura especial da Rádio Senado no primeiro turno das eleições. A programação começa às 8 da manhã com informação e análise sobre a votação. Às 5 da tarde, após o fechamento das urnas, um programa especial acompanha a apuração voto a voto. O sinal está aberto às emissoras parceiras da Rádio Agência. Entre em contato e receba os links de transmissão mandando um e-mail para radioagencia@senado.leg.br. Repetindo, radioagencia@senado.leg.br. trabalhos técnicos de Eliseu Caires. O Jornal do Senado fica por aqui. Acompanhe agora as notícias do Tribunal de Contas da União e da Câmara dos Deputados. Boa noite e bom fim de semana.
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9: Câmara incentiva a contratação de pessoas com deficiência acima das cotas.
10: Deputados avaliam criação de programa para estimular a produção de açaí.
9: Avança projeto de lei que garante a circulação de animais em condomínios.
10: Boa noite. Continuamos hoje com o projeto de gravação de edições do jornal Câmara dos Deputados em emissoras da rede Câmara de Rádio. Este programa está sendo produzido diretamente da cidade de Sete Lagoas, em Minas Gerais, com a participação da colega Marcela Pontes, da Rádio Câmara Sete Lagoas. Eu sou Márcio Aquilissardi, bem-vinda, Marcela.
9: Boa noite, obrigada, Márcio. É uma honra profissional participar da apresentação desta edição do jornal Câmara dos Deputados dentro da Voz do Brasil. Vamos agora às notícias da Câmara dos Deputados. A Comissão de Meio Ambiente da Câmara aprovou o projeto de lei que garante a circulação de animais em condomínios. A repórter Fabielle Pires traz mais informações sobre a proposta.
11: Para muita gente, os animais de estimação são parte da família e, mesmo assim, podem encontrar restrições ao circular por áreas comuns de condomínios. Agora, o cenário pode mudar para cães, gatos e outros animais domésticos. Um projeto de lei em análise na Câmara dos Deputados quer garantir o acesso dos bichinhos às áreas comuns, desde que estejam acompanhados pelo tutor. O texto muda o Código Civil e proíbe normas de condomínio que restringam a presença dos animais, inclusive em elevadores de serviço e escadas. O projeto foi apresentado pelo deputado Célio Sturde, do PSD do Ceará, e já foi aprovado pela Comissão de Meio Ambiente, após recomendação do relator, deputado Chico Alencar, do PSOL do Rio de Janeiro. Chico Alencar afirma que a proposta pode contribuir para garantir o bom convívio e diminuir conflitos.
27: Ele está na linha do reconhecimento crescente e relativamente recente dos direitos dos animais domésticos, animais de companhia, como se chama agora, de circular em áreas comuns, de condomínios, de prédios. Evidentemente que animais de grande porte e que têm potencial mais agressivo têm que andar também pela lei e pelas regulamentações municipais e estaduais com focinheira. Mas não se pode arbitrariamente, de forma desarraigada, estabelecer lá que o condomínio impede que esses animais circulem em partes comuns.
11: O projeto, que garante a livre circulação de animais domésticos pelo condomínio desde que acompanhados pelo tutor, segue agora para análise da Comissão de Constituição e Justiça. Antes de virar lei, precisa ser aprovado pela Câmara e pelo Senado. Da Rádio Câmara de Brasília, Fabielle Pires.
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2: Economia.
10: projeto de Cristiane Lopes, do Podemos de Rondônia, prevê benefícios fiscais a catadores de materiais recicláveis, cooperativas e associações. A proposta isenta de imposto de renda ganhos obtidos até o limite anual de receita do microempreendedor individual.
12: Cristiane Lopes também propõe isenção de impostos na compra de equipamentos utilizados na reciclagem e em operações de crédito contratadas por cooperativas e associações de catadores. Para a deputada, as medidas podem fortalecer a atividade.
10: Jorge Guetem, do Republicanos de Santa Catarina, é autor do projeto que cria o Programa Emergencial de Apoio Financeiro às Autoescolas. A proposta concede um auxílio mensal de R$ 1.000 por instrutor pelo período inicial de 6 meses.
12: Jorge Guetem afirma que o setor vive uma crise causada por recentes alterações nas regras do Conselho Nacional de Trânsito. E a ideia, segundo ele, é manter os empregos dos instrutores. O auxílio seria custeado com recursos do Fundo Nacional de Segurança e Educação de Trânsito.
10: Glauber Braga, do PSOL do Rio de Janeiro, apresentou o projeto para revogar o Programa Nacional de Desestatização, criado na década de 1990. Segundo o deputado, o objetivo é interromper novas privatizações e fortalecer o papel do Estado em áreas prioritárias, como energia e saneamento.
13: Esse projeto propõe exatamente isso, acabar com um programa de privatização e ampliar um programa de reestatização soberana. Esse é um movimento, inclusive, que tem acontecido no mundo. Por que isso acontece? Porque a falácia da privatização se repete. Eles dizem que vai aumentar a qualidade dos serviços. Isso não ocorre. Eles dizem que vão diminuir tarifas. É exatamente o contrário. Há uma ampliação exponencial do preço das tarifas. Nós precisamos é recuperar, com controle social, com acompanhamento popular, daquilo que tem que ser realizado para o conjunto do povo e não em nome do lucro de uma minoria.
12: Na visão de Glauber Braga, a entrega de empresas públicas ao setor privado encarece serviços essenciais, o que afeta a renda dos trabalhadores. Para ele, a reestatização de setores estratégicos é fundamental para garantir a soberania nacional e reduzir o custo de vida.
14: Homenagem.
10: Paulo Alexandre Barbosa, do PSD de São Paulo, quer conceder o título de Capital Nacional das Águas Medicinais ao município de Ibirá. A homenagem reconhece a relevância histórica e o potencial terapêutico das fontes hidrominerais da cidade.
12: Paulo Alexandre Barbosa enfatiza que a composição das águas locais inclui pH alcalino elevado e a presença de vanádio, substância associada a propriedades medicinais. Ele diz que a medida vai impulsionar o turismo de saúde na região e incentivar a proteção dos recursos hídricos locais.
14: Saúde.
10: Bruno Farias, do Republicanos de Minas Gerais, é autor de projeto que garante a oferta pelo SUS de próteses para pacientes que sofreram perdas em partes do corpo. A medida atende pessoas impactadas pelo câncer, doenças congênitas, síndromes genéticas ou acidentes.
12: De acordo com Bruno Farias, a iniciativa busca assegurar uma reabilitação completa na rede pública. O deputado reforça que o objetivo é devolver aos pacientes a capacidade funcional, a autoestima, a autonomia e a qualidade de vida.
10: Dr. Vitor Linhares, do PSB do Espírito Santo, propõe a criação da Política Nacional de Desenvolvimento Infantil, Intervenção Precoce e Inclusão Integrada. O deputado explica que o objetivo é identificar de forma rápida atrasos no desenvolvimento de crianças, como autismo e TDAH.
12: A iniciativa prevê que o acompanhamento seja feito prioritariamente nas creches e escolas onde a criança já estuda, com apoio de equipes multiprofissionais. Segundo o Dr. Vitor Linhares, é uma maneira eficiente de facilitar o acesso das famílias aos cuidados necessários, sem transformar as escolas em clínicas médicas.
14: Ciência e tecnologia.
10: Projeto de Aécio Neves, do PSDB de Minas Gerais, proíbe a publicidade de casas de apostas online na TV, rádio e redes sociais. A proposta também veda o pagamento de apostas via cartão de crédito, boleto, dinheiro ou criptomoedas.
12: Nas palavras de Aécio Neves, a proliferação das apostas online virou um grave problema de saúde pública e de endividamento familiar no país. Para o congressista, a medida é um avanço no combate à dependência de jogos e na proteção da renda familiar.
14: Agricultura.
10: A A Comissão de Finanças e Tributação da Câmara avalia a criação de um programa de incentivo à produção de açaí. O repórter é Luiz Cláudio Canuto.
0: A Comissão de Finanças e Tributação da Câmara analisa a criação de um programa de incentivo ao açaí. O texto, que também estabelece proteção a comunidades tradicionais, já foi aprovado pela Comissão da Amazônia e dos Povos Originários e Tradicionais. O Programa Nacional de Incentivo ao Cultivo e Exportação do Açaí e Produtos Amazônicos foi aprovado com as modificações sugeridas pela relatora na Comissão da Amazônia, deputada Meire Serafim, do União do Acre. O texto dá prioridade a pequenos produtores, extrativistas, povos indígenas e comunidades tradicionais. Meire Serafim destaca que dados do IBGE apontam que a produção extrativa de açaí alcançou, em 2023, 238,9 mil toneladas, com valor de R$ 853 milhões. O Pará é responsável por 70% da produção nacional e 150 mil trabalhadores estão na cadeia produtiva. O deputado Ayrton Faleiro, do PT do Pará, participou dos debates sobre o tema na Comissão da Amazônia. Para ele, o mérito da proposta é envolver não apenas a capacidade de gestão e cooperativismo da produção de açaí, mas a assistência técnica e extensão rural para a atividade. Além disso, estabelece crédito diferenciado para a cadeia produtiva do açaí.
15: Estabelece também a criação de um selo de qualidade para oferecer mais segurança aos mercados consumidores e traz também uma coisa muito importante, que é o incentivo tributário, ou seja, uma redução dos impostos que hoje estão muito elevados. Recebe-se o mesmo tratamento para quem está desenvolvendo uma atividade agroecológica de sustentabilidade, uma comunidade extrativista, ou então uma terra indígena, um território quilombola, com qualquer outro produto. Então aí nós temos um recorte, que é essa isenção tributária para quem desenvolver essa atividade.
0: O projeto que incentiva a produção do açaí precisa passar pelas comissões de Finanças e Tributação e de Constituição e Justiça. Para virar lei, o texto deve ser aprovado pela Câmara e pelo Senado. Da Rádio Câmara de Brasília, Luiz Cláudio Canuto.
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17: Direitos Humanos.
18: Zé Neto, do PT da Bahia, é autor de dois projetos voltados a mães de múltiplos. O deputado conta que as propostas prevêm prioridade em programas habitacionais, de crédito e sociais, além de isenção do imposto sobre produtos industrializados para compra de veículos.
10: Zé Neto afirma que as propostas buscam oferecer condições mais adequadas a famílias com gêmeos ou mais filhos. O deputado avalia que essas famílias enfrentam mais dificuldades para arcar com despesas como moradia, transporte, educação e alimentação.
19: Mulheres que têm de gêmeos em diante, é complicado para ter um carro, para pagar a escola, para cuidar dos filhos, para alimentar, enfim. E com isso a gente quer financiamento, facilitação no Minha Casa Minha Vida, facilitação nos programas sociais, facilitação nos programas de habitacionais, facilitação de crédito e também no caso do IPI. Você imagina, uma família que tem múltiplos não tem como ter um carro que tenha só 5 lugares. E esses dois projetos visam exatamente isso, atender as mães de múltiplos.
18: Andréia Siqueira, do PSB do Pará, recomenda a aprovação de proposta que permite a candidatos com deficiência indicar as condições específicas necessárias para a realização de provas em concursos públicos. Relatora da matéria, ela avalia que a medida amplia a acessibilidade nos processos seletivos.
10: Andréia Siqueira afirma que os concursos devem avaliar os conhecimentos e as habilidades exigidos para o cargo, sem impor barreiras a qualquer deficiência. O parecer da deputada foi aprovado pela Comissão de Defesa dos Direitos das Pessoas com Deficiência e a proposta segue em análise na Comissão de Constituição e Justiça.
17: Segurança Pública.
12: Luiz Lima, do Novo do Rio de Janeiro, é autor de um projeto que cria um programa nacional de apoio às famílias de profissionais de segurança pública vitimados em serviço. A proposta prevê medidas como agilidade no pagamento de pensões, apoio psicológico e benefícios para filhos órfãos.
1: Se a gente não amparar essas famílias, se a gente não der agilidade às suas pensões, apoio psicológico, preferência em transferência desses filhos que ficaram órfãos para escolas, a gente vai deixar desamparada essas famílias. Hoje, a gente tem uma barreira muito grande no Rio de Janeiro, por exemplo, de ter novos policiais em razão da guerra que a gente enfrenta. Se o Estado brasileiro não puder garantir o mínimo de conforto, de amparo, de gratidão a essas famílias, eu não sei o que a gente pode fazer para retribuir todo esse esforço desses profissionais e desses brasileiros que nos defendem dia a dia.
10: Luiz Lima enfatiza que o projeto tem apoio de diferentes partidos. De acordo com o parlamentar, a iniciativa é uma forma de indenizar as famílias que sofrem as consequências da atuação de profissionais que fazem a segurança pública da sociedade.
12: Lula da Fonte, do PP de Pernambuco, propõe alterar o Estatuto da Criança e do Adolescente para prever a internação socioeducativa em casos de violências contra animais. A medida passa a ser obrigatória quando o ato for cometido com extrema crueldade ou grave ameaça.
10: O projeto amplia para até 8 anos o tempo limite de internação e estabelece a responsabilização civil dos pais pelos danos causados. Segundo Lula da Fonte, a proposta combate a impunidade ao unir punição rigorosa, apoio psicológico e programas de reeducação ética para os jovens.
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6: Trabalho.
12: Câmara aprovou um incentivo para a contratação de pessoas com deficiência, além das cotas obrigatórias em empresas. A repórter Paula Bittar acompanhou a votação.
7: A Comissão de Constituição e Justiça da Câmara aprovou uma proposta que prevê a criação de estímulos fiscais ou de crédito para empresas que contratarem mais pessoas com deficiência do que o mínimo exigido pela legislação. Segundo o relator na CCJ, deputado Diego Garcia, do União do Paraná, a proposta respeita os princípios da Constituição e contribui para os objetivos da República Federativa do Brasil, como a construção de uma sociedade livre, justa e solidária e a promoção do bem de todos, sem discriminação. Diego Garcia considerou que, ao criar um estímulo positivo para a contratação de pessoas com deficiência acima das cotas legais, o projeto materializa o princípio da dignidade da pessoa humana e os valores sociais do trabalho, reconhecendo o emprego como ferramenta essencial para a autonomia, a cidadania e a plena integração social. A legislação brasileira determina que empresas com 100 ou mais funcionários reservem entre 2 e 5% das vagas para trabalhadores com deficiência. O projeto, que prevê a criação de estímulos fiscais ou de crédito para empresas que contratarem mais pessoas com deficiência do que o mínimo exigido pela legislação, segue agora para o Senado Federal. Da Rádio Câmara, de Brasília, Paula Bittar.
10: Enfermeira Rejane, do PCdoB do Rio de Janeiro, defende a aprovação de projeto que cria uma política nacional de valorização da preceptoria e da supervisão de estágio na enfermagem. A proposta prevê tempo específico na jornada para orientação de estudantes, com adequação da carga de trabalho dos profissionais.
12: Enfermeira Regiane também quer impedir que estudantes ou residentes sejam usados para completar escalas de atendimento. O projeto estabelece que, para evitar sobrecarga de trabalho, a atividade de preceptoria deve ser considerada no planejamento das equipes de enfermagem.
10: A lei do Descongela, de professora Luciene Cavalcante, do PSOL de São Paulo, restitui aos servidores públicos federais, estaduais e municipais a contagem de 583 dias de tempo de serviço que haviam sido congelados devido à pandemia. Ela informa que mais de 10 milhões de trabalhadores são beneficiados pela medida.
3: A lei garante tanto a devolução automática dos 583 dias, quase 2 anos da vida funcional dos servidores públicos do Brasil inteiro, pelo artigo 3º. Não precisa de uma lei no âmbito municipal ou estadual para que esse direito seja alcançado por cada servidor. E também garante o recálculo de todo o salário dos servidores públicos, retroativamente.
18: Luciene Cavalcante acrescenta que prefeituras e estados já começaram a aplicar a norma. A parlamentar considera que a nova lei restaura direitos funcionais suspensos durante a pandemia. Termina agora essa edição especial do Jornal Câmara dos Deputados, produzida e apresentada pela Rádio Câmara de Brasília, em parceria com a Rádio Câmara de Sete Lagoas, integrante da Rede Câmara de Rádio.
10: Eu agradeço a Marcela e a toda a equipe da Câmara de Vereadores de Sete Lagoas pelo excelente trabalho conjunto.
18: Obrigada à Câmara dos Deputados por esta oportunidade. Este programa teve trabalhos técnicos de Marinho Magalhães e apresentação de Márcio Aquiles Sardi e Marcela Pontes. Boa noite.
10: Muito boa noite. O Jornal Câmara dos Deputados volta na segunda-feira. Bom final de semana.
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9: 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Banda, como é que eu faço?

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1: Diretamente de Belo Horizonte, Luan City 2.0, 11 anos.

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1: Essa moça é pra casar.
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caminhoneirada de todo o Brasil! Excelente dia de A a Z, de 0 a 100, que é pra de ninguém esquecer! É o Fernando Riquetti, turma, chegando por cá com toda a sua comitiva pra mais um Brasil Caminhoneiro aqui na capital. Olha o sabadão pintando aí no radar, gente! Último sábado do mês de setembro, cê tá doido! O calendário marca hoje dia 26, é setembro ficando fininho, fininho, cê tá doido! É primavera brasileira, viu, gente? Se prepara, você que mora aqui pela região metropolitana, viu? Porque agora estamos com 16 graus. Mas segundo a Climatempo, vamos chegar hoje à máxima de 32. Boa! O sol pinta já pelas bandas do leste às 5 horas e 53 minutinhos e se esconde atrás da Serra da Cantareira pelos lados do oeste às 18 horas e 4 minutos. Comigo fazendo essa edição do Brasil Caminhoneiro nesse plantão do mundo do transporte, ele, meu querido Luiz Jesus. Bom dia, Jesusinho. Tudo bem aí? Suave na nave? Feliz que hoje vai pintar um calorão aí pra nós ou não? Por que que não tá feliz? Ah, você vai trabalhar? Tá bom. Tem que fazer o plantão, cara. Não tem jeito, não tem jeito. Vamos fazer o plantão juntos aqui então. Tá, pelo menos até as 7 horas eu fico aqui com você, tá bom? Vou lá fazer um café cavalo e comprar um pãozinho com manteiga. Legal? lá no bumbum de fora. Você tá doido? Pois é, gente, o calendário de hoje de efemérides traz algumas datas que fazem a gente pensar em coisas importantes da vida. Sabe por quê, Jesus? Porque hoje, dia 26 de setembro, celebramos o Dia dos Primos. Eita, nós, viu? Oh, como eu gosto dos meus primos, filho. Você tá doido? Você que tem uma família grande, que nem a família do Riquetti, né? Sabe que primo muitas vezes é quase que o irmão, né? É aquele camarada que cresceu junto, que compartilhou histórias, brincadeira, festa de família, sair com a turminha, arrumar as namoradas. E que mesmo, né, quando a distância aparece, continua fazendo parte da nossa história, né? Oh, meu Deus do céu, viu? Um abraço pra todos os meus primos e minhas primas aí também. Ih, rapaz, a gente aprontava cada coisa com as primas. As primas eram mais bagunceiras que os homens, cara. Meu Deus do céu. Teve uma vez, Jesus, que a gente foi passar passar uns dias lá na casa do meu tio, em São José do Rio Preto, lá o tio Milton. E aí tem as minhas três primas lá, né? A Marli, a Maria e a Marisa, os três M lá. E, cara, a gente deu de pintou na telha lá, vamos lá em Olímpia, lá nas termas lá. Tava começando aquele negócio de terma. Ele lá vai nós lá. E, cara, a gente tudo com o dinheiro apertado, velho. Dinheiro tudo apertado. E ali você pagava por cabeça pra poder entrar. Cara. Fui eu e meu primo no porta-malas de um Voyager ali, fiz só pra não pagar nada. E o pior, a minha prima arrumou uma cópia, cara, porque a minha irmã na época era de menor ainda. E ela fez uma cópia lá do RG dela e deixou com a minha irmã, cara. Rapaz, mas quase que deu um B.O. Porque o guarda não acreditou muito naquele xerox lá, feio pra dedéu, falsificando a minha irmã. E a gente com medo, cara, que o cara abrisse a porta-mala, pegasse os dois caboclos lá dentro. Você tá doido? Bom, graças a Deus não deu nada errado, a gente curtiu pra demais isso daí, filho. Tá, né? Tudo coisa de primo. Juntou, filho? Ah, sai de baixo que é só encrenca que vem. Hoje também celebramos o Dia Nacional dos Surdos, viu, gente? Olha, é uma data muito importante pra gente lembrar que inclusão começa quando a gente reconhece que existem diferentes formas da gente se comunicar, né? De perceber o mundo, de participar da sociedade. Isso vale também para quem está na estrada, né? Porque respeito é uma linguagem que todo mundo entende, né? Então, você que tem aí alguém na família aí que tem problemas de audição, seja compreensível. Se puder fazer um curso aí para ter aquela linguagem de surdo mudo, gente. Isso aí é tão importante. Tão importante isso daí, vocês não fazem ideia, viu? Hoje também celebramos o Dia Interamericano das Relações Públicas, né? E sejam elas profissionais, familiares ou de amizade, a gente sabe que precisa de diálogo, de respeito e de confiança. Legal? Hoje também tem data que infelizmente nos lembra aí a questão da paz, que é tão negligenciada, né? Tão deixada para trás, né? Porque hoje, dia 26, a gente celebra o Dia Internacional para a Eliminação Total das Armas Nucleares. Isso aqui parece algo utópico, né? Porque a gente percebe a cada ano que passa que só tem aumentado aí o número de armas nucleares. Todo mundo se armando até os dentes aí. Tá doido. Cara, você imagina que a gente tem dinheiro. Tu tava vendo uma reportagem que era no History, no Discovery. Já faz um tempo. Porque a gente tem arma nuclear aqui que dá pra acabar com o mundo aí umas 10 vezes. Pra mais, acho que ainda, viu?
né? Todo mundo fala aí de arma nuclear, filho, você tá doido? Ô, gente, a gente tem que buscar um futuro baseado na paz e na segurança, não ficar aí querendo... Cara, você só tá 4, 5 armas nucleares aqui, você já acaba com o mundo já. Jesus livre. Bom, pra fechar nossas efemérides de hoje, no calendário litúrgico, hoje celebramos o dia de São Cosme e Damião. Segundo a tradição, eles eram irmãos e médicos e conhecidos por cuidar dos doentes sem cobrar pelos seus serviços. Por isso, né, Cosme e Damião são lembrados por serem exemplos de caridade, de cuidado e de serviço ao próximo. E olha como essa história combina, né, com uma mensagem que a gente gosta de trazer sempre aqui no Brasil Caminhoneiro, né? Que quem trabalha para poder ajudar o outro também está fazendo uma forma de caridade, né? A gente vê o caminhoneiro, né? Transporta alimento, remédio, combustível, máquina, matéria-prima. E muitas vezes ele não reconhece quem vai receber aquela carga, né? Mas ele sabe, né? Que existe alguém que está esperando por ela. E talvez seja essa justamente a beleza de muitos trabalhos que a gente faz todos os dias, né? Tem muita profissão aí hoje que a gente ajuda as pessoas que a gente nem conhece. Então que nesse sábado aí a gente leve para a estrada aí um pouco de mais paciência, de respeito, de solidariedade. Que a gente saiba respeitar quem pensa diferente, quem trabalha diferente, quem precisa de um pouco mais de atenção. Então que Deus proteja todos aqueles que estão viajando nesse momento. Para você que está planejando sair da família para curtir o final de semana também, uma boa tocada é para você. Deus abençoe e proteja sempre também, tá legal? Vamos aí pros aniversários de cidade hoje, hein, Jesus? Hoje, feriado no município de Placas, no estado do Pará. Esse aqui eu não conheço, não. Placas? Onde você mora? Moro em Placas. Um abraço para todo mundo aí em Placas. Em Sergipe, hoje, feriado no município de Nossa Senhora da Glória. Na Bahia, hoje, feriado em Ubatã. Vargem Grande do Sul, do estado de São Paulo, em trecho catarinense. Hoje, feriado nos municípios de Braço do Trombudo, Cerro Negro, Cocal do Sul, Mirim Doce, Monte Carlo, Nova Itaberaba, Passo de Torres, Santa Terezinha e Sul Brasil. E em Mato Grosso do Sul, feriado hoje no município de Rio Brilhante. Parabéns a todos vocês que nasceram, moram nessas cidades e parabéns a todos os aniversariantes desse dia 26 de setembro. Legal? Além do meu querido Luiz Jesus fazendo esse plantão aqui com a gente, o tio Mauri tá lá rendendo o Reinaldinho lá na Central Técnica. Fala, tio! Tudo bem aí? Um abraço, tio. Tamo junto. Obrigado aí pela beira. Jeová e Batatinha estão lá nos transmissores em Diadema, lá no bairro Eldorado, passando frio lá na beira da represa. Ah, mas daqui a pouquinho eles vão pescar umas tilápia lá. Assim não vão. Conheça aqueles dois porqueira lá, viu? É, tá doido. É isso aí, gente. Apresentações feitas, barriga vazia, mão lavada. Simbora nós acelerando o carrão FM 77.5, 1040 kHz na AM. Para você que nos acompanha pelas redes sociais, pelo aplicativo. Para você que está sempre conosco pelo YouTube, youtube.com/capital com você. Muito obrigado pelo carinho, obrigado pela beira. 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É, gente, hoje o Brasil Caminhoneiro vai abrir um espaço especial pra gente lembrar de um artista que fez parte da vida de muita gente, viu? Inclusive muito aí, que muito da turma que tá aí pela estrada, né? A gente vai lembrar hoje de um cantor, de um compositor, de um músico e, acima de tudo, um contador de histórias através da música. A gente tá falando, claro, dele, né? Do Rick Solo, da dupla Rick Renner, né? O Rick que nos deixou essa semana com 59 anos de idade. Mas ele deixou também, turma, uma obra que com certeza vai continuar viva na memória de milhões e milhões de brasileiros. E a nossa homenagem ao Rick, né? Saudoso Rick, vai começar com uma música que virou uma espécie de assinatura da dupla, né? Ela é demais. Então vamos ouvir então, Jesusinho? Ela é demais, Rick Renner. Vai lá, meu irmão.

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13: E você participa aqui com a gente pelo DDD 11 983345777. Anotou? DDD 11 São Paulo 983345777. Mandar um abraço aqui pra turma que nunca esquece da gente, que estão sempre ligadinhos aqui com a gente, hein? Quem tá conosco aqui também é o Vanderlei Teles de Itapeva. Quem tá conosco também aqui é o Gerson de Louveira. O Paulo, que tem um salão de barbearia lá em São Caetano do Sul. Ô, Paulinho, aquele abraço pra você. Cléo do Jardim Panorama. A Maria José, ela da Vila das Belezas, e a sua irmã Terezinha de Paula ligada aqui conosco também. O Sidão, lá em São José do Rio Preto, ele que trabalhou muito tempo lá na Santiago Turismo, mas tá sempre aí, ó, fazendo o transporte de pessoa pra lá, pra cá, pra cima e pra baixo, e sempre ligado com a gente. Um abraço, Sidão, tamo junto, meu velho. A Marina de Ibiúna também ligada aqui com a gente, assim como o Roque Garcia, galera qualificada lá em Ibiúna, no Corredor Verde, Cinturão Verde aqui, né, da Grande São Paulo, o João do bairro do Ipiranga, a Romilda aqui também da capital paulista, a Dona Sônia na Vila Mariana, ô Dona Sônia, um beijo pra senhora, o Zé Salomão em Mirandópolis, também ligadinho aqui com a gente, o vovô Josué lá na cidade de Fátima, na Bahia.

E tem assim como o Reinaldo Capellini, lá, Reinaldo lá da Capellini Transportes. Outro dia eu falei que era o Reinaldo Capellini, falou que sou dono da empresa não, eu só trabalho aqui. Um abraço pra todo mundo aí da Capellini Transportes em Campinas, tá bom? A Rosalinde Bassi ligado com a gente, o Luciano e também a Didi. O Joca, que tá lá na Vila Alpina, junto com a esposa Regina, disse que daqui a pouquinho tô pegando o carro que tá indo lá pra Itanhaém. É, curti a praia, hein, Joaquinha? Você não é bobo, hein, filho? Bota o cara pra você, toma uma por mim lá, beleza? Também lá no bairro da Vila Alpina tá lá o Roberto Canastra, que tem uma oficina mecânica lá sempre ligado com a gente também. O Banana Tapeceiro, a Dona Zumira, também ligada com a gente, lá no bairro da Vila Bela, o Dito e a sua mamãe Lourdes, também na sintonia, também lá na Vila Alpina, Dona Nina. Ô, turma com a qualificada aqui, viu, gente? Você tá doido, você tá doido. Daqui a pouquinho tem mais recados, tem mais alôzinhos aí pra vocês, tá bom, turma? Vamos continuar aí com esse nosso programa especial aí do Brasil Caminhoneiro, fazendo esse tributo, nessa referência aí ao Rick Renner, né? O Rick, que era um codinome, né? Porque o nome dele de verdade era Geraldo Antônio de Carvalho. E o Rick nasceu na cidade de Monte do Carmo, fica no Tocantins, no ano de 1966. E a música entrou muito cedo na vida do Rick, né? Porque ainda criança, ele já se apresentava ao lado da sua irmã. Aí depois vieram outras parcerias, até que na década de 1980, em Brasília, ele encontrou o Ivair dos Reis Gonçalves, o famoso Renner, e começava ali uma parceria que atravessaria décadas. Só que antes de chegar ao grande sucesso nacional, esses dois aí, gente, passaram por bares, palcos pequenos, mas foram construindo ali aos poucos uma história que depois chegaria às grandes rádios e aos grandes shows país afora. E a gente continua essa nossa homenagem, né, com mais uma música, essa que representa um outro lado muito forte da carreira do Rick, viu, gente? O compositor que sabia falar de amor, que sabia falar de saudade e também de solidão de um jeito muito direto. Nos bares da cidade, Rick Renner, cantam pra gente! Música.

de Rick Renner nesse especial que nós preparamos com todo carinho aí pro nosso saudoso Rick, esse programa aí do Brasil Caminhoneiro, onde a gente, além, né, de falar aí sobre as principais notícias do mundo do transporte e da logística, a gente sempre acaba trazendo aí informações importantes para essa turma que tá sempre ligada aqui conosco aí também, tá legal? Vamos com a informação das estradas aí, gente? Ó, é o seguinte, ó, informação importante para você que tá fazendo rastros aqui pelas principais rodovias federais que cortam o Rio Grande do Sul, tá? A 101, a 116, a 158, tem obras na 290, na 293, na 471. Então vamos rodar com tranquilidade por aí, viu, gente? Porque até amanhã, domingão, o DANIT está com várias equipes aí trabalhando na manutenção e na conservação aí das principais rodovias federais que cortam todo o estado, tá bom? Então, ó, na 116 aí tem interdição parcial, na 158 tem pare-siga, na 287 também tem muita obra também, tem obras até na BR-471. Entre os municípios de Quinta e Chuí, lá no rodapé do mapa, já na fronteira ali com o Uruguai. Ali o pessoal está fazendo, além daquela manutenção rotineira, eles estão fazendo ali no trecho que corta o banhado do Taim, eles estão colocando ali telamento de proteção da fauna, que é justamente para evitar que os animais silvestres invadam a pista por ali também, tá legal? Então vamos com calma, vamos com tranquilidade, né? Todos os locais com obras estão sinalizados, e o cronograma pode sofrer algum tipo de alteração aí, dependendo das condições climáticas ou qualquer outra coisa aí também que pode surgir no meio do caminho, tá legal? A dica para você que vai pegar a estrada no Rio Grande do Sul é dar uma conferida nas condições do trecho e sair preparado para possíveis retenções. Onde é que eu vou vejar essas informações todas, Riquete? Vai lá no portal do Brasil Caminhoneiro, brasilcaminhoneiro.com.br, que lá tem um monte de informação ali para você atualizada sobre aquilo que está acontecendo nas principais estradas aí, tá bom? É isso daí. Vamos de mais um tributo aí pro Rick Renner, ô Jesuszinho. Vamos lá? Eu queria agora destacar, viu, gente, um lado do Rick que merece uma atenção especial nessa homenagem aí, viu? É o Rick compositor. Porque o Rick, gente, ele escreveu músicas que foram gravadas, né, pela própria dupla e também por grandes nomes da música sertaneja. E uma das composições que melhor revele o lado pessoal do Rick seja a música Filha. Essa música, gente, ele escreveu para Mônica, sua filha, e acabou ultrapassando, né, a história particular ali da sua família e se transformou numa canção que muitos pais e filhos passaram a considerar especial, né? É aquele tal negócio, né, Jesus? A gente vê, né, como que um compositor consegue transformar, né? Ele tem essa capacidade de fazer que aquele sentimento pessoal de uma história deles, né, consiga... De repente ela se refletir na vida de tantas e tantas outras famílias, de tantas e tantas outras pessoas, né? Nossa, tenho certeza que essa música Filha aí do Rick Renner deve ter tocado num monte, cara, de festa de 15 anos aí, viu? Eu queria ver algum pai que consegue cantar essa música aí sem engolir um caroço, sem embargar a voz. Eu que não tenho filha moça, cara, outro dia eu fui tentar cantar uma dessa aí numa festinha, rapaz. Meu Deus do céu, deu um vexame que, nossa... Ainda bem que tinha gente junto pra poder ajudar a cantar, senão tava na roça, meu filho. Você tá doido? Vamos ver essa música? Filha, Rick e Renner.

0: Tá aí o Rick Renner com filha, marcando presença na boleia do Brasil Caminhoneiro. Vamos pro intervalo? Pausa rapidinha pra tomar uma água, um café cavalo. Na volta tem a nossa reza aqui no programa, viu? Não vai longe não, porque o intervalo é rápido. Voltamos já!
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0: Hora da nossa reza aqui no Brasil Caminhoneiro, e como fazemos todos os sábados, a gente sempre dá aquela espiada no Evangelho de domingo, né? E o Evangelho de amanhã, a gente fala de dois filhos, né? Em que, isso aí, quem quiser conferir, né? Já que a gente está no mês de setembro, né? No mês da Bíblia, vale a pena você conferir ali a leitura completa. Está no Evangelho de Mateus, capítulo 21, versículos de 28 a 32. E como eu disse, o Evangelho fala de dois filhos, né? Então o pai chama o primeiro filho e diz: ô meu filho, vai lá trabalhar hoje na vinha? Mas o filho na sequência responde que não quer. Mas depois ele pensa melhor, muda de ideia e ó, se pirulita e vai fazer o serviço. Já o segundo filho, né, quando o pai fala para ele ir trabalhar na vinha, ele fala: ah, tá bom pai, já vou. Só que esse aí, ó, não vai não. E aí Jesus pergunta, né, qual dos dois filhos fez a vontade do pai? E a resposta é simples, né? Foi aquele que foi trabalhar. E talvez essa passagem, gente, ela tenha muito a ver com a vida de quem está no trecho, né? Porque quem está na estrada sabe que nem sempre é fácil a gente cumprir aquilo que precisa ser feito, né? Que às vezes tem dia de chuva, tem congestionamento, pista interditada, é problema mecânico. Sem falar na saudade de casa, o cansaço, né? Aquela preocupação com aquela carga que precisa chegar no horário. Mas mesmo assim o caminhoneiro coloca o pé na estrada e segue viagem, né? Para quem está na agricultura também é a mesma coisa, gente. O produtor prepara a terra, planta, cuida de tudo, enfrenta sol, chuva, frio. Falta de chuva, enfrenta também questão do preço dos insumos, incertezas do mercado. E muitas vezes, o que acontece? Ninguém vê o esforço que existe por detrás de um alimento que chega à mesa. E é justamente aí que o evangelho de hoje pode falar ao nosso coração. Porque a vinha daquela história, ela pode representar também a nossa missão de cada dia. Para o caminhoneiro, talvez a vinha seja a estrada. Para o agricultor, a terra. Para quem trabalha numa transportadora, num armazém, numa oficina, numa cooperativa ou numa empresa, é o seu próprio trabalho. E Deus pergunta para a gente, né, o que você está fazendo com a missão que você recebeu, que eu te dei, hein? Porque não basta falar, viu, gente? Não basta a gente dizer, ah, eu vou fazer. É preciso colocar a mão na massa. Tem que levantar cedo, tem que cumprir, honrar com a palavra. É preciso fazer o trabalho direito, mesmo quando ninguém está olhando. Mas tem uma outra lição muito importante desse evangelho, viu, gente? Vocês repararam que o primeiro filho disse, não quero? e depois mudou de ideia? Então, isso também acontece com a gente. Que tem dias em que o cansaço fala mais alto. Tem dias em que a gente olha para a estrada e pensa: ih, rapaz, hoje não queria estar aqui não. Tem dias em que o produtor olha para a lavoura e pensa: ih, rapaz, mas será que vale a pena? Tem dias que o trabalhador simplesmente perde a esperança. Mas mudar de ideia também é uma forma de coragem. É reconhecer a dificuldade, respirar fundo e dizer: vamos de novo, vai, vamos encarar. E talvez seja isso que Deus esteja pedindo para a gente hoje. Deus não está pedindo aí uma vida perfeita. Deus não espera da gente aí um trabalho sem dificuldades. Mas Ele espera da gente um coração disposto a continuar. E quando a gente errar, que a gente tenha humildade para reconhecer. Quando a gente cair, que a gente tenha força para poder levantar. E quando a gente disser não consigo, que Deus nos ajude a encontrar forças para dar mais um passo. Então você que é caminhoneiro, você que é trabalhador rural, você que trabalha na metalúrgica, no comércio, na indústria, para você que trabalha na limpeza, você que é costureira, presta atenção. Cada um de nós tem uma vinha para poder cuidar. Você que está em casa, que tem que cuidar dos afazeres domésticos, para você que cuida de um idoso, para você que cuida de doente, é a tua vinha que você tem que cuidar. E talvez a pergunta de hoje seja, né? Como é que eu estou cuidando daquilo que Deus colocou nas minhas mãos? Então que a gente possa, para quem vai trabalhar hoje, né? Quem vai sair de casa para trabalhar, para pegar a estrada, quem vai entrar na lavoura, começar seu expediente, que a gente venha com essa certeza. Que Deus conhece o nosso esforço. Que Deus conhece as nossas preocupações. Deus sabe, gente, das noites mal dormidas, das dificuldades. E sabe também das nossas conquistas. E principalmente, gente, Deus sabe quando a gente continua trabalhando e lutando, mesmo quando seria muito mais fácil da gente desistir. Então que Deus proteja quem está na estrada, quem está no campo, a todos aqueles que trabalham para que esse Brasil continue caminhando. Está difícil, mas vamos esperar por dias melhores aí. Ó. A eleição está chegando. E que hoje a nossa palavra seja acompanhada de atitude. Então, um bom trabalho, uma boa estrada e que Jesus abençoe cada passo da nossa vida, da nossa jornada, do nosso dia a dia. Vamos rezar então, gente? Vamos colocar nesse momento aqui todas as intenções particulares, colocar os nossos pedidos no colo de Jesus e de Maria, e tendo a certeza de que na hora certa, no momento oportuno, Deus, sabendo de tudo aquilo que a gente passa, vai conceder a sua graça, vai conceder o seu milagre. Pode ter certeza que isso vai acontecer sim. Tá legal? Vamos rezar então? Ave Maria, cheia de graça, o Senhor é convosco. Bendita sois vós entre as mulheres, bendito é o fruto do vosso ventre, Jesus. Santa Maria, Mãe de Deus, rogai por nós, pecadores, agora e na hora de nossa morte. Amém. Pai nosso que estais no céu, santificado seja o vosso nome. Venha a nós o vosso reino. Seja feita a vossa vontade, assim na terra como no céu. O pão nosso de cada dia nos dai hoje. Perdoai-nos as nossas ofensas, assim como nós perdoamos a quem nos tem ofendido. E não nos deixeis cair em tentação, mas livrai-nos do mal. Amém. Que Nossa Senhora, Mãe de todas as glórias e graças, São José Operário e seu esposo, São Cosme e São Damião, conhecidos por cuidar dos doentes sem cobrar pelos seus serviços, e São Cristóvão, padroeiro dos viajantes e dos motoristas, que todos os anjos e santos nos abençoem e nos protejam por todos os dias de nossas vidas, que assim seja. Amém.

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0: gêmea, louvando a Jesus.
1: Obrigado, Padre. 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
3: É isso aí, gente, de volta com o Brasil Caminhoneiro, nesse tributo, nessa homenagem aí ao Rick, né, da dupla Rick e Renner. Olha, quem pensa que o Rick e Renner fizeram carreira somente com músicas românticas, tá enganado, viu, gente? A dupla também, ó, sabia brincar com as situações da vida. A música Nós Trupica Mas Não Cai é um bom exemplo disso aqui, né, Jesus? É uma música bem-humorada e com uma frase que parece que resume a capacidade do brasileiro, né, de enfrentar as dificuldades e mesmo assim continuar de pé, né? E talvez seja justamente por isso, né, que ela tenha, acho que, conversado tanto com o público das estradas, das cidades e do interior, né? Porque cair faz parte, né? O importante é levantar. Falamos disso agora há pouco aqui na reza, né? Vamos ouvir então aí. Nós trupica, mas não cai. Rick e Rei.

0: Tá aí o Rick Renner com Nitro Pica, mas não cai. Inclusive, essa música, ela foi trilha sonora da novela América. Você lembra, Jesus? Eu não lembro se era pequenininho na época. Ah, tá bom. Mas pra você que é velhaco que nem o Riquete aí, ó. Música que fez parte do álbum Só Pensando em Você de 2002. E que ganhou uma baita numa projeção quando apareceu na trilha da novela América. Legal, legal. É isso daí, gente. É isso daí.
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7: É, foi aí o nosso programa aí, né? Em homenagem aí ao Rick da dupla Rick e Renner, né? O Rick que foi cedo demais, mas talvez seja justamente essa uma das forças da música, né? O artista parte, mas a música fica. E fica aí na lembrança de quem ouviu ela no rádio, naquele CD antigo guardado em casa, naquela festa, no churrasco, na viagem, na estrada. Fica na memória de quem se apaixonou ouvindo uma canção do Rick Renner. Fica na história de um pai que dedicou filha aí para sua menina. Fica na voz de outros grandes artistas, né, que gravaram as suas composições, né? Chitãozinho e Xororó gravou a música deles. O Daniel, junto com o João Paulo, também gravou muita música do Rick também, né? E fica principalmente na memória, né, de quem acompanhou a trajetória do Rick Renner ao longo de tantos anos, né? Então hoje o Brasil Caminhoneiro prestou essa homenagem ao cantor e compositor e artista Rick Solo. E a gente só termina isso agradecendo ao Rick, né, pelas músicas. A gente sabe que a vida continua e que Deus o receba, conforte a sua família, os amigos, né, o Renner, a todos aqueles, né, que aprenderam a gostar de sua voz e de suas canções aí também. Tá legal? E antes da gente encerrar com mais uma música aí do Rick Renner, só lembrando, viu, gente, que daqui a pouquinho, 7 horas da manhã, tem Brasil Caminhoneiro na tela da Record, viu, gente? Eu tô chegando com uma matéria bem legal, mostrando todo o processo, viu, gente, de transformação de uma garrafa PET num revestimento para bancos, tanto de carro de passeio, para ônibus, para caminhões. É, gente, vamos acompanhar todo o processo, desde a separação da garrafa PET numa reciclagem em Ermelino Matarazzo, depois nós fomos acompanhar todo o processo de transformação daquela garrafa até virar um tecido, literalmente é um tecido, viu, gente, porque aquela garrafa PET ela vira uma linha fininha, que depois acaba se transformando aí num tecido, né, num tecido que vira revestimento aí para banco. Perde não, viu, gente. E o Francisco Garonce, viu, gente, vem com uma matéria especial falando a respeito de aposentadoria especial para caminhoneiros. Não perde não, gente, não perde não. É daqui a pouquinho, 7 horas da manhã, Brasil Caminhoneiro na tela da Record, reprise amanhã, domingão, na tela da Record News, e eu me despeço com vocês aqui, desejando um abençoado final de semana, fiquem todos com Deus. Segunda-feira, se Deus quiser, ele há de querer, a gente tá por cá novamente. Vou deixar vocês aqui com uma música que foi gravação, né, do Rick Renner, na verdade é uma música de composição do Rick, e que ficou eternizada aí na voz de Chitãozinho e Xororó, Página de Amigos. Tchau, gente. Fiquem todos com Deus. Bom final de semana. Jesusinho, bom plantão. Tamo junto no Balaio do Gato. Segunda-feira, tamo de volta.

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5: Meus amigos de todo o Brasil, quem os cumprimenta é o Padre Jader Pereira. E daqui a pouquinho tem música bonita. Daqui a pouco eu respondo às pessoas na tribuna dos aflitos. No fim do programa tem um momento de reflexão e paz, a maior corrente de fé do rádio brasileiro. Olha, gente, aproveite agora. Chama um amigo, um parente, um vizinho para ouvir o nosso programa. A Viola e a Fé está começando aqui na Rádio Capital.

Olha que bom chegar aqui na rádio e encontrar você aí ouvindo o nosso programa. A Viola e a Fé. A Viola e a Fé vai ao ar de segunda a sábado, viu? Às 6 horas da manhã. Das 6 às 7 da manhã, estamos aqui juntos. E eu fico muito feliz com a sua companhia, com a sua audiência. Obrigado, viu? São pessoas que nos ouvem por todas as partes do Brasil. Pessoas que nos ouvem chegando em casa, outros indo para o trabalho, outros no carro, outros na internet, no radinho. Aonde quer que você esteja me ouvindo, receba o meu abraço e o meu aperto de mão. E que nosso Senhor Jesus Cristo, na sua infinita sabedoria, abençoe você e abençoe toda a sua família.

0: Bom, deixa eu pegar aqui a minha caixa de promessa. Deixa eu puxar aqui. Deixa eu ver qual versículo vai sair hoje. Uma mensagem para mim e para você. Olha, já saiu. Saiu Salmos 121, versículo 1. Eleva os olhos para os montes. De onde me virá o socorro? O meu socorro vem do Senhor, que fez o céu e a terra.
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0: Muito bem, gente, olha, para começar bem o programa de hoje, vamos ouvir uma música muito bonita. Daqui a pouquinho eu volto!

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0: Estou pedindo oração para minha mãe. Meu nome é Dalila Santos. Moro em Taboão da Serra, Padre Jair Pereira. Ore pela minha mãe, que minha mãe fique boa. Muito obrigado. Boa noite.
1: Ô, filha, vamos rezar sim pela sua mamãe, viu? Conte sempre com as nossas orações. Bom, deixa eu aproveitar e colocar mais nomes na oração. Deixa eu abrir aqui. Aqui, ó. Nomes que chegam aqui no nosso WhatsApp todos os dias. Vamos lá. Padre Jader Pereira, meu nome é Edneia da Rocha. Sou de Guarulhos, São Paulo. E sempre rezo com o senhor no programa. Reze por mim também, padre. Obrigado, vamos rezar. Tem mais um, ó. Padre Jader Pereira, meu nome é Adriana da Silva Cruz. Sou de Piruíbe, São Paulo. Opa, é litoral de São Paulo, né? Ela está dizendo aqui, padre, coloque a minha família na sua oração. Vamos rezar, filha. Tem mais, olha. Padre Jader Pereira, eu sou a Janaína Sampaio Belucci. Sou aqui de São Paulo, capital. Padre, coloque o meu nome na sua oração de hoje. Eu preciso que Deus abra as portas de um trabalho para mim. Vamos rezar, viu, filha? Tem mais um aqui, Padre Jader Pereira. Eu sou o Denilson Moura. Ele é de São Bernardo do Campo, São Paulo. Pede oração para toda a família. Amém, vamos rezar. Quero também rezar hoje e mandar um abraço para todas as costureiras. É, domingo, uma senhora passou perto de mim, ela falou que costura, né? E cedinho de manhã, ela liga o rádio e já está ouvindo a gente trabalhando, né? Amém, que Deus abençoe, viu? Deus abençoe todas as costureiras, trabalhadoras. Amém. Olha, esses nomes estão na nossa oração de hoje. Música.

Muito bem, meus amigos. Eu sei que neste momento existem muitas pessoas que estão sofrendo, desanimadas, porque tudo está dando errado. De repente, tudo começou a dar errado para você. Parece que as coisas não andam, não é? Não vai para frente. Você olha para a vida das pessoas ao seu redor e você vê que essas pessoas, elas conseguem coisas boas, coisas novas, né? A vida anda.

0: corpo. A comida não para no meu estômago, eu estou emagrecendo. E eu vou no médico, padre, faço o exame e o médico diz, olha, de acordo com os exames, você não tem nada. E eu digo para ele, como não? Como não, se eu estou emagrecendo, se eu estou sofrendo, tudo que eu como eu ponho para fora, estou cheio de dores no meu corpo. Olha, senhora, no exame aqui não dá nada. Quando passa remédio, nenhum dá certo. Ela disse para mim assim, eu não sei o que eu faço mais, padre. Eu não sei o que eu faço mais. Quantas pessoas que me ouvem agora se encontram desta maneira, tudo dando errado, doenças, problemas amorosos, desemprego, insônia, depressão. Meus amigos de todo o Brasil, quero dizer aos senhores que, seja qual for o seu problema, existe uma solução, existe esperança. Porque para Deus não há nada impossível. Muitas pessoas que me procuram perguntam assim, padre, será que tem algum mal espiritual na minha vida? Será que está tudo dando errado na minha vida porque fizeram alguma coisa ruim para mim? Isso é uma inveja, isso é um olho gordo. E olha, muitas vezes é, viu? Muitas vezes é. Pode ser que o seu problema seja espiritual. Mas seja qual for o seu problema, você vai encontrar a solução. Porque as novenas que eu rezo aqui no santuário são novenas fortes, com libertação, com exorcismo, que é para tirar o mal. Eu faço novenas aqui poderosas, gente. Poderosas. E o povo tem recebido bênçãos. O povo tem encontrado libertação, cura. Vamos ouvir pessoas que já vieram nas missas e que receberam bênçãos.
1: Mirela, Diadema. Eu venho fazendo a novena por dois motivos. Um para poder engravidar, que eu não consigo. E outro para a conquista de uma casa. E graças a Deus, mês passado eu consegui comprar minha casa. Que é uma grande vitória.
0: Graças a Deus. Tá vendo? Quero convidar você que está me ouvindo agora pela rádio para estar comigo domingo que vem. Domingo agora eu estarei realizando a novena poderosa, a libertação, e vou rezar especialmente pelos enfermos. Sim, domingo agora eu vou fazer a unção dos enfermos. Se você está doente, vem receber o benzimento do padre. Padre, tem o meu filho que está doente, mas ele não pode ir, padre. Então traga uma peça de roupa dele para a gente ungir, uma foto para a gente ungir, viu? Domingo que vem. Domingo que vem. Operação espiritual, cirurgia feita pelos anjos, por seres de luz. Domingo que vem, 7 da manhã, ou 9 horas da manhã, ou 3 horas da tarde. Domingo agora, novena com um exorcismo forte para afastar os males. Domingo que vem, gente. Venha com a sua família, com as pessoas que sofrem. Olha, aqui no santuário tem vindo pessoas de todas as partes do Brasil. Eu atendo muita gente que vem de longe falar com o padre. E eu tenho ensinado essas pessoas a fazer esses trabalhos espirituais. E as bênçãos estão acontecendo. Vai acontecer na sua vida também. Tá? Então, domingo agora, gente.

0: domingo que vem, a unção dos enfermos. Vou rezar pelos doentes. Domingo agora, vou fazer um trabalho de cirurgia espiritual feita por seres de luz. Domingo agora, vou dar continuidade, vou rezar a novena forte com o exorcismo. Domingo agora, 7 da manhã, 9 da manhã ou 3 da tarde, aqui no Santuário do Bom Jesus, Rua Capitão Faustino Lima, número 101, ao lado da estação do metrô Pedro II. Tá? Rua Capitão Faustino Lima, número 101, ao lado da estação do metrô Pedro II. Chegando no metrô Pedro II, desce para o lado da Rua da Figueira. Rua da Figueira é a rua do metrô. A nossa rua é atrás da Rua da Figueira, em frente ao portão principal da Congás. Então, domingo agora, eu espero por você e por toda a sua família.
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0: Muito bem, então vamos ouvir uma música bonita, gente. Daqui a pouco.

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10: Estamos de volta. Olha, você também pode participar aqui da Tribuna dos Aflitos. E é fácil, viu? É só você mandar uma mensagem de voz aqui para o padre, tá? Uma mensagem de voz, uma mensagem de áudio, contando o seu problema. E não esquece de dizer seu nome. O padre vai ouvir, vai analisar, passar aqui no ar te responder, tá? O nosso WhatsApp é o 9-4030-7365. 9-4030-7365. O código de São Paulo é o 11. Pode mandar sua mensagem e eu vou incluir na Tribuna dos Aflitos.
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0: rádio. Tem uma mensagem aqui já, olha. Quem mandou foi a Maria. Ela mandou a mensagem pro padre, eu quero ouvir com você. Vamos ouvir.
1: Padre Jader, aqui é a Maria. Eu sou ouvinte da Rádio Capital e vejo que as pessoas sempre mandam mensagem para você. Eu queria relatar o meu caso. Eu sou uma pessoa que tem um casamento de 35 anos e há 2 anos e pouco descobri uma traição do meu esposo. Uma pessoa na frente de casa, uma pessoa que não tem caráter nenhum, mas aí... E desse tempo para cá eu venho sofrendo muita, muita tristeza, muita angústia, porque além disso, ele não quer separar. E a gente está nesse impasse. Eu queria que você, se você puder, você me desse uma orientação referente a espiritualismo, essas coisas, porque eu me sinto com o espírito muito baixo por causa dessa situação. Muito obrigada, viu? Que Deus abençoe.
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0: dia, ouvi atentamente a sua mensagem de voz, e enquanto eu ouvia a sua mensagem, eu senti uma coisa muito ruim. Bom, você fala aí que tem um casamento de 35 anos, teve uma traição, depois disso a sua vida está no impasse, você tem sofrido demais, não é? Se sente fraca. Olha, minha amiga, eu poderia lhe dar muitos conselhos, mas eu quero te falar da espiritualidade que o padre vê. Vejo que há algum tempo alguém fez algo para destruir sua família. Vejo que o mal entrou na vida de vocês para ter desentendimentos, brigas, separações. Ô, minha amiga, tem mal espiritual, viu? E esse mal espiritual é que está atrapalhando tudo. Faz com que fique no impasse. Não vai para frente, não vai nem para trás. É assim, você se sente amarrada. E é uma situação difícil que você está, não é? Muito difícil. E ainda mais, como é que uma pessoa passa por uma situação assim tão difícil, fraca espiritualmente, né? Torna-se muito mais difícil, mais complicado. Deixa eu dizer uma coisa para você. O que você precisa é de exorcismo. Precisa de libertação, mas com exorcismo. O exorcismo tem que fazer. Que é para tirar este mal que foi feito da sua família. Primeira coisa, tirar da tua casa, da tua família, todo esse mal da tua vida. E depois você vai ver que os nós vão desatar. As portas vão se abrir e você vai sair desse impasse. Tá? E o seu coração vai se acalmar. Você vai se sentir melhor. Realmente você se encontra fraca espiritualmente para tomar decisões, decisões difíceis que podem mudar por completo a sua vida. Você precisa fazer isso forte espiritualmente. Nós vamos te ajudar. Vamos fazer o seguinte, filha. Venha me procurar. Vem falar comigo. Pode vir domingo agora. Domingo que vem. Tá? Domingo que vem, 7 horas da manhã. Ou 9 horas da manhã. Ou 3 horas da tarde. Eu vou te ensinar como é que você vai fazer a novena de exorcismo que eu faço aqui na igreja com a vela de cruz azul. Eu vou ensinar você como é que faz. E este mal vai ser tirado da sua vida. Eu tenho certeza que fazendo essa novena aqui comigo, você se sentirá mais forte. Sim, vai se sentir forte. Pode ter certeza. Então, olha, venha domingo, 7 da manhã, ou 9 horas da manhã, ou 3 horas da tarde. E pode ter certeza de uma coisa. Através da novena que eu vou te ensinar, de libertação, de exorcismo, este mal vai sair e você vai se sentir forte para vencer essa luta, minha filha. E você vai vencer, viu? Você sabe o endereço aqui do Santuário do Bom Jesus? Pegue um papel, uma caneta, anote aí e venha falar comigo, tá? Então pode vir neste domingo, 7 da manhã, ou 9 horas da manhã, ou 3 horas da tarde. O Santuário do Bom Jesus está aqui no centro de São Paulo, na rua Capitão Faustino Lima, número 101, ao lado da estação do metrô Pedro II. Rua Capitão Faustino Lima, número 101, ao lado da estação do metrô Pedro II. Gente, a referência é o metrô Pedro II, tá? Nós estamos aqui do lado do início da Rádio Leste. Estamos aqui do lado do início da Rangel Pestana. Aqui do metrô Pedro II, no centro de São Paulo. Então, domingo agora, filha. Venha falar comigo, viu? Você vai sair da tribuna dos aflitos e vai subir a tribuna dos vitoriosos.
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0: Muito bem, vamos ouvir uma música bonita agora. Daqui a pouquinho eu volto.

0: Padre Jardim, eu gostaria muito que você colocasse o nome da minha família na oração de hoje. Agradeço muito pela sua presença nas nossas vidas. Obrigado, Padre. O meu nome é Joel Soares, moro em Diadema.
1: Amém, filho. Vamos rezar sim, viu? Por você, por toda a sua família. Conte sempre com as nossas orações.

Bom, deixa eu colocar mais nomes na oração. Tem muitos nomes aqui no nosso WhatsApp. Aqui é o Padre Jader Pereira. Meu nome é Ruth Martins. Sou de Diadema, São Paulo. Ouço o Senhor todos os dias. Reze por mim. Vamos rezar, tá na oração. Padre, meu nome é Beatriz Fernandes, sou de Jundiaí, São Paulo. Coloco meu nome na sua oração. Preciso de bênçãos profissionais. Vamos rezar, viu? Tem mais aqui, Padre Jader Pereira. Reze por mim, não estou bem de saúde. Meu nome é Patrícia Ribeiro. Sou de Suzano, São Paulo. Vamos rezar, viu? Está na oração. Padre Jader Pereira, meu nome é Marcelo Nascimento Lima. Moro em Mauá. Não perco uma oração. Reze por mim. Vamos rezar, filho. Olha, esses nomes estão na nossa oração de hoje.

0: Neste momento existem muitas pessoas me ouvindo, e eu sei que são muitas as pessoas que sofrem com problemas sem solução. Você tem tentado, né, lutado, mas nada está dando certo. Em todas as áreas, tudo vai mal na sua vida. Quantas pessoas que me ouvem agora estão doentes. Mas ninguém descobre o que você tem. Os remédios não curam. E você já não sabe mais o que fazer. Quantas pessoas que estão doentes e que já foram até desenganadas, né? Falaram para você: olha, não tem jeito não, viu? Não tem solução não. Você sempre foi uma pessoa de saúde, perfeita, mas de repente te deu essa coisa ruim e está atrapalhando tudo. Você trabalhar, sua vida amorosa, está atrapalhando tudo, sua vida familiar. Tem pessoas que sofrem com doenças, mas essa doença é de origem espiritual, sabia? Padre, como que eu faço para saber que o meu problema é um problema espiritual, que a minha doença é uma doença de ordem espiritual? Veja, quando você tem um problema, uma doença, uma dor, você vai no médico, o médico diz assim: olha, você tem isso aqui, ó. Aí o médico te passa o remédio, você vai, toma o remédio e começa a melhorar. É assim. É sempre assim. Você faz o tratamento, as coisas vão melhorando. Tem problemas que às vezes demoram um pouquinho mais, né? Mas quando você tem um problema e você vai no médico, aí o médico fala assim: ó, vamos fazer o exame para descobrir. Faz o exame e não dá nada. Aí não é possível, vamos fazer outro. Faz outro exame, não dá nada. Ah, então deve ser outra coisa. Faz outro exame, não dá nada. Ah, só pode ser outra coisa. Faz outro exame, não dá nada. Aí o médico diz: olha, eu não sei mais que exame fazer. Tá tudo bem com você. Só que você está sofrendo, doente. Pode ser um mal espiritual. Aí pode ter certeza, pode ser um mal espiritual, né? O médico fala assim: ó, eu sei qual problema você tem, vou te dar o remédio. Ele dá o remédio, você toma, e é a mesma coisa de beber água. O remédio não faz efeito. Quanto mais você toma o remédio, mais pior você fica. Ah, pode ter certeza. Pode ser um mal espiritual. E aí, meu amigo, você que está me ouvindo agora, o senhor, a senhora, só tem um jeito de curar, é tirando o mal espiritual. Tem que tirar o mal espiritual. Então como é que faz para tirar o mal espiritual? Através das libertações, dos exorcismos que o padre faz. Você sabe que a novena que o padre faz aqui com o povo é uma novena mais forte, né? Com exorcismo, com a vela exorcizada. Então quando o mal é tirado, pronto, vem a luz, vem a solução. Então tem que tirar a maldade, né? Olha, domingo agora eu vou fazer o trabalho forte de libertação, vou continuar a novena, mas também vamos dar uma bênção especial aos doentes, tá bom? Eu vou falar sobre isso, mas antes eu quero que você ouça pessoas que já vieram nas missas e que foram muito abençoadas.
1: Maria de Lourdes.
2: Maria de Lourdes, mora onde?
1: Freguesia do Ó.
2: Qual foi a graça alcançada no Santuário do Bom Jesus, participando das novenas com o padre Jader Pereira?
1: Consegui duas graças. Meu ouvido sarou e um grande amigo meu conseguiu ser registrado numa firma.
2: Há muito tempo você estava com problema na audição?
1: Eu estava já há uns 6 anos.
2: 6 anos?
1: E saiu o barulho do meu ouvido.
2: E participando das novenas, hoje não tem mais?
1: Não, não tenho mais.
2: E pedindo também para o seu amigo, ele já está trabalhando registrado?
1: Já está trabalhando registrado, graças a Deus.
2: Está feliz?
1: Muito feliz.
2: Graças a Deus.
0: Graças a Deus. Tá vendo? Ficou curada. Você também vai ficar, tá? Atenção, olha. Domingo agora, domingo que vem, o padre vai realizar a missa da cura espiritual, fazendo a unção dos enfermos. Sim, vamos fazer a unção dos enfermos. Traga os doentes para receber a unção dos enfermos. Padre, eu tenho uma pessoa aqui que está doente. Ela não tem como se locomover. Está internada, está na cama. Posso levar uma peça de roupa? Pode. Traz uma peça de roupa. Você vai benzer. O padre vai ungir com a unção dos enfermos. E aí você leva para ela usar. Leva para a pessoa usar. Tá bom? Pode trazer a foto de alguém doente. Participe pela pessoa que está doente. Busque pela pessoa que está doente. Domingo agora vamos fazer a unção dos enfermos. Um trabalho de cura espiritual, viu? Um trabalho de cura espiritual, onde seres de luz operam os doentes. Domingo agora, 7 horas da manhã, ou 9 horas da manhã, ou 3 horas da tarde. Pegue um papel, uma caneta e anote o endereço. O Santuário do Bom Jesus está aqui no centro de São Paulo, na rua Capitão Faustino Lima, número 101, ao lado da estação do metrô Pedro II. Rua Capitão Faustino Lima, número 101, ao lado da estação do metrô Pedro II. Quando você chegar na estação do metrô Pedro II, desce para o lado da Rua da Figueira. Olha, é atrás da Rua da Figueira e em frente ao portão principal da Congás. Domingo agora, gente, 7 da manhã, 9 da manhã ou 3 da tarde, a unção dos enfermos. Vou fazer a libertação, o exorcismo, continuando a novena poderosa. Eu estarei aqui. E espero por você e por toda a sua família.
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0: Daqui a pouquinho eu volto.
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0: Filho da Santíssima Virgem Maria, Santo das causas perdidas e dos males desenganados, olhai por nós neste momento. Aumentai o nosso amor e a nossa fé. Abençoai a nossa casa e a nossa família. Prosperai o nosso trabalho e as nossas mãos. Fortificai a nossa saúde e o nosso corpo. Ó meu bom Jesus, Santo protetor daqueles que em vós confiam, sei que serei atendido, pois igual ao teu nome, mais poderoso não há. Meu bom Jesus, rogai por nós. Abençoe-vos o Deus Todo-Poderoso, Pai, o Filho e o Espírito Santo. Amém.
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0: É, o nosso programa vai ficando por aqui. Mas amanhã eu volto, neste mesmo horário, e espero por você. Muito obrigado pela sua companhia, pelo seu carinho. Que Deus abençoe a todos. Fiquem todos com Deus. E até amanhã.
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Eu sou Dona Eliana, cigana, taróloga e conselheira espiritual. E estou aqui com o meu, com o seu, com o nosso programa. Gente, já vou pedindo licença, padrinho, adentrar em sua casa, adentrar em seu trabalho, adentrar onde você, meu amigo, onde você, minha amiga, estiver. Também hoje, gente, já vou anunciar para você o que teremos aqui. Olha, gente, programa ao vivo, tem ouvinte ligando, não pode ligar agora, hein? Não consigo desligar. Vamos lá. Pronto. É ao vivo, né? Você sabe que aqui é tudo na hora, nada é ensaiado, é assim. É legal que é real. Olha lá, o telefone caiu, mas vamos lá, gente. Hoje teremos história cigana. Aliás, é uma história sobre a primavera, muito linda, hein? Ouvintes no ar, vela, banho, incenso da semana, números da sorte que eu prometi a semana passada. E é claro, hoje eu vou passar para vocês. Então já deixa aí papel, caneta, já tudo prontinho, porque depois não adianta ficar pedindo que eu não vou ter tempo aqui para responder, hein? Aqui o tempo é curtíssimo, você já sabe, né? E agora com o horário eleitoral, então, dá nem para falar, né? Virou micro. E esse programa, ele é todo feito para você, tá? Então, eu já agradeço a todos pela confiança depositada em mim, na minha maravilhosa cigana, em todo o povo espiritual que me acompanha, viu, gente? Eu tô dando uma risada aqui, porque hoje eu tô meio atrapalhada, eu já derrubei celular, quebrei a tela, viu, gente? Olha, fica essa sugestão, viu? Estou com meu celular quebrado a tela, hein? Olha aí, presta atenção. Vamos lá, gente, para aquele momento maravilhoso da nossa oração. Respirem bem fundo, fechem os olhos, elevem os pensamentos e juntos vamos fazer uma linda corrente de amor e fé. Salve a força da natureza que se renova. Nesta primavera que chega, peço licença aos clãs da luz para que entrem em nossas vidas, trazendo o perfume das flores e o calor do sol. Que a cigana da estrada guie nossos passos e o cigano do ouro traga a fartura que a terra fértil promete. Assim como a semente rompe o solo para florescer, que todas as amarras e tristezas da minha e da vida de todos que tenham fé sejam quebradas. Que dos espinhos dos caminhos façamos flores e da dor retiremos forças para vencer. Sob a proteção de Santa Sara Kali, que a beleza, a música, a alegria e a prosperidade façam morada em nossos corações e em nosso lar. Que a caminhada seja leve e cheia de cor. Opitixá, meu povo cigano. Amém.

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1: Oi, gente, vamos a um breve intervalo, mas eu volto já já com grandes novidades, hein? É rapidinho.
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5: Voltando aqui mais um pouquinho com Domésticas em Destaque, agora a doutora vai falar qual que é o start, doutora?
6: Então, eu acho que o start é muito individual, é personalíssimo. Eu acho que quando a mulher cai a ficha dela, que aquele cara, aquele homem, destrata, humilha, e aquilo vai matando o sentimento dela, ela, apesar de uma amiga, de um parente falar, alertar, fala, sabe? Ela tem informação, ouvindo aqui a rádio, ouvendo palestras, ou a própria filhinha ou filhos falando, ó, teve palestra lá na escola e falaram assim... Ela vai concatenando as ideias e talvez ela saia daquele estado, né? Daquele estado emocional para um estado racional. Porque, gente, se a gente fechar os olhos, se ouvinte aí fechar os olhos e falar assim, a gente não colocar o sentimento, né? A ira, o amor. Mas se a gente fala assim, eu não quero estar nesse estado de depressão, eu não quero... Então, ela precisa tirar aquilo da mente dela. Ela precisa colocar a razão um pouco. Será que eu vou sofrer mesmo do jeito que eu acho que eu tô sofrendo por um homem e eu potencializar esse sofrimento? Eu acho que ela começa a sair desse estágio, certo? Com esses choques de realidade, desses comportamentos agressivos e humilhantes dentro de casa. E ali ela começa a se desvencilhar. Quando ela começa a se autovalorizar, porque uma mulher que não tem autoconfiança em si mesmo, ela fica refém daquele comportamento. Ela acha que ela não vai conseguir outro relacionamento, ela acha que ela não vai sair daquele ciclo, ela acha que, de repente, olha, eu tenho filho, não vou conseguir porque eu tenho que trabalhar. Tem vários fatores, mas o start, quando ela chega ao fundo do poço, pra mim, é quando ela chega do fundo do poço e ela tem a ciência que aquilo não faz mais bem. Ela precisa ter aquilo com ela. Ela precisa ter aquilo com ela. E isso vai acontecer, eu não tô assistindo a novela. Porque não, gente, eu adoro uma novela. Assistir novela porque não dá tempo, eu já chego, já passou. Mas é um retrato, por vezes, da vida real aí, né? Que vem reproduzindo. Sim, mas acho que esse start é quando ela sai desse marasmo e alguém consegue demonstrar.

0: mostrar.
1: E é o que tá acontecendo na novela, doutora, vai.
0: É, então,
1: pelo
0: eu não
1: que
0: tô
1: dá
0: assistindo,
1: pra entender isso que vai.
0: Mas possivelmente é o retrato, sim, que é muito comum aí na família.
1: Porque cada vez que ele maltrata ela, ontem foi uma dessas cenas. Ele vai e promete pra ela, não vou mais fazer isso. Aí ele pede desculpas e ela vai, ela acredita, mas ontem ela conseguiu entender que ela tá fraca e ela não consegue, ela tá com medo de sair dessa relação.
0: Entendi. Eu acho que esse sentimento de medo também acaba vindo porque ela imagina, né, que na realidade que a gente vê, os homens, ele coloca uma pressão na mulher psicológica de que se largar não vai ter ninguém, que se largar vai matar, aí já entra no campo da ameaça, que ela não vai ficar com ninguém, ameaça o terceiro. Ó, é o seguinte, se você ficar com aquele cara, eu vou dar um pau nele. E tem isso também, gente. Sim. Então, assim, ele utiliza várias formas de tentar amedrontar ela. Sim. Mas, assim, o medo também é uma forma de sair desse estágio. Porque muitas mulheres não saem, mas outras, por si só, em razão do próprio medo, acabam falando, não aguento mais, agora é a hora.
2: Sim.
0: Né? Então, é muito personalíssimo. Que a gente, sim, tem que levar ao conhecimento de todos é que existe situação que o Estado vai lá para ajudar, uma amiga, a família, a igreja, qual religião que você seja, você tem que se apegar em alguma coisa para sair desse...
1: Pra sair da situação.
0: Exatamente.
1: Sim. E para você, ouvintes, que tá acompanhando, sim, o programa, manda um áudio para nós, fala o que vocês estão achando do tema, o que vocês... quem tá acompanhando a novela, principalmente dessa parte, o que tá achando, manda um áudio para nós e sempre falando da onde tá falando.
2: Sim, chegou para mim aqui uma história, Jana. A nossa ouvinte Denise, ela acabou de mandar uma mensagem para mim falando, Gabi, você poderia falar pra doutora a minha breve história? Ela falou, quando meus filhos eram pequenos, eu estava num relacionamento abusivo, isso nos anos 80. Corri pra casa da minha mãe e ela falou, volta pra sua casa, porque se tá ruim com ele, será pior sem ele. E eu tive que voltar. Graças a Deus, estou aqui para contar essa história, mas muitas pessoas não estão. Ele acabou arrumando outra pessoa e foi embora de casa, mas acabou sendo morto por envolver com coisas erradas.
0: Pois é. Ainda parece que é algo retrógrado, né? Que foi do, sim, 1980 ali, quando a gente ainda tava para nascer. Mas era um conselho, sim, que foi muito repetido. Foi, sim, muito repetido. E aquela geração suportou muita coisa. Mas muita coisa. Até por falta de conhecimento, até por falta de legislação, falta de amparo legal. Não tinha esse olhar todo, né?
1: Sim.
0: A mulher não era... Uma mulher ser agredida era tido como algo normal.
2: Sim.
0: Então, assim, era uma outra geração. E a evolução daqui pra frente é que isso seja mais resguardado. Não só aqui, que o Brasil, né, tem a Lei Maria da Penha, assinou o tratado, mas a ideia de que isso se modernize. Porque você tem mecanismos, porém, se eles não forem adequados, eles vão sendo alterados para que isso não aconteça. Infelizmente, isso é uma fala que é melhor, né, com ele do que sem ele, que ainda é repetida. E muito repetida. Especialmente em locais mais distantes, em que a pessoa por si não tem como se sustentar sozinha, que é o homem, o provedor da casa, e até provedor de uma família. Porque às vezes chega um homem, aí tem a mãe, aí tem a tia, aí muitas vezes a verdade é que moram no mesmo quintal, gente. E ali a mesma família depende, às vezes, dessa pessoa. Então, é uma fala que parece que ela é antiga, né? Mas ela ainda é muito repetida. Parabéns, a Denise, né?
2: Sim, Denise do Jardim Germânia.
0: Um abraço pra você, mas... Você viu, né? O que resultou ali? Não era uma pessoa de boa índole. Você queria sair daquele relacionamento, buscou ajuda, mas não teve sucesso. E muitas outras mulheres naquela época também. E aí acabou constituindo famílias aí que desestruturadas.
1: E é uma situação, né, doutora, que a gente vê que É, o caso dela, né? Anos 80, a gente tá aí, 2026. Uhum. E a mulher ainda passando por tudo isso, sofrendo.
2: É, a da Denise, essa história foi na época de 80, mas acabou de chegar uma outra mensagem aqui no WhatsApp.
1: Como que pode isso,
2: sim,
1: né?
2: É, chegou uma mensagem falando, por favor, não fala o meu nome. Vivo um relacionamento abusivo e fui até proibida de assistir a novela quando meu marido percebeu que estava abordando esse assunto. Ele quebrou a TV, eu não consigo sair desse relacionamento, não tenho emprego, não tenho formação. Eu já pensei em tirar a própria vida. Eu odeio esse relacionamento, ele sai com outras mulheres e fala na minha cara, mas diz que me sustenta e que sou mãe dos filhos dele e preciso ser forte. Eu só escuto vocês pela manhã porque ele trabalha. Obrigada por me escutar.
0: Olha, eu vou dar um abraço, se eu pudesse aqui, o que eu puder te ajudar e a gente também. Primeiro é o seguinte, ó, muitas mulheres que se veem nessa situação, que é, no caso, né, o sustento, quando ela pede uma medida protetiva e é deferida, ela tem o direito depois ao auxílio aluguel, que é uma forma ali de provisoriamente sair da casa, né, e conseguir uma moradia em outro lugar para que ela... tente né, se consolidar ali de alguma forma. É uma realidade, acho que ela precisa de muita ajuda, ela precisa de uma ajuda psicológica, ela precisa de ajuda familiar, eu não sei se os familiares dela estão próximos dela, mas é o caso do Estado ajudar ali, né? Vamos pensar que ela não tenha um parente mais próximo ali, que dependa, de repente, de outro Estado e não consiga, né? Que é muita realidade. Olha, meus parentes são lá do... Né, são do Sul, são do Nordeste, são do Norte. Então, ela se vê ali nessa situação. Ela precisa sair desse ciclo, só que ela não é que ela não consegue. Ela não tem meios.
1: Sim.
0: Ela tá se vendo... Não, ela tem a coragem de sair. E ela vem sofrendo isso constantemente. Mas não pense bobagens. A vida é maravilhosa. Você é uma mulher guerreira. E eu tenho certeza que você vai conseguir sair dessa situação. Se quiser aqui depois... extra, passar o meu telefone, que eu puder, a gente puder fazer para ajudar, para ela registrar a ocorrência contra essa pessoa e a gente apoiar. Eu acho que também não basta só a gente falar, não é verdade?
1: Sim.
0: Não. A gente precisa com executar
1: certeza.
0: Isso.
1: A gente tem um áudio, pode colocar?
3: Bom dia, Doméstica em Destaque, Jana, Gabi, a convidada, a doutora. Então, eu tô acompanhando, sim, a novela, e a novela, o autor tá retratando para nós, mulheres, saber o que nós vamos decidir da nossa vida. Porque hoje tem várias poderes que podem dar para a gente sair dessa situação. Tem a delegacia da mulher, tem os acolhimentos, enfim. A mulher hoje não pode mesmo deixar se levar pela violência que está acontecendo todos os dias. E acabando, morrendo e deixando os filhos órfãos. Mas é muito triste mesmo. Mas acredito que isso vai mudar. Um bom dia para vocês, é a Cleusa do Tremembé.
0: Bom dia.
1: Bom dia, Cleusa. Faça como a Cleusa. Mande a sua opinião também aqui pra gente, pra gente poder colocar no ar aqui.
0: A gente, né, daqui a uma semana a gente vai eleger nossos políticos aí de forma secreta, mas olha só, por isso que é importante, a gente tá num sistema de que tudo reflete na população.
1: População.
0: O qual é a política pública? Eu olho aqui e pergunto pra vocês, qual a política pública que e será feito para mulheres, para as mães, as mães atípicas sempre levantando essa bandeira, porque se é difícil, né? Imagina para uma mãe atípica que necessariamente precisa cuidar dos seus filhos, às vezes, e deixar de trabalhar. Política pública, a gente, tem a ver com você dar dignidade. As pessoas precisam de trabalho, de emprego. O emprego dignifica pela sua autoestima e tem o seu reflexo, que é o remuneratório. Por isso que... a violência doméstica também está ligada à política pública de empregos. Como Sim. é que a gente vai falar, mulher, olha, sai, registra BO, pede protetiva. Mas onde que ela vai buscar esse emprego?
1: Doutora, vou cortar a doutora um pouquinho, a gente vai dar uma paradinha e daqui
0: Perfeito.
1: A pouquinho a gente está de volta.
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4: Voltando aqui mais um pouquinho com a doutora, a gente está falando aqui, né, desse tema tão importante, difícil, tão importante.
5: Exato.
4: E doutora, políticas públicas faltam muito ainda, né?
5: É, eu acho que política pública começa desde para o jovem, com cursos profissionalizantes, cursos que possam, que o Estado pode garantir de forma gratuita, ou até ONGs que trabalham com esse setor, que de repente que tem uma cobrança. Na minha época eu fiz, gente, eu fiz curso de datilografia, eu fiz curso de jazz, é porque eu fiz vários cursos no local próximo da minha residência, e isso foi muito importante para mim. Então, se para um jovem é importante, imagina para uma mulher, ela precisa ter dignidade. Não basta a gente, né? Lógico que tem todo o aparato do Estado naquele final de ciclo, que é a delegacia, que, olha, não deu certo, vai pedir tudo. Mas a gente precisa dar política pública para essa mulher. É, para ela, especialmente também para mães atípicas, tá difícil. Então a gente tem que ter esse olhar. E como que a gente vai fazer? Por isso que a política, ela é importante. A gestão, seja ela municipal, estadual, a nível federal, ela é muito importante. Como é que eu chego na ponta? Porque não basta só chegar, né? Como que eu faço a execução disso? Olha, vai vir uma emenda pra tal, mas precisa chegar até a mulher. Precisa chegar. E quem vai executar isso? Então, a política pública, e que tem a ver com política, que significa o quê? Dar meios para que aquela situação seja regularizada. Para que, olha, o jovem que está passando, que não tem condições de estudo, ele tenha. Que a mulher que não tem condições de emprego, que ela tenha. Como que a gente na ponta vai fazer isso? Por isso que a gente precisa aí parar e exigir também dos nossos governantes, e exigir de uma forma certa, entender o caminho que isso faz. Porque eu sei que tem muita gente que faz, mas às vezes não chega na ponta. E aí há o debate público. O debate, por isso que a sociedade civil tem que participar. Se eu não sei o problema, como que eu vou curar ele?
4: Sim.
5: Como que a gente vai na raiz desse problema pra ouvir a sociedade e entender o problema que tá acontecendo, né?
4: Sim. E acho que
6: tem mais áudio.
4: Tem mais áudios pra gente tá ouvindo.
7: Bom dia, Jana. Bom dia, Gabi. Bom dia, doutora.
5: Bom dia.
7: Eu queria dar a minha opinião em relação à novela e a vida atual, né? Assim, eu acho que pela facilidade que tem hoje, as coisas são mais fáceis. Mas tem o problema psicológico também, né? A dependência emocional eu tiro pela minha mãe. No tempo dela, as coisas eram mais difíceis, mas sofreu todo tipo de violência.
5: Imagino.
7: Só não morreu porque Deus não quis. E assim, separou, depois voltou pra ele com 17 anos depois e continua a mesma coisa. Só que aí, como éramos já adultos, não permitimos mais, né? A gente começou a interferir. E volta e meia ela ainda cobrava da gente, que a gente tinha atrapalhado a vida dela. E eu posso dizer, assim, que meu pai era um verdadeiro monstro. Pra resumir a história, nem baço ela tinha. Ele pisou em cima dela e estourou o baço.
5: Nossa.
7: E ela ainda amava esse homem, assim, loucamente. Não sei como que explica isso.
5: É verdade, né?
4: São histórias que a gente parece que quando se ouve, acredita, fala assim, nossa, é inventada, não é o que acontece realmente,
6: é a realidade.
4: Né? É a realidade que muitas... E muitas mulheres, meninas, cada vez meninas mais novas estão passando, né, doutora?
5: Exato. E aí, às vezes, em razão de toda a dificuldade que tem, se submetem. Aí. Porque, gente, você imagina você ter violência dentro da sua casa. E aí você consegue um emprego. E aí você vai para um ambiente profissional e você sofre assédio. E a menina, a mulher, ela acaba aceitando aquilo porque ela precisa levar também sustento para casa. Olha Sim. só como nós somos atacadas. Não que isso aconteça, mas a gente está sempre colocado numa situação como, qual é o, sobre o tema de hoje, a segurança da mulher, né? Você pensa, né, violência está aí, a gente está aqui também para ajudar, mas a todo momento ela precisa estar ali blindada e atenta para que ela sobreviva. Quando fala sobreviver, é ter uma vida normal, porque ela pode ser assediada durante o trajeto, porque, normal. Gente, a população que enfrenta o ônibus lotado na hora do rush aí para ir e voltar não é fácil, o tempo, e às vezes acaba sendo submetida a situações até vexatórias, né? Que é uma rotina, Gabi, e que acaba até colocando ela mais para baixo e mais desestimulando e querendo voltar para aquele agressor, né? Porque ela entende que... Aí vem aquela frase que a ouvinte colocou, a Denise aí. Ruim com, né? Que a mãe estimulou. É ruim com ele, é pior sem ele. Porque ela vê tanta situação que, né? Que pode levar uma forma degradante ali para na rotina.
4: Tem mais áudio chegando pra gente aqui. Pode colocar.
6: Bom dia, Janaína. Bom dia, Gabi. Aqui é a Cida do Vila Remo.
4: Bom dia.
6: Então, eu também passei por isso, que essa moça acabou de falar. Eu estava casada de 9 e já estava grávida. E eu fui pedir ajuda para meus pais, porque o meu ex era violento. E meus pais, eu cheguei lá chorando na casa deles, pedindo ajuda, já grávida. Porque se eu não estivesse grávida, eu nem ia pedir ajuda, eu ia apenas sair, né? Se me virar. Mas eu estava grávida, porque ele pediu para eu pedir as contas no meu trabalho, para casar com ele, tinha que ficar em casa.
5: Isso.
6: Aí eu estava grávida, o que eu ia fazer grávida, se ninguém dá emprego para grávida?
5: Isso,
6: aí mesmo. Eu pedi o meu pai para... Aí eu fui pedir meu pai e minha mãe. Né? Contei a história, eles falaram, não, casou é para sempre. Eu voltei e aguentei, eu aguentei 28 anos. Nossa. Até que ele arrumou um amante e foi embora de casa. Ele me ameaçava que se eu largasse dele, ele ia arrancar minha orelha. Aí eu, pronto, eu fiquei 28 anos com ele, porque meus pais não deram força pra mim.
5: E é isso.
4: Cida, é bem difícil. E até, doutora, e obrigada pelo áudio, continue mandando áudio pra gente, a gente vai colocar aqui conforme vai chegando. E, doutora, até uma pergunta. Numa situação dessa, que a mulher tá grávida, a família não ajuda... O que fazer?
5: Gravidez deixa a mulher mais fragilizada. É um momento mais... Eu acho que é um momento mais que especial na vida da mulher. Né, você viver aquela barriga, viver aquela gestação. Né, e você tem que viver bem. Você precisa estar bem pro bebê, né? Tá saudável. A gente vai falar. Mas olha, se a família não ajuda, desestimula... É o Estado que tem que estar ali presente. Se o Estado não consegue estar orientando, dando um curso, cedendo um emprego, né? É mais difícil. Por isso que precisa ter até convênios com empresas privadas. Porque o Estado sozinho, ele não vai conseguir. Ele consegue o quê? Fazer leis, trazer emendas, né? Né, dentro da legislação, mas precisa sim ter essa parceria também público-privada, as empresas estimularem a dar emprego para mulheres, e você vê, tá na lei que a mulher precisa ter a lei trabalhista para dizer que ela não pode ser mandada embora, né, pós-gestação, para que ela volte aquele status quo que ela tinha na empresa e ela continua, né, então ela tem lá seu direito. Fica os seus 9 meses, né? E depois tem o tempo que ela faz jus. Isso. Legal. Mas a lei veio para dizer, para dar estabilidade, né, gente? Porque a mulher é especial. ela é mantenedora também.
4: Sim.
5: O que seriam do mundo sem as mulheres?
4: Sem as mulheres.
5: Então, se como é que o Estado vem para proteger ela? Cria leis, fala, não pode ser mandada embora. E muitas vezes, né, você imagina, ela tá trabalhando numa empresa, ela precisa sair para fazer o pré-natal. Né? Então, como bem colocou o ouvinte aqui, olha, quem que pega uma mulher gestante? Já
4: quem
5: começa.
4: Que pega?
5: E não é nem preconceito. O empregador, ele fala, olha, eu vou ter um gasto trabalhista com encargos, então é melhor que senão a empresa não vai fluir, ele tá fazendo a gestão, né? Mas vem o Estado também para fazer política pública positiva para que estimule ele, né? Às vezes com alguma forma de isenção tributária. A gente tem que pensar em uma forma para que garanta tanto para o empregador, né? Empregadas, né? No caso, as mulheres, que tenha essa troca para que não cause um prejuízo pro empregador e também para aquela mulher, né?
4: Com certeza.
8: Sim, e tem mais áudio, Jana. Chegou mais
4: tá
8: um.
4: Tá chegando, é um tema que realmente, né? Mexe, né, doutora?
5: Sim.
4: Com certeza. Pode rodar.
9: Bom dia, Janaína. Bom dia, doutora. Bom dia a toda a equipe, Maria Quitéria. Eu também tive esse problema com a minha mãe, né? Ela foi a pessoa mais, para mim, ela foi a pessoa que mais sofreu na vida, que mais apanhou do meu pai, até os meus 14 a 15 anos. Aí eu dei um basta, senão tinha continuado, a mãe apanhava, viu, misericórdia. Mas é uma dependência, é um amor tão grande que eu falo, mãe, por que você faz isso? Porque eu amo seu pai. Essa foi a resposta que eu tive. Eu amo seu pai. Então, isso eu nunca vou esquecer, essa frase. Porque doeu mais do que as pancadas que ela levou. Bom dia, gente. A história da minha mãe é enorme. Dá um livro e meio.
4: Maria Quitéria, bom dia. Obrigada por ter mandado o áudio. Difícil, né, doutora? São tantas histórias, né?
5: Elas mudam o endereço, são basicamente as mesmas. E eu também tive uma história quando eu tava gestante, porque imagina eu, policial, tirando um plantão, né? Gestante. Mas eu segurei de ponta a ponta. Eu acho que eu ia fazer cesárea e tava marcado por uma quinta-feira a minha cesárea. Mas eu trabalhava no plantão, fiz meu último plantão... No sábado, um colega foi muito gentil, muito cavalheiro, doutor Renato Coletes, um abraço pro senhor. Ele falou, olha a gentileza, homens gentis existem. Ele falou, você não vai tirar plantão. Acabou que a Aline nasceu antes do tempo, foi numa terça-feira, né? E tava tudo programado. Mas eu tirei um plantão policial, você imagina, indo pra local de crime, com um barrigão, vendo... E eu segurei ali durinho e firme. Na minha volta, eu tive um problema interno também, que uma pessoa queria o meu lugar. Ele tava lá e só me espera. Mas você vê, a gente sofre por
4: todo lado.
5: A maternidade, eu fiquei tão emocionalmente assim. Pra mim é um momento, o meu ápice como pessoa foi a maternidade, foi gerir, foi cuidar da minha filha, meu bebê, que eu queria até pedir exoneração do cargo. Olha só a minha cabeça. Porque eu queria ficar com a criança, eu falava, não vou arrumar ninguém, não vou ter rede de apoio, olha só. Então eu queria, mas aí Deus maravilhosamente foi mudando esse quadro, me acalmando. Porque eu acredito que esse sentimento materno, que aflora na gente também, se sobreponha muitas vezes em casos de violência doméstica, a mulher ela coloca os filhos à frente de tudo, né? Ela pensa ali, olha, vai passar necessidade, o pai provê, sabe? Eu prefiro suportar ele sendo violento comigo. Então, eu acho que esse sentimento materno, a mulher muitas vezes coloca à frente, acima dela, e acaba ali suportando muita situação.
4: Tudo isso, né, doutor?
5: Mas eu tive uma situação também quando gestante, que queria o meu lugar. No final, eu voltei para minha estabilidade. E foi difícil trabalhar gestante. Mas graças a Deus, eu tive uma gestação tranquila, né? Mas aguentei ali firme, porque eu não queria atrapalhar os colegas ali, a escala. E deu tudo certo no final.
4: Que bom, a gente tem hoje o seu último áudio, né, Gabi?
8: Eu acho
4: aí,
8: que sim.
4: Pra sábado que vem, a gente quer bastante áudio também. Pode rodar.
10: Bom dia, Gabi. Bom dia, Jana. Bom dia, doutora.
8: Bom dia.
10: Então, eu tô sofrendo violência doméstica dentro de casa e pra mim é muito sofrido, muito dolorido. Até gaguejo. Meus dois filhos, minha filha e meu filho. Meu filho é menor, minha filha é maior de idade. E o meu marido. Os três me agridem, assim, verbalmente. E o meu marido não me agrediu verbalmente, mas apoiou minha filha a me agredir verbalmente há um tempo atrás. E o meu filho. E eu vou sair dessa realidade. É, vou arrumar um trabalho e vou sair dessa realidade. E também sofri, no começo do ano eu estava trabalhando numa padaria e sofri etarismo. Tenho 55 anos e um cliente falou que tinha que, não podia colocar alguém mais novo? Na minha cara o cliente falou isso. E tenho muita capacidade, né? Ótimo programa, viu? Muito, muito importante. Todos os programas, né? Doméstico em destaque são muito importantes. Obrigada.
4: A gente fica sem palavras.
11: Só para deixar claro, o pessoal atribui muito que é o homem, o marido, o namorado, o ex, mas filhos cometem violência doméstica. Então, nesse caso aí, ela pode pedir, fazer o registro contra a filha, contra o filho, contra o marido. É possivelmente cabível e também requerer medida protetiva. Eu acho que deve ser muito mais doloroso para uma mulher ser agredido pelo filho,
4: pelos,
11: né?
4: Filhos.
11: Eu não, é um sentimento, eu acho que é pior, porque filha é para a vida toda, marido você troca, não é isso? Esposa você troca, mas ser agredido pelo próprio filho, ou filha, ou neto, tá, gente? Então, cabe sim a aplicação de uma protetiva aí nesse caso.
8: Sim. A gente vê essas histórias, muitas pessoas, a gente acha, tipo, já aconteceu, a pessoa já superou. Mas, infelizmente, a gente vê na realidade que muitas pessoas ainda passam por isso. Que exemplo foi esse caso. Doutora, o que você indica a pessoa fazer?
11: Olha, procurar sua família, explicar. Eu acho que procurar ajuda. Com amigos, se não tem os familiares ali, que procure alguém que você confie, se não tem ali, procure seu município, procure o CREAS, o CRAS, Conselho Tutelar, um órgão público, a delegacia, porque a gente tá lá, não é só para registrar, tá lá para ouvir a pessoa, tá ali para atender da melhor forma possível. A gente não lida com números. Então, eu aconselho a sair desse ciclo, mas procurar meios, né? Possivelmente, inicialmente ali, há uma a pessoa pode se recuar, mas os parentes podem sim ajudar alguns, outros não. E o Estado está ali para quê? Para levar aquela mulher a estimular, a registrar a ocorrência, a levar para as redes de apoio públicas, que no caso, olha, está passando uma necessidade, pode encaminhar para o CREAS, para a rede pública de saúde. É um dever nosso, sabe? Se a criança, ali a gente já entra no campo de que muitas vezes as crianças não estão indo nem à escola, a gente tem que acionar o Conselho Tutelar. A gente precisa reestruturar aquela família. Então, o que eu oriento é o quê? É sempre o registro policial, de forma pessoalmente no distrito, qualquer delegacia pode fazer, ou também de forma eletrônica, para quem ali tem condições, né, tá ali na sua casa, no computador, mas pessoalmente para quem, muitas vezes, muitas pessoas não têm nem dinheiro para ter um computador ou um Wi-Fi, ela vai ali buscar um distrito policial. Quantas vezes eu ajudei dando dinheiro para a pessoa voltar para casa, porque às vezes ela chega ali sem condições. Como assim, Michele? A gente vê a situação da pessoa. pessoa não tem, às vezes sai de casa sem nada.
4: Sim.
11: Sai fugida. Entende ou não? E a gente precisa ali, a gente se compadece daquilo. Como que a gente vai ajudar? Às vezes é o mínimo. É uma realidade que acontece também. Então eu aconselho a que o registro seja feito, tá? E seja buscado justiça para esse agressor. Porque quando ele faz com uma mulher, ele vai fazer com a próxima parceira. Porque ele teve sucesso. E assim sucessivamente.
4: É um tema que... Uma hora de programa é pouco, né? Mas é um tema que me deixa tão triste. Como que pode? A gente vê umas situações, como a doutora falou, né? Filhos batendo na mãe.
11: É muito triste.
4: É triste demais, doutora. Eu falo assim, gente, anteontem, fez 6 anos que a minha mãe faleceu. E eu falo que assim, é uma dor que não tem fim. E aí você vê umas histórias assim, você fala assim, como?
11: Verdade.
4: Que pessoas são essas?
11: É.
4: Então, pra mim é muito difícil. Hoje eu vou deixar a Gabi falar o que eu tinha que falar. Eu tinha falado da inauguração da nova sede. Vou deixar a Gabi falar um pouquinho, porque é uma coisa que mexeu comigo e me faz mal. Porque como que um ser, uma pessoa, tem a capacidade de fazer isso com a mãe?
11: Oh, vocês estão emocionados, senão eu vou me emocionar. Sim. Também. Porque é bom, mulheres, chorem. Não tem vergonha de chorar, não tenha vergonha de sorrir. Se permitam, o sentimento é que nos muda.
4: Sim.
11: Se for pra sentir medo, se for pra chorar, sorrir, a gente precisa vivenciar isso. E os nossos traumas, ninguém quer ser forte, gente.
4: Sim.
11: Nós somos obrigadas a passar por situações, né, Gabi?
8: Sim, verdade.
11: Então aqui, eu me compadeço também, que todos nós temos histórias muito tristes, mas isso acaba nos fortalecendo. É isso que nos... Tem dois caminhos, né? Ou eu melhoro como pessoa, ou pior. Eu não posso me tornar uma pessoa pior. Um abraço pra doutora Lívia, maravilhosa. Eu tava triste esses dias, ela falou assim... ela mandou um recado pra mim, né? Ela é muito espiritual. Ela falou, olha, se você foi magoado, não magoe a pessoa. Normalmente a gente é mais magoado, né? A gente não precisa retribuir da mesma forma.
4: E a gente, primeiramente, né, antes da gente finalizar, a gente vai deixar uma mensagem para vocês. Mas, Gabi, fala da nossa inauguração,
8: sim,
4: dia 5 de outubro.
8: Nossa inauguração na sede da Alphaville, do Sim Doméstica, será no dia 5 de outubro, uma segunda-feira. Você quer participar com a gente, quer estar lá na inauguração, manda uma mensagem para mim, pode mandar no 11 993749214. A gente vai ficar lá no endereço do Alphaville, na rua Calçada das Violetas, número 307, no primeiro piso, no centro comercial do Alphaville. Então, 5 de outubro, quer participar com a gente, manda uma mensagem que a gente vai esperar vocês lá.
4: E a gente, para finalizar, primeiramente, doutora, quero agradecer mais uma vez a participação da doutora. É um tema que a gente começa com uma pauta, não tem como ficar em pauta, né, doutora?
11: É verdade, porque a vida, ela tá um pouco difícil, né?
4: Sim.
11: E a gente tenta melhorar, levar informação, e a gente precisa estar bem, né, pra cuidar de pessoas.
4: Pra cuidar de pessoas.
11: A gente também tem que se cuidar. E a gente, eu só desejo pra que... Eu acho que todo mundo tem direito de ser feliz, tem que dar certo pra mim, e tem que dar certo pra todo mundo. Não é verdade?
4: Isso,
11: agradeço o convite.
4: Imagina,
11: tô muito feliz,
4: doutora,
11: de estar aqui.
4: E a doutora logo vai estar de
11: leve,
4: novo.
11: Me sinto à vontade mesmo. Agradeço os ouvintes, agradeço a participação de todos. Muito obrigada, gratidão.
4: E pra quem quer seguir a doutora nas redes sociais?
11: Ah, sim, minha rede social. Eu abri, minha rede social era fechada, mas eu resolvi abrir. Quem quiser me acompanhar lá, ó, é michele.santana com dois S's.
4: Ah, tá.
11: Olha lá, michele.santana com dois S's. Ali eu posto algumas coisas do dia a dia. Inclusive, posto, assim, quando eu dou entrevista, eu participo de podcast.
4: Ah, que legal. E Gabi, eu vou dar um até logo para os ouvintes, até sábado que vem. A Gabi vai ler um textinho que eu não tenho condições de estar lendo agora. Obrigada por ter participado com a gente. Sábado espero vocês. E Gabi, hoje finaliza, Gabi.
8: Gente, se você que está vivendo uma situação de violência dentro da sua casa, eu quero que você escute com atenção essa mensagem. Você não está sozinha. Você não merece ser agredida, humilhada, ameaçada ou controlada. Eu sei que muitas vezes sair de uma situação assim não é simples. Existe medo, existem filhos, existe dependência financeira e existem muitas outras razões que podem fazer você se sentir sem saída. Então, por favor, não desista de você. Você merece respeito, merece segurança, merece paz e merece uma vida sem medo. Então, procure alguém de confiança, busque ajuda e, se estiver em perigo, procure imediatamente um serviço de proteção. E nunca se esqueça, pedir ajuda não é fraqueza, é coragem. E o Domésticas em Destaque quer que deixar uma mensagem para você. Você não está sozinha, nós estamos aqui para informar, orientar e lembrar todos os dias que você tem voz, tem direitos e merece ser respeitada. Domésticas em Destaque, informação também é uma forma de proteção. Então, até sábado que vem, a gente espera por vocês, busquem ajuda, você não está sozinha, estamos aqui por você.
4: Beijo, pessoal. Até sábado que vem. Gabi, tem um convidado de sábado, Gabi?
8: Tem, convidado de sábado. A gente trouxe, a pedido de ouvintes, um médico oftalmologista.
4: Ah, verdade. Então, não perca, pessoal. Até sábado que vem. Fiquem com Deus. Aproveitam bem o final de semana. Pessoal da live, do rádio. Fiquem com Deus e até sábado.
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17: Atualizando o trânsito para os ouvintes da capital, para falar da Avenida do Estado, que tem trânsito ruim na região central. Tem obras entre a Avenida Cruzeiro do Sul e o metrô Armênia. Isso atrapalha a vida do motorista que vai no sentido marginal Tietê. Trânsito é ruim desde o Parque Dom Pedro. E segue assim até a passagem pela Avenida Tiradentes. No sentido contrário, trânsito intenso antes da Avenida Tiradentes e vai assim até o Mercado Municipal. Volta a ficar intenso na ligação, mas depois o caminho é bom. 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

0: Muito bom dia pra você que tá aqui na capital, no FM 77.5, no AM 1040, capital com você, no site, no aplicativo e também no YouTube. O seu sábado que já estava bom, ele fica bom demais a partir de agora. Eu, Raul Machado, estou chegando junto com o Guilherme Queiroz e também com ela, a nossa nova apresentadora. Bom Daqui dia. A pouco nós vamos conhecer quem é a nova voz feminina da Rádio Capital e do nosso É Bom Demais. Muito bom dia para você que está em casa, de boa, curtindo, só na folga, só na preguiça, ainda de pijama, pensando no que vai fazer no sábado. Um bom dia para você. Bom dia também para quem tá em casa, mas já acordou cedo, já fez café, já tá pensando no almoço, já não sabe se vai sair, se vai visitar alguém ou se vai receber alguma visita, enfim. E bom dia também para você que está trabalhando como a gente, já está na rua, já está fazendo o seu trabalho. Quero aqui cumprimentar os motoristas, porteiros, minhas amigas costureiras, diaristas, enfim, todo mundo que de alguma forma está fazendo algum trabalho. Bom dia, bom sábado para você. E nós preparamos um grande programa para você que está com a gente e vai ficar aqui ao vivaço até meio-dia na sintonia da alegria, na sintonia do alto astral. Música, informação, prestação de serviço e a sua participação. 11 98334-5777 é o nosso WhatsApp para você mandar sua mensagem de texto ou mandar sua mensagem de áudio. Grava pra gente, não esquece de falar de que lugar do Brasil ou do mundo você está ouvindo ou assistindo a capital. Daqui a pouco, com açúcar ou adoçante, tem o nosso
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0: E eu sei que tem gente que toma o café sem nada, né? Sem açúcar, sem adoçante, enfim. Daqui a pouco, junto com a nossa nova apresentadora, vamos trazer aqui os temas que bombaram na semana e junto com eles a nossa enquete para você falar, para você opinar, para você abrir a boca, para você colocar a boca no trombone literalmente, hein? É, daqui a pouco também Criar a Luz, esotérica, terapeuta holística, falando algo que você vai gostar muito. Afinal de contas, nesta semana começou a primavera. E primavera representa o quê? Flores. Daqui a pouco, Criar a Luz fala da magia das flores para sua vida. E, afinal de contas, ela já chegou? Ela já chegou? Quem será? Quem será? Meu Deus. Ela já chegou, Guilherme Queiroz. Ela já está aqui no camarim da Rádio Capital. Quem será, hein? Ah, eu vou falar. É a... Ah, não pode ainda? Quem será? Você sabe, Reinaldinho, quem é? Comandante Everaldo. Quem será, hein? Muita gente aqui palpitando, mas... Garanto. Ninguém acertou ainda. Daqui a pouco ela se junta a Guilherme Queiroz e escreve mais uma página na história do É Bom Demais na Rádio Capital. Hoje vamos receber a nova apresentadora do É Bom Demais. Então faz o seguinte, aumenta o volume do rádio. Vem com a gente. Vem.

0: Gostoso, o sol voltou, hein? Que maravilha! Que bom demais! Você com a gente na FM 77.5, no AM 1040.
1: Bom dia!
0: Tudo, já estamos lá no YouTube já com imagens?
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0: Com imagens? Ah, que legal, hein? Até meio-dia aqui na capital, seu sábado fica mais alegre, mais feliz. E comigo ele, Guilherme Queiroz, enquanto não apresentamos a nossa nova voz feminina, muito, muito... 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Bom dia, Guilherme Queiroz.
3: Bom dia, Raul Machado. Ó,
0: falou junto com a vinheta. De novo, vai, bom dia, bom dia.
3: Bom dia, olha só, que beleza, Reinaldo. Bom dia, Reinaldo, Atulio, todo mundo que tá ouvindo aqui. Nossa, é bom demais nesse sabadão, dia 26 de setembro. Veja só, né, inclusive, vamos tirar um mofo do corpo hoje, né, finalmente. Neblina hoje pela manhã, muito, né?
0: O rei, quando chegou aqui na rádio, parecia Londres. Tudo cinza.
3: Era São Londres hoje. Mas é como diz o ditado, neblina baixa é só que racha. Então hoje, máxima de 31 graus é a previsão hoje. Então vai ser um sábado quente, tão quente quanto amanhã.
0: Aliás, amanhã... não tem meio termo. Agora é onda de calor. Até quarta-feira vai fritar, né?
3: E sem chuva.
0: Meu Deus.
3: Então dá pra lavar roupa. Lava aquela roupa, lava... A sua coberta, coloca o colchão no sol também, faz tudo que tem pra colocar no sol agora. Até a cachorra vai tomar banho amanhã de manhã, porque tem que aproveitar esse sol.
0: E sabe quem está na concentração?
3: Quem?
0: Ventiladores. Já começam a preparar suas hélices turbinas.
3: Hora de limpar aquela pá que tá empoeirada do
0: seu ventilador.
3: Está lá no canto. Hora de limpar o seu ventilador, porque o calor vai, como é que é? A chapa vai esquentar. Porque, ó, gente, hoje, como eu falei, máxima de 31 graus. Amanhã também vai fazer calor com máxima de 27 graus. E segunda-feira, máxima de 32. Então, são dias bem quentes, tem que aproveitar esse calorzão. Amanhã, mínima de 17. Na segunda-feira, mínima de 18. Então, noites agradáveis também. Dá pra você colocar aquela sua cobertinha e dormir gostoso por enquanto. Porque eu gosto de outono por isso. Outono, inverno.
0: Mas agora é primavera.
3: Porque eu durmo bem. Então, mas eu durmo bem.
0: Agora...
3: Aí eu começo a esquentar, eu começo a ficar nervoso. Eu começo a dormir menos. Dorme 5 horas por noite, 6 horas por noite. Eu gosto do outono, gente. Mas agora...
0: É primavera, como diria
3: é primavera.
0: O nosso Tim.
3: Tim, vai fazer 30 anos já daqui a pouco.
0: E alívio no bolso, né? Porque choveu tanto que a conta de luz volta à bandeira verde agora em outubro. Depois de 5 meses... Guilherme Queiroz poderá tomar um banho de 6 minutos, que a temperatura é de 5 minutos.
3: Graças a Deus.
0: Para economizar na conta de luz. Então, a partir do mês de outubro, que já é o próximo mês, nesta semana, temos a volta da bandeira verde. É isso, Gui?
3: É isso mesmo. Bom, como tem chovido bastante, né? Então, os reservatórios, graças a Deus, aí também estão enchendo. Eu até vi um vídeo, Raul Machado, do Guarapiranga. Tinha um rapaz reclamando porque a represa estava cheia demais, estava chegando no comércio. Poxa, errado é o comércio que tá ali na região da represa. Mas agora, realmente, com o ministro de Minas e Energias, Alexandre Silveira, anunciou que a bandeira tarifária verde para o mês de outubro já vai começar. Então não vai ter mais nenhuma cobrança adicional pelo consumo a partir dessa próxima quinta-feira. Então, depois de 5 meses... Vai ter aí um alívio de diminuição de 1,85 a cada 100 kW consumidos, segundo o ministro de Minas e Energia. Então, um alívio no bolso de todo mundo. Eu agradeço bastante porque a conta está vindo puxada realmente.
0: Pois é, 10 horas 13 minutos. Quem está no YouTube vai curtindo, vai compartilhando, vai jogando aí nos grupos de WhatsApp. Vai acordando quem tá dormindo. Daqui a pouco vamos conhecer a nova apresentadora do É Bom Demais, depois de Vitória Almeida, que nos abandonou, nos deixou largados na sarjeta, literalmente. Brincadeira, Vi, que um beijo pra você.
3: Um beijo, Vitória.
0: A Lívia Almeida também, que já passou por esse programa.
3: É, domingo passado a gente viu a Lívia e a Vitória, assim, né? Foi a foto de despedida, né? Assim.
0: A Júlia também. É. O problema são os homens desse programa. Eu e Guilherme estamos aqui desde os primórdios, desde 2020. As mulheres não passam.
3: Toda a pandemia.
0: Adriana Gomes foi.
3: Foi.
0: Júlia?
3: Foi.
0: Lívia?
3: Foi.
0: Vitória?
3: Foi. E todo mundo ganhando mais que a gente.
0: Então vem aí, daqui a pouco vocês vão conhecer a nova apresentadora da Rádio Capital do É Bom Demais, que é a próxima a sair também,
3: pela lógica. É a próxima a sair também, que vai ganhar lógica.
0: 10 horas e 14 minutos, deixa eu registrar um bom dia dele, que é o nosso eterno rei, Reinaldinho Alves, que nos ajuda hoje nos trabalhos técnicos aqui na Rádio Capital. E chegou cedinho aqui na rádio, com uma neblina toda, nem parecia que ia sair esse sol, não é, Rei? Muito bom dia!
1: Bom dia, Raul, bom dia, Gui, bom dia a todos, Túlio, maravilhosa! Túlio! Everaldo também tá aqui. Não parecia que ia sair esse sol, mas neblina é prenúncio, né?
0: De sol, né?
1: Como é que é o ditado?
3: Neblina
1: que...
3: baixa é sol que racha.
1: É sol que racha. Então prepare-se, porque hoje vai rachar na tua cabeça. Tem um pessoal organizando lá na Zona Leste, lá, um tal de Festival do Bolo, lá no Parque Serete. Eu quero ver aquilo tudo é derretendo hoje, porque um sol que vai bater hoje lá, olha...
0: Vocês já perceberam, não tem mais o meio termo. Ou não. É muito frio, ou é muito calor.
1: É verdade.
0: Não tem o meio termo.
1: Não tem.
0: A gente sempre tá...
3: Para a chuva, né?
0: A gente sempre tá pressionado.
3: Essa semana pegou foi a chuva esses dias, né?
1: É, essa semana eu saí de guarda-chuva, caixa-réu, japona. Lembra da japona?
0: Japona.
1: É boa, essas que todo mundo tem, sai todo mundo igual nessa época.
0: Sim.
1: Né? Sai de japona, sai camiseta regata, agora eu tô com uma corta-vento da concorrência e assim vai, né?
3: Eu comprei um guarda-chuva novo. Eu comprei um novo, reforçado.
0: Agora só chove no carnaval.
1: Agora você tá
0: só nos ensaios técnicos.
1: É guarda-chuva quebrou anterior. Ou é sombrinha que você comprou?
3: Não, eu comprei um guarda-chuva um pouquinho, um tamanho médio.
1: Cor, eu preciso da cor.
3: Eu comprei um marrom, porque eu quis ser diferente.
1: Que bonito, meu é azul.
3: Eu quis ser diferente.
1: Você tem guarda-chuva, Raul?
0: Tenho.
1: É?
0: Tenho um guarda-chuva. Preto.
1: Tradicional. Grande ou pequeno?
0: Grande.
1: Grande?
0: Tem que ser grande.

0: vem aqui e faz mal propaganda dos
1: clubes lá, né? Nunca tinha usado... O 10h16, aqui na live, muito obrigado pelo carinho. Mandar um abraço aqui pro nosso Luiz, tá passando uma temporada na Bahia, ouvindo é bom demais. Alô, Luiz Antônio dos Santos, aqui no YouTube. Ó, vamos fazer o nosso duelo musical hoje?
0: Tu tá disposto?
1: Vamos, com vinheta e tudo? Tem, solta aí, dispara aí pro povo votar, dispara aí. Acha a vinheta, hey! Daqui a pouco a nova apresentadora do É Bom Demais, hein? Daqui a pouco vocês vão conhecer a nova voz da Rádio Capital. Enquanto isso...
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1: Guilherme Queiroz, a notícia de ontem que deixou muita gente feliz, hein? Sandy Júnior.
3: Ah, sim.
1: Agitaram as redes sociais anunciando que em 2027 estarão de volta.
3: Ai, que emoção.
1: Sem muitos detalhes. Ah. Não sabemos se é uma turnê, se tem data, enfim... Só que eles compartilharam uma imagem que tem as iniciais do S e do J, dando pista de que vem aí uma apresentação em São Paulo.
3: Depois eu quero saber se a nova apresentadora é fã de Sandy Júnior, se ela chorava, se emocionava.
0: Quem que gosta de Sandy Júnior?
1: Vamos saber. Só sei que a música 1 é essa aqui, ó. Solta aí, música 1. A mais votada encerro é bom demais de hoje. Essa aqui é dos tempos que a mãe de Guilherme dava mamadeira pra ele.
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1: Sandy Júnior.
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1: O nome dessa música é Maria Chiquinha, é isso?
0: Pior que é, amigo.
1: É mesmo? Chutei.
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1: enalhas. Música 1.
3: Que Sandy música Junior, inocente, numa criança cantando.
0: O que você foi fazer no mato,
3: Ramachá? Meu Deus do céu.
1: Eu sei, sabe o que eu fui fazer? O que a música 2 fala aí, solta aí.
0: Pular,
1: pular. Música 2, vamos pular. Essa é a música que a mãe do Guilherme fala pra ele todo dia de manhã. Sai da cama, menino, vamos pular.
0: Pula. Ah, é pular a música?
1: Vamos pular.
0: Nossa, eu entendia por lá.
1: Mas você vê, Guilherme, você que é um... Você que é do carnaval, às vezes tem lá o samba e o nome da música não tem nada a ver.
3: Não.
1: O título da música com a música. É, olha aí, vamos pular.
0: Vamos pular.
1: Maria Chiquinha. É. Que coisa mais fácil que isso?
3: Não, essa tá na cara. Tá na cara, original.
0: Você não tinha outra música pior pra escolher, não? Tinha que ser essa aí, né? Não.
1: Foi a produção que escolheu.
0: Foi a produção?
1: Fico sabendo na hora.
0: Túlio, maravilhosa.
1: Túlio, é o seguinte, hein? Tem na tela aí... Você quer saber se a nossa nova apresentadora gosta de Sandy Júnior, né? Mas temos algumas dicas enquanto ela está se maquiando, está se preparando no camarim. Pediu 25 toalhas brancas.
0: 25?
1: Frutas.
3: Maçã.
0: Tá suando maçã. Então, né?
1: Massagem.
0: É. Massagem é com o Gui.
3: Aquela Kipo que veio uma vez aqui fazer aqui.
1: Impressionante.
3: É, estralar nosso pescoço.
1: Dá pra colocar o Túlio, em tela cheia, aquelas fotos?
0: Tem foto?
1: Tem dicas, é
0: da
1: isso?
0: Apresentadora?
1: As fotografias. As fotos.
0: A Túlio tá providenciando as fotos.
1: Então, peraí.
0: Tá baixando as
1: Enquanto fotos. Enquanto a gente prepara as fotos, tem que fazer aquela pausa, né? Aquela pausa rápida, um intervalo muito curto.
0: Tô lembrando só de coisa ruim hoje,
1: não,
0: né?
1: Não, tem que parar. É 2 minutinhos, né? São 2 minutos. Não saia daí, na volta. A nova apresentadora do É Bom Demais. Escute aí, não pule não. Voltamos já.

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3: Atualizando o trânsito para os ouvintes da capital, a descida da serra pela rodovia dos imigrantes, o motorista reduz a velocidade a partir do quilômetro 40. Esse trânsito vai ruim até o 48 no trecho de serra devido ao excesso de veículos. Rodovia Anchieta é a melhor opção. A chegada a São Paulo por essas duas rodovias é tranquila. Corredor ABD tem trânsito intenso no acesso à rodovia Anchieta devido a obras. Sentido marginal, intensidade apenas na passagem pela Washington Luiz. 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
7: 10 horas e 23 minutos. Não dá pra tomar o café ainda. Vamos esperar a nova apresentadora. Daqui a pouco a gente toma o café com ela. Gente,
8: pelo amor de Deus, né?
9: Pode Miguelagem, ser. Vocês, hein?
7: O Rodolfo Dias tá falando
8: que o café foi ele que fez.
9: Porque eu fiz o café, mano.
7: Calma, café, mas tá na térmica.
9: Um cafezinho,
7: pô. Seu café é bom. Rodolfo Dias falou que a nova apresentadora deve ser a Bia, filha do Rogério Rocha.
9: Não é?
7: Não é.
9: Ó, tem gente falando que é a Tule.
8: É, a Cris de São Miguel.
7: É. Falou que é a Tule?
9: É. Pois é.
7: Na semana, vários palpites falaram que era Angela Matos.
9: Também?
7: Que era Denise.
9: Ah, Denise, voltou,
7: Era a volta da Adriana Gomes, enfim. Aliás, Celina Lemos perguntou se eu estou melhor. Quero agradecer aqui o comandante Everaldo. Semana passada, literalmente, eu perdi a voz aqui, faltando meia hora.
9: Eu ouvi.
7: O engraçado é isso, né? Nunca ninguém fala nada quando tudo corre bem.
9: Não, mas eu elogio
7: semana
9: também.
7: Semana passada a minha voz falhou 11h20, eu fui saindo de mansinho, o mundo falou disso. Até quem achava que não ouviu. Nossa, o que aconteceu? Tá todo mundo ouvindo, Guilherme. Basta a gente tropeçar que acontece. Gente, muito obrigado pelo carinho. Foi essa
9: a
7: mudança de temperatura.
9: A concorrência interna, amigo.
7: É. A temperatura... Até minha mãe mandou... Calma, não fale nada, vai pra casa. Não tinha nem como
9: falar, né?
7: Mas se cuidem, porque o segredo é tomar água. Tentar dormir bem e se alimentar bem. Tudo aquilo que nós não fazemos. Mas enfim. Fátima Xavier, bom sábado para todos. Marli Gomes, quem será a nova apresentadora? Também apostando na Túlia ou na Denise. Não, gente, é uma apresentadora nova. Ela chega na Rádio Capital.
8: Não é a Xuxa?
7: Não é a Xuxa.
8: Não.
7: Também não é a Galisteu, porque está fazendo a Fazenda. Muita gente está baixando.
8: Não é a Xuxa que está fora. Angélica? Não.
7: Também não é a Sandy.
8: Não,
7: muita
8: não
7: é gente cogitou a Sandy.
9: Nem a Júnior.
7: Também não.
9: Tá.
7: Bom dia pra vocês. Amo todos. Sou a Paula de Botucatu.
8: Você hoje está.
7: Muito obrigado pelo carinho de vocês. Bom, temos dica. Também não é a Mara Maravilha. Estão falando
8: não, que é a Mara Maravilha. Não é a Mara Maravilha.
7: Vamos então. Coloca aí a primeira foto, Tule. Pode ser a primeira foto. Pode colocar em tela
9: cheia. O que é isso? Rosas?
7: Flores. A pista que a produção dá é que a nossa nova apresentadora gosta de flores.
8: Olha só.
7: Gosta de ganhar flores.
9: Pensei que era Cris Flores.
7: Mas não é toda mulher que gosta de ganhar flores.
8: Não.
7: A maioria gosta. Tem mulher que prefere. Ah, prefiro que você me leve pra jantar. Prefiro que você me dê um anel. Que você me dê uma joia. A flor, ela vai murchar depois. Mas só quem tem a sensibilidade, né, Guilherme?
8: Eu não imaginava que o namorado dela fosse romântico assim, sabe?
7: Ah, ela tem namorado?
8: Acho que tem namorado, né?
7: Ih, mas isso aí é complicado falar disso, hein?
9: Já só. Namora?
8: Então ele sabe ser romântico, então.
9: A última vez que eu dei flor pra mulher, me perguntou assim, é pra comer isso?
8: É, olha.
9: Quem me deu bombom?
7: Próxima foto, coloca aí, Tule.
9: Ai, Tule com seus... Roda gigante?
8: Roda gigante.
7: Chique,
8: ela foi na Roda Rico?
7: Ela gosta de
8: Roda Gigante.
7: Talvez até de esportes radicais. Eu adorava Roda Gigante. Eu já saltei de bug jump.
8: Quem?
7: Meu Sky Deus Coaster. Deus.
8: Quem?
7: Eu.
9: Você, Raul Machado?
7: Sim.
8: Mentira.
7: Já pulei de bug jump 3 vezes.
9: Mentira.
8: Lógico que
7: Sky
8: mentira.
7: Sky Coaster era um brinquedo que tinha no Play Center, no finado Play Center.
8: Finado.
7: Que você era içado.
8: Uhum.
7: uma corda nas suas costas e você descia assim, ó. De barriga.
8: É. Deus que
7: você
8: me defenda.
7: Foi? Foi.
8: Eu vou ligar pra sua mãe.
7: Foi. Mentira. Só que depois...
9: Te acordou.
7: Que eu casei e virei pai... Até no carrossel eu tenho medo hoje. Hoje eu tenho medo de tudo.
9: Normal,
7: você não super gosta? Essa roda gigante, se eu não me engano, é do Parque Vila Lobos.
9: Isso, é. Com cara de BC. É Parque Vila Lobos?
7: É, essa que tem uma que você faz.
8: Você vê de um rim.
7: Restaurante.
8: Isso, você vê de um rim e você sobe nela.
7: Meu Deus do céu. Você gosta, Gui?
8: Não, não vejo graça.
7: Tuli, olha, Tuli, dá um bom dia pra gente, Tuli. Eu não ouvi a voz de Tuli.
9: Que maravilhosa.
7: Um bom dia. Tuli, você gosta de roda gigante?
10: Bom dia, eu gosto. Gosto, faz tempo que eu não vou.
7: Flores, tá
10: amo, aí. Amo. Ah, muito. Então? Essa roda gigante aí que fica no Parque Vila Lobos, realmente, se arranca um rim pra poder ir. O meu filho foi com a namorada, levou aliança, tudo. Eu falei, gente do céu, um ano sem salário pra poder pagar tudo isso.
7: Agora, aqueles vídeos, acidentes, quando a roda para e você fica lá em cima. Eu fico pensando nisso.
9: Eu já fiquei em teleférico, preso 2 horas.
7: Teleférico? Pô.
8: Que beleza.
7: Teleférico é antigo, hein?
9: É teleférico lá na cidade. E 2 horas e 40.
7: Meu Deus do céu.
9: Você sabe como é que a cadeirinha lá, né? Isabela no colo, 5 anos de idade, 6 anos. Aqui assim, e eu aqui, aí que perninha queimando, tirei a camisa, com todo cuidado pra não derrubar a bichinha de lá de cima, né? Né? Coloquei nas pernas dela e as costas todas queimadas.
7: Pense rápido, é pior ficar preso na roda gigante, no teleférico ou dentro de um elevador?
9: Dentro do elevador.
7: Porque é fechado.
9: Fechado, aí eu já não aguento.
7: Também, Gui?
8: Acho que teleférico é por causa do sol. Teleférico,
7: eu
8: acho que
7: eu ficaria... Eu vou dizer que eu prefiro ficar no elevador do que nesses lugares que você tá vendo.
9: É? No elevador? Sentadinho, né? É pensando
7: bem. Fecha o olho, ele dorme.
9: Dorme, né?
7: Agora no alto ali vai dando uma angústia, né?
8: Porque cai, pode cair com os três. Pode cair e morrer, né?
9: Então, ai, que horror, Guilherme!
8: É dano mesmo. Elevador... Eu já ficou preso no elevador com o Raul... É, porque perigoso. Era umas 5 pessoas, mas um cachorro ainda.
9: Everaldo, escuta essa aí. Ó, o Guilherme ficou preso com o Raul no elevador. Raul, e com quem?
8: Fernanda.
7: Dante, Rosana. Dante,
9: mas e o cachorro.
7: E mais comida, né? Coxinha,
8: esfirra, coxinha, Coca-Cola.
9: É bom que já...
8: Cerveja.
9: É, tá tranquilo.
7: Mais uma foto, mais uma pista chegando aí. 10 horas, 29 minutos. A nova apresentadora do É Bom Demais será...
9: Cobra?
8: Ah, não. É comida oriental?
9: Por quê?
7: Mon? É comida coreana.
8: Coreana?
7: Não é japonesa, não é coreana.
9: Qual a diferença?
7: Eu não sei porque eu nunca comi comida coreana. Eu vou perguntar a ela daqui a pouco. Eu
8: também não.
7: Você já comeu, Reinaldo, comida coreana?
9: Eu comi um tal de... Putz, como é que é o nome daquele treco? Parece um macarrão.
7: Cuidado com
9: o
7: horário, hein?
9: Não, calma. É um macarrão que não é um macarrão e é muito ardido.
7: Yakisoba é japonês,
9: não,
7: né?
9: É quem manja da comida coreana é... Putz.
8: Daqui a pouco
9: é um negócio ruim. Comprei lá no Bom Retiro. Muito ruim. Não recomendo, não. Guardaram aquilo lá, ele parece um macarrão, mas ao mesmo tempo não é um macarrão, e é ardido, e é tudo ardido da Coreia, e aí não é sai manga não, a minha mulher vai mandar mensagem, ela lembra o que que é, já que
7: pô, eu juro que por Deus que eu nunca comi, mas tô com vontade de experimentar, eu quero, Guilherme, não parece, ele parece, parece legumes, macarrão,
8: parece cenoura, um repolhozinho, uma cebola ali debaixo do, não sei,
7: eu tô de olho naquele do lado ali, tem uma...
8: É, lá atrás parece mais aperitivos, né?
7: Isso, parece mais
8: apetitoso ali, né? Isso. Faz o torresminho ali.
7: Lembra até a embalagem lá do açaí do Capela.
9: Topoqui o negócio.
7: É.
9: Topoqui.
7: Topoqui.
9: Topoqui. Não odiei.
7: Bom, tem mais aí, Túlio, ou acabou?
9: Túlio?
7: Finish. Eu tenho mais uma foto. Acho que tem mais. Pode colocar. Um terço.
9: É uma moça de fé.
7: Então, ela, um objeto que está sempre com ela, que representa muita fé. Muito bonito, hein, Guilherme? Muito bonito.
9: Não, é cristã, ela.
8: Cristã.
9: Cristã. Muito bem. Ó, bacana. São dicas boas, mas assim, não peguei a ref.
7: Bom, não teria... Ainda é muito difícil para acertar. Temos... Acabou, Túlio, tem mais? Tem mais uma? Ah, tem! O
9: que é isso? São Paulina?
7: Tricolor? É a cama dela.
9: E a São Paulina?
7: Não sei, pelo menos o lençol ali mostra as três cores do São Paulo Futebol Clube. Será, Guilherme Queiroz? Tem ali uns bichinhos ali, aquele ali qual que é?
8: Talvez tenha alguém pra zoar quando
9: aí,
8: a gente
9: vê. Aquele rosa ali. Eu não enxergo de bem, mas parece Pokémon, não é? É Pokémon não, isso, não?
7: A minha filha número 1 sabe.
9: Peraí, vai falando que eu preciso ver de perto.
7: Bom, mas ali temos flores ali em cima. Acredito que é porta-retrato.
8: Sim.
7: Sim. Ali na cabeceira da cama. Guilherme Queiroz,
9: esses
7: eu não. Prometi que eu não queria arrumar confusão com ela já na chegada. Mas você falou em comprometida, mas é uma cama de solteiro.
8: É?
7: Não sei. Não é nem cama de solteiro,
8: engana.
7: Nem de
8: cama. É a viúva?
9: Mas tá na moda hoje em dia.
7: Ela colocou uma foto que deixa em dúvida. Não tem cara nem de cama de solteiro, nem de cama de casada. Ela tá no meio termo. Pena que tá longe. Do lado direito tem alguns acessórios ali.
9: O que é aquilo? Um volante?
7: Eu acho que é um enfeite,
9: uma ring light. E é vaidosa, né? Porque tem um negócio de maquiagem lá.
7: O que dá pra ver são as flores ali do lado esquerdo. Isso aí é fato.
9: Gente,
7: parecem duas canecas ali do lado, ou potes, não sei.
9: Os bichinhos eu não identifiquei, mas não é Pokémon, tá?
7: Bom, acabou, né, Tuli?
9: Acabou.
7: Aqui na live, muitas pessoas estão dando palpites, tentando acertar quem é a nova apresentadora do É Bom Demais.
11: Quem será?
7: Ninguém acertou aqui o Guilherme, nem vai acertar.
8: Não vai.
7: Ninguém vai acertar.
9: Mas é alguém do ramo?
7: É
9: do ramo?
7: É. Sim.
9: Vem da concorrência?
8: Não.
9: Sabe.
8: Deixa eu conseguir assim, também arrancar, né? Não foi uma proposta, assim.
9: Não sei, vai que, né?
8: Entendeu?
7: O Rodolfo
8: não era Flamengo,
7: vermelho, assim, o Rodolfo podia estar falando.
8: Flamengo.
7: Vai logo que eu tô em cólicas.
9: É que fuqueiro, né, bicho?
7: Nós vamos apresentar ela 5 para meio-dia.
9: Sacanagem. Fuqueiro, mano.
8: A gente também não era Flamengo, assim, pra tentar arrancar peso de ouro da concorrência.
9: Não, não
8: assim,
9: sei.
8: Sabe? Não tá com essa...
9: Não, mas às vezes a concorrência também não tá tão assim, não, cara. Tem concorrência que muda direção, coordenação.
7: Não é a Criar a Luz, que daqui a pouco vai falar de flores. Criar a Luz, daqui a pouco, falando de flores.
8: Criar a Luz já faz parte do programa, gente. Já faz, não é...
7: Inclusive,
8: é
7: de fora. Semana passada, ela assumiu a apresentação do programa totalmente. A Hortência Santos está no Butantã, ouvindo a Rádio Capital.
8: Beijo, Hortência.
7: A Patrícia Lopes falou que a gente está fazendo uma onda, mas que é a Tule. Todo mundo já sabe que é a Tule.
8: Vocês vão cair do cavalo. Vamos cair do cavalo hoje.
7: Olivia Alves, um beijo pra você. Muito obrigado pelo carinho. A todos vocês aqui que estão curtindo. Ó, não é possível, tem tanta gente aqui, mas ninguém tá curtindo, Guilherme Queiroz.
8: Ah, por favor, hein.
7: Dê um like pra gente aí, por favor.
8: Desce o dedo aí.
7: Alô, Valdir, acompanhando a gente pelo YouTube, diretamente de Registro.
8: Registro.
7: Bora, lá chove muito, hein. As três vezes que eu fui lá choveu muito.
9: Abrir o Registro. Oi.
7: Aparecida Almeida está acompanhando a gente lá na Zona Norte, bairro do Imirim. Um beijo para você. Muito obrigado pelo carinho. Guilherme Queiroz.
8: Pois não, senhor Raul Machado.
7: Vamos então apresentar agora, nesse momento,
8: vamos.
7: A nova apresentadora do nosso É Bom Demais.
9: Você tem certeza que é agora?
7: Eu tenho certeza, porque...
9: Absoluta?
7: Eu quero tomar café, eu não aguento mais.
9: Você tem certeza?
7: Ó, vamos lá, tô vendo aqui a previsão do tempo, já foi?
8: Já foi.
7: Bandeira tarifária?
8: Já foi.
7: Pistas da nova apresentadora.
8: Já foi.
7: Café é bom demais, não?
8: Ainda não.
7: Ainda... Enquete do dia.
8: Não, ainda não foi. Não. Tem que ser com café.
7: Ainda não foi. Ah, café. Junto com o café.
8: Junto com o café.
7: Criar a Luz, já foi?
8: Não.
9: Também não.
8: Mas costuma ser mais pro final.
7: Aí tá escrito aqui intervalo.
8: Ah.
7: Ah, é agora o intervalo.
9: Cortei o barato.
7: Voltamos de já depois do intervalo.
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2: 10 horas e 43 minutos aqui na Capital. Seu sábado é bom demais. Agradecendo você que está com a gente neste sabadão gostoso. Depois de Domésticas em Destaque, estamos aqui com você até meio-dia. Bom, daqui a pouco tem a nossa enquete do dia, que hoje vai dar o que falar. Guilherme Queiroz, nós vamos falar sobre visitas, né? Visitas. Você que adora visitar as pessoas.
6: Adoro.
2: Mas também recebe visitas, daqui a pouco perrengues. Sim. Envolvendo visitas. Eu tenho certeza que você que está ouvindo a Rádio Capital, que está assistindo a gente, vai se identificar muito com esse tema. Podemos, Reinaldinho Alves? Podemos? Podemos, Túlio, apresentar? Podemos? Podemos, Guilherme Queiroz?
6: Por favor, vamos lá.
2: Então
6: hora
2: é
6: essa.
2: O seguinte, depois...
7: Quem será?
2: Quem será? Eu tenho que ser sincero com o público. Tentamos... uma nova apresentadora. Batemos em tantas portas. Acionei o Vini de la Carte. O Vini dessa vez não liberou ninguém da Rádio Capital.
1: Nada?
2: Nenhuma comunicadora da Rádio
1: Capital. Mas tinha Túlio aqui. Tem tanta gente. Tem a Nani.
2: Tentamos.
1: A Ângela.
2: Tentamos.
1: Nem a Ângela.
2: Tentamos tudo.
1: Tem a Mário Orbach.
2: Tentamos.
1: Não foi?
2: Ninguém. Oxi. Dessa vez, todas as portas fechadas. E aí decidimos que não teríamos mais uma apresentadora.
1: Que coisa.
2: Seria só eu e Guilherme Queiroz.
1: Só os dois?
2: Mas aí pensamos, não tem como, né? Não tem como, ou é bom demais. Não tem uma voz feminina.
1: Tem que ter, né? Sempre teve.
2: Tem que ter uma mulher, tem que ter uma voz feminina. E a Rádio Capital sempre teve grande. Teve e tem, né?
1: Tem que ter uma mulher pra você e o Guilherme mandar embora, porque eles não param, né?
2: É, sempre exatamente. Tem. Sempre tem grandes apresentadoras, grandes comunicadoras.
1: Desculpa, gente.
2: Grandes vozes femininas que abrilhantam aqui a programação da rádio, com música, com informação, principalmente com bate-papo. E nós vamos trazer aqui uma nova voz que chega hoje para somar aqui ao nosso time do É Bom Demais. E a mais importante, eu quero que vocês recebam com muito carinho, porque ela chega para fazer parte da nossa família do É Bom Demais, que já conta com Guilherme Queiroz. Você que está aí do outro lado do rádio, você que acompanha a gente no AM 1040, no FM Capital. 77.5, pelas plataformas, pelo site capitalcomvocê.com.br e também pelo YouTube. Então, a partir de hoje, pode chamar Guilherme Queiroz?
1: Por favor,
2: ela já está do seu lado?
1: Vamos, vamos. A hora é essa.
2: Guilherme, só vou te pedir uma coisa.
1: Pois não, senhor Raul Machado Vieira.
2: E você vai me prometer.
1: Ai, meu Deus do céu.
2: Trate bem ela.
1: Ah, pode deixar.
2: Cuide bem dela.
1: Pode deixar.
2: Não só hoje no primeiro dia, porque normalmente a gente trata bem a visita no primeiro dia.
1: Depois só...
2: E não depois...
1: sei. Ah, deixa o Corinthians ganhar de São Paulo e já começa a zoar ela, agora que eu sei que ela é tricolor. Entendeu?
2: Ah, você já confirmou, é tricolor mesmo.
1: Pelo visto, pela vamos tirar a dúvida agora. Vamos,
2: mas de
1: agora,
2: repente poderia
1: agora ser... Agora a gente vai fazer o questionário, se ela gosta de flores.
6: Pela aquela cama, só pode ser tricolor. Só pode ser, né? Agora só me falta ser de lá duas bandas de lá do lado de lá. Aí vai ser a decepção grande. Aí já começa com o pé esquerdo. Você tá entendendo? Se morar pra aqueles lados de lá...
1: Que lado de lá?
6: E o Zona Leste e torcer pro tricolor...
2: Ah, você é danado
6: demais. Não, aí já começa com o pé esquerdo.
1: É verdade.
2: Enfim, seja muito bem-vindo a partir de hoje no microfone da Rádio Capital. Passa a fazer parte do É Bom Demais.
6: Vamos olha abrir a porta da esperança.
2: Vamos abrir a câmera, deixa eu ver. Gugu, como é que tá o gencial?
1: Não, pode abrir.
6: Só um teaser.
2: Hoje, Tainá Pissaia. Tainá com a gente, seja bem-vinda.
7: 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Que alegria fazer parte agora da família Bom Demais, ao seu lado, Raul, ao lado do Gui.
2: Seja muito bem-vinda, é um prazer ter você com a gente aqui. Fizemos 40 minutos de brincadeira, agora a coisa vai ficar séria. Agora tem que ter uma voz feminina. Muito obrigado por aceitar esse convite, você não sabe onde está se enfiando.
1: Primeira pergunta. Devido ao auspício.
2: Você está acabando com as manhãs do seu sábado para ficar com a gente, é isso?
7: Não, tá ótimo, Raul. Meu sonho é estar aqui com vocês. Então, tô muito feliz. Acordar cedo e vir pra cá.
2: Olha, meu Deus do céu.
1: No começo é sempre assim.
2: Mas tem alguém que tem uma mensagem pra você? Tem alguém que tem uma mensagem pra você às 10 horas e 48 minutos? É Bom Demais na Rádio Capital, ao vivo, até meio-dia. Ah, eu não sei se é vídeo ou se é áudio. Eu não sei. Vamos descobrir agora. Então, pode colocar, produção. Vamos ver se é vídeo ou áudio. Vamos ver.
8: Oi, pessoal, é Bom Demais, tudo bem com vocês? Que saudades que eu tava de passar por aqui. Saudades do Raul, do Gui, dessa audiência maravilhosa do É Bom Demais. Mas estou passando para dar um recadinho especial, que eu fiquei sabendo que o programa está entrando numa nova fase com a nova apresentadora Tainá. Então, estou passando aqui para falar diretamente com você, Tainá. Quero desejar boa sorte, muito sucesso nessa sua nova caminhada. Vai ser uma jornada transformadora. Aproveita cada programa. Cada programa tem a sua particularidade ali, sabe? Mas é uma delícia. Os meninos com certeza vão te receber muito bem. Vai dar aquele nervoso no início, sabe? Aquele frio na barriga. Às vezes aquela vontade de chorar de desespero. Mas com os meninos aí do seu lado vai dar tudo certo, porque eles são muito carinhosos. E sei também que a audiência vai te receber com muito carinho, com muito respeito e com muito amor, porque assim são as ouvintes da Rádio Capital, né? Então quero pedir que você aproveite cada programa como se fosse o último, sabe? Porque realmente é uma experiência transformadora. Desejo muito sucesso pra você, vou estar sempre acompanhando aqui de longe, mas também de pertinho. E vida longa ao É Bom Demais, gente. Esse programa transformou a minha vida e eu tenho certeza que também vai mudar a vida da Tainá. Gente, um beijo, quero desejar um ótimo sábado e um bom final de semana pra todo mundo. E...
2: um beijo, Vicky! Aqui assim, o bastão é passado ao vivo.
1: Que bom.
2: Muita gente aqui na live já mandando coraçõezinhos, desejando muito sucesso pra você, mas perguntando qual é a pronúncia correta do seu nome. As pessoas estão escrevendo, é Tainá, é Taila, é Tainá. Então vamos explicar o seu nome.
7: É Tainá, é indígena. Tainá. Igual o filme, lembrem do filme. Da Índia.
2: Então,
7: passava sempre na sessão da tarde.
2: Vamos brincar de soletrando como fazia o Silvio Santos. Tainá, vamos soletrar.
7: Isso, é T-H-A-Y-N-A.
2: Então tem o H, então vamos lá. T-H-A-Y-N-A. É chique, Guilherme Queiroz. Tem até o... Então, o nome é indígena.
7: É, e a minha mãe pegou a inspiração da Malhação. Tinha uma personagem lá em 96, 95, que se chamava Tainá. Aí ela viu e falou, ah, eu quero que seja Tainá também.
1: Que legal.
2: E muita gente perguntando se você é da área da comunicação, se você já é locutor, o que você fez antes de chegar até aqui? Conte pra gente a sua trajetória.
7: Vamos lá, eu sou jornalista, faço assessoria de imprensa pra cultura coreana, inclusive, um evento.
2: Ah, tá explicado o prato coreano!
7: Isso, já trabalho nessa área há um bom tempo.
1: Tteokbokki.
7: E aí, locução mesmo, tô começando aqui, eu já fiz vários cursos, já fiz algumas coisas por aí, mas no rádio tô começando agora, já fazia rádio web também, mas... agora que eu tô começando.
1: Ah, que legal.
7: Podcast, então. Já fiz podcast de saúde também, mas no rádio é agora.
1: Mais uma jornalista, então. Agora são três jornalistas na mesa. Agora eu quero ver, hein? Agora sim, agora a gente fica aqui todo podado, né? Mas bom, a Vitória também era da área, a Lívia também. Só jornalista que entra nesse programa, já percebeu?
2: E você acompanhou algumas edições do É Bom Demais.
7: Sim, só não conhecia a Vicky. Inclusive, muito obrigada, Vicky, pela mensagem. Eu amei. E ela realmente adivinhou, né? Eu não cheguei a chorar essa madrugada, mas eu não dormi direito.
1: Meu Deus!
7: Estava super ansiosa.
1: Nossa, não, a gente não morde,
7: e
1: não.
7: E que eu já tinha vindo aqui, acompanhado algumas vezes, sim, mas estava super ansiosa.
2: Olha só.
1: É o peso, né? É o peso.
2: Mas ela soletrou aí, né?
1: Foi.
2: Eu pedi para ela soletrar a...
1: Foi, Raul. O que está armando, Raul?
2: Eu você quero quer? Conhecer mais da nossa. Mais? Eu tô conhecendo assim como vocês. Mas pra quem ligou o rádio agora, eu, Guilherme Queiroz, estamos recebendo a Tainá, que é a nova apresentadora do É Bom Demais, entrando no lugar que foi de Vitória Almeida, de Lívia.
1: Eu quero saber o que era aquela comida.
2: De Júlia.
1: Qual é o nome daquela comida?
2: Qual é aquela comida coreana?
7: Ah, era o pibimbap.
2: O quê?
7: Pibimbap.
2: Não, peraí, repete de novo?
7: Pibimbap.
1: Pibimbap.
7: É um misturadão coreano, mexidão.
1: Pibimbap.
7: Eles colocam várias coisas, né? O principal é o arroz, vários legumes, carne, né? Se você gostar de carne, pimenta, ovo, você mistura tudo e come. É uma delícia, é muito bom.
2: Eu fiquei com vontade. Você é apimentado?
7: Ficou igual a... por exemplo, eu gosto de colocar pimenta. O meu namorado não gosta.
1: Ah, tá.
7: Eu taco um monte de pimenta.
1: Então,
7: pimenta
1: coreana, eu tenho uma pergunta pra Tainá.
2: Ela já acabou de colocar um balde de água fria e muitos homens estavam mandando mensagem.
1: Pois é.
2: Ela tem namorado? Ela é comprometida.
1: Olha os meninos aqui, como é que estão?
2: Silvio Santos.
1: Oi.
2: Alô, Silvio Santos. Aqui tudo é possível, né?
1: Bom dia, Raul Machado.
2: Silvio, você tem vamos conhecer, tem um quiz aí pra nossa apresentadora, é isso, Silvio?
1: Ah, pois é. Bem-vinda, Tainá.
7: Obrigada, Silvio.
1: Esse programa que é bom demais.
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1: Bom, Raul, teve essa incumbência de
2: fazer
1: algumas perguntinhas pra você, tá? Vamos pra primeira. Cor.
7: Roxo.
1: Fruta.
7: Banana.
9: prato predileto?
7: Macarrão. Apesar de gostar muito de comida coreana.
2: Vai na massa.
7: É, porque tem macarrão também na comida coreana.
9: Livro favorito?
7: Nossa, eu gosto muito de livro de política.
2: Política?
7: É, mas não tem um específico, assim, favorito.
9: Gosta de filme ou série?
7: Filme.
2: Fala um filme, então.
7: Ritmo Quente. Com Patrick Swayze, lembra? Tinha dança icônica que eu quero fazer no meu casamento.
2: Olha só! Não, não,
7: só preciso emagrecer.
2: Nós não somos convidados pra um casamento há mais de uma década.
9: Mas é verdade.
2: Ninguém casa mais, Reinaldinho. Ninguém casa mais, Tuli. Todo mundo se junta, namora, fica noivo, tem filho. Mas fazer aquela festa de casamento, aquela festa tradicional, que a gente vai na igreja, e depois tem aquele festão, aquela festa, né, Guilherme, que com comida, com música ao vivo, com o noivo passando a gravata, a noiva jogando o buquê. Não tem mais, né?
9: Um recado do noivo dela aí.
10: Recado do noivo?
11: Casar agora? Tô fora.
10: Ele tá te rolando ou não?
7: Não. É, ainda tá cedo, né? Dois anos, ainda dá pra...
2: Comandante Everaldo! Comandante Everaldo, que tá aqui, me salvou semana passada. Comandante Everaldo vai dar boas-vindas a Tainá, nossa nova apresentadora. Gente, não só do É Bom Demais, mas chegando também na família capital.
10: Tainá, bom dia primeiro, né? Bom dia a todo mundo, né? O pessoal que tá ligado na capital, a galera aqui, a equipe, os ouvintes. Seja bem-vinda à Rádio Capital, Tainá. Deus abençoe a sua trajetória. Com certeza, de sucesso. O programa é bom demais, tenha certeza. É bom demais mesmo. Seja bem-vinda.
7: Obrigada.
2: Aí, chuva de carinhos, mensagens aqui na live chegando também. Muito obrigado a todos pelo carinho. Silvio, tem mais alguma? Acabou. Volta pro Silvio.
9: Mas é claro que tem.
2: Silvio, vai. A gente tá conhecendo a personalidade da nossa nova apresentadora. Vai.
9: Mas vamos lá. Você tem alguma mania?
7: Tenho mania de lavar a mão sempre que eu jogo coisa no lixo, assim.
9: Guardo duro?
7: Ah, mas... Eu abro, assim, com o pé. Aí eu jogo alguma coisinha de longe, mas tenho que sempre lavar a mão, sabe? Eu fico com a impressão de que tô sempre com a
2: mão. Tem que lavar a mão sempre.
7: Tenho essa mania.
9: Mas ela é bem higiênica.
2: É, total, Silvio. Cuidado.
9: Férias dos sonhos.
7: Na Noruega, provavelmente.
2: Noruega.
7: Aurora
9: Haaland.
2: Exótico. É. Bem diferente. Nossa, muito bacana. Céu, Noruega.
7: Neve.
2: Você gosta do frio, então.
10: Sim. Vai com a blusa do Neymar lá. Na Noruega.
9: Você gosta de doce ou salgado?
7: Doce. Amo doce.
2: Doce.
7: Amo fazer doce.
2: Mais uma do time das formigas.
9: Seu estilo musical.
2: Top 3, vai.
7: Músicas. Nossa, eu sou muito eclética, mas eu gosto muito de rock, de samba também, por influência do meu namorado, e música coreana.
2: Música olha, nós vamos aprender muito sobre a cultura coreana com a Tainá, não é? É muito
7: tá
2: bom, é muito bom conhecer.
9: Mas pode perguntar agora do time?
2: Queremos tirar dúvida, né?
9: Mas qual é o seu time de coração?
7: São Paulo.
9: Ai, meu Deus.
2: Não é doutor,
7: São
2: é doutor.
9: Ai, meu Deus.
7: Eu
9: estou
7: São Paulina da ZL.
9: Ah, eu já voltei.
7: São Paulina da ZL.
10: Oh, meu Deus.
2: Zona Leste, você mora em que bairro?
7: Na Anália Franco.
2: Ah, Anália Franco, Zona Leste de São Paulo.
9: Olha só.
7: Mas sou uma São Paulina que vive em jogo do Corinthians.
10: Por causa do namorado.
9: Mas eu acho que ela é corintiana enrustida.
7: Ficou escondidinha.
2: Uma São Paulina que namora um corintiano, não é? E... O rádio é uma das suas paixões, né? Como é que tá sendo pra você esse novo momento de estar aqui com a família Capital, dividindo um pouco da sua experiência nesse desafio que é conversar, que é bater papo, trocar, né? Afinal de contas, rádio é bater papo, né?
7: Ah, eu tô muito feliz, Raul, muito grata por essa oportunidade que vocês me deram. O rádio sempre esteve presente na minha vida, inclusive a Rádio Capital me acordava logo cedo, quando eu era pequenininha ali, com 6, 7 anos pra ir pra escola, então... E foi a vida inteira assim. Só que eu sempre fugi um pouco desse sonho, sabe? Algumas coisas aconteciam e eu, ai não, vou deixar o rádio de lado e tudo. E aí, há 3 anos eu falei, eu vou focar nesse sonho. E aí comecei a ir atrás mesmo e hoje estou aqui com vocês. Que alegria!
2: Perfeito, seja bem-vinda. Mais uma linda voz na Rádio Capital. Ó, depois do intervalo, a coisa vai esquentar. Porque o nosso primeiro Café Bom Demais da temporada com a Tainá traz uma polêmica danada que eu tenho certeza que você já passou perrengue com visita em casa. Então daqui a pouco, é rapidinho, depois do break tem É Bom Demais com Guilherme Queiroz, com a Tainá, com o Reinaldinho, com a Tule, com o Silvio Santos e, lógico, você aí do outro lado do rádio, no FM 77.5, no AM 1040, Capital com você, a sua rádio. Voltamos já, não sai daí!
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18: A Marginal Pinheiros tem trânsito carregado no sentido rodovia Castelo Branco, desde a Avenida dos Bandeirantes, e vai assim até o Parque Vila Lobos. Tem excesso de veículos nesse trecho aí. O motorista vai perder tempo. A Brigadeiro Faria Lima, corredor da Professor Fonseca Rodrigues e Gastão Vidigal, funciona como uma boa opção. Por sentido contrário, quem está na Marginal Pinheiros reduz a velocidade do Cebolão até a Ponte do Jaguaré. Depois, o caminho é livre. 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
2: Voltamos com a nossa enquete de hoje.
24: Fazer com a apresentadora, a primeira enquete, se ela é fã de Sandy Júnior.
7: Eu era, quando eu era pequena eu era. Mas até hoje eu tenho o CD Quatro Estações. E aí tem as capas, né? Nossa. Então sempre que muda a estação, eu mudo a capa.
11: Sério? Mas aí, ó, Reinaldinho Alves.
4: Que... Alguém gosta, viu, Reinaldo? Alguém gosta.
11: Ele criticou o Sandy Júnior.
4: Criticou que ela traz pro São Paulo e manda nos
11: Alex. Ele foi muito azedo hoje. Ele foi muito amargo
4: criticando.
11: Sandy Júnior.
4: Sandy Júnior.
11: Os brasileiros que merecem o respeito.
4: Eu tenho um desafio. Sandy Júnior lota um estádio?
11: Lota, lotou o Allianz Parque, antigo Allianz Parque.
4: Fechou no Allianz?
11: Fez,
4: mas 2019... era só de Sandy Júnior?
11: Só Sandy Júnior.
4: Nossa, que coisa.
11: Foi uma turnê, não foi?
7: Foi. Mas aí tá vendo? Já vamos fazer de novo.
4: De novo?
7: Ai, gente, não dá. É tirar uma.
11: Você vai?
7: Lógico que não.
11: Você falou, lógico que.
4: Mas você foi na outra?
7: Não fui. Ai, essa coisa de vou encerrar a carreira, não sei o quê, aí depois volto. Ó,
11: teve a Xuxa.
7: É moda isso.
4: Eu fui no show, eu fui no último show do Titãs. Abriu mais show depois.
11: Vocês são bobos.
4: É.
11: São enganados. O Tiaguinho, quando foi sair do Exalta Samba, foi um ano de despedida. Tchau.
4: Aí vai assim, o último voo da nave, de repente vem mais um voo
11: da nave. Já abriu outro show da nave. Já. Mas aí que tá. Por que vocês acham que os artistas faz muito sucesso o retrô, a volta, o SPC, o Alexandre já fez.
4: Posso?
11: Seria a ausência de novos ídolos?
4: Então, eu acho que a primeira coisa de fato é isso, não tá tendo renovação de ídolos, não tem surgido artistas que lotam estádio, não, no geral, porque não vou falar que não tem sertanejo, lógico que tem, mas é difícil criar unanimidade como tinha antigamente, né? E, por exemplo, hoje não se ganha mais dinheiro com CD. Então você tem que fazer show. Então tem que criar métodos, formas de você atrair o público pra ir lá gastar o dinheiro com o show. Porque hoje esses artistas que... qual era a que morreu no avião?
11: A Marília Mendonça.
4: Ela fazia o quê? 3 shows por noite? Era justamente porque tinha que fazer dinheiro.
11: Mas ontem eu tava vindo pra cá, eu fiquei preso no trânsito perto lá do estádio Palmeiras. Era muita gente.
4: Era o que?
11: Era artista esse? Eu não sabia qual
4: Onde
11: era. No Allianz Parque.
4: Teve um show de alguma coisa mesmo.
11: E aí, não, vou te falar quem é. Quando eu cheguei aqui, estava apresentando o Capital da Bola, eu vi na televisão.
4: Era o K-pop?
11: Jão.
4: Era o Jão?
11: Jão. O Jão voltou a fazer um show ontem, depois de um ano.
4: Eu não sabia que o Jão lotava felicidade.
11: Aí, tá vendo? Esse aí é o Jão?
4: Se não for o Jão, é o João.
11: Mas Jão é Jão?
4: Alô? É Jão mesmo.
11: Pra mim, Jão é o João Ferreira.
4: O cara lotou um estádio cantando isso aqui?
11: Sim.
5: Tá bom. Me perdi nós e gostei jovem, mais de
7: gosta
5: você.
7: Gosta
4: que você. Meu história era de uma pessoa jovem mesmo que tinha colocado.
5: Porque as noites são boas.
4: É. Verdade.
7: Mas não dá ainda pra dizer que é um grande ídolo.
4: Não, não é um grande ídolo ainda. É um artista que tá vivendo um grande momento.
7: O João? Verdade, eu conheço a música, mas o rosto eu não conheço.
4: Eu também não conheço agora... o rosto, mas não conheço a música.
11: Eu também não. Aí, Silvio, qual é a música? Mas, ó, peguei do Sandy Júnior aqui, ó, que a música 1 é Maria Chiquinha, tá ganhando. Por enquanto, 70% dos ouvintes querem Maria Chiquinha.
4: É sério mesmo?
11: E a segunda é Vamos Pular.
4: É de uma genialidade poética muito forte. Né?
11: Vamos pular.
7: Mas anima. Ó, numa festa
4: é tipo o Whisky a Go-Go do Sandy Júnior, né?
11: Peguei aqui. Em 2027, olha como a gente tá ficando velho. Em 2027, a dupla completa... Não, melhor não falar dessa forma. 20 anos que eles se separaram. Por isso que vem aí uma turnê.
4: Ano que vem vai fazer 20
11: anos. O ano que vem, 20 anos da separação. Então, provavelmente, esse show em São Paulo deve... Ou é pra comemorar isso, ou vai ser o primeiro de vários, enfim, né?
4: Podia lançar uma música nova.
7: Mas é mais fácil, só falar, ai, gente, vai ter a dupla e vai ter
11: um show.
7: O solo. Sim. Não precisa encerrar, porque toda vez você fica com aquela coisa, ai, tá encerrando esse ano, vou ir no show. Aí daqui a 2 anos tá encerrando de novo. Fica meio, o fã fica meio louco, gastando dinheiro à toa.
4: Saudades do que a gente já viveu.
11: Eles querem o dinheiro mesmo do fã, não tem jeito.
4: Mas podia aproveitar e lançar uma música nova, né? As 4 estações no mês só, né?
11: As 4?
4: Vai a folhinha, né?
11: É a maior realidade hoje. 11 horas, 8 minutos. Daqui a pouco tinha que criar a luz, falando das flores. Vai atrapalhar
4: seu café já.
11: Vamos tomar café agora?
4: Vamos, que o café...
11: Finalmente, depois de uma hora de programa.
4: Vamos brindar aqui. Bom demais. Tá rendendo, né?
11: Esse é o primeiro café bom demais. E agora?
4: Vou ter que pegar mais café, porque o café...
11: Todo mundo em casa fica querendo saber o que tem nessa caneca.
4: Café mesmo.
11: É um café maravilhoso.
4: Que o Reinaldo fez.
11: Maravilhoso. E hoje tá espetacular.
4: O Reinaldo fez. Às vezes pode ser um uísque? Pode. Pode ser uma cervejinha? Pode.
9: Pode também, por que não, né?
4: Aí é café. Café. Bom demais.
11: Caroline Berry.
9: Bé.
11: Conhece ela?
9: Não.
11: Ela é influenciadora.
4: Chama o Reinaldo hoje pro programa.
11: E dá dicas de etiqueta.
4: Ele tava na escala hoje.
11: Tá animado.
4: Claro, professor Everaldo, hoje.
9: Eu não dormi. É, quer trocar?
11: Coloca aí a Caroline. Tem um vídeo dela. Ela é influenciadora. Dá dicas nas redes sociais de etiqueta. E ela vai falar sobre como ajudar a visita que não sabe a hora de ir embora. Ah. Quando chega na sua casa, aquele domingão, vai ficando. Vamos ouvir e assistir. Quem tá no YouTube vai acompanhar comigo o vídeo. Vamos acompanhar, solta aí.
1: Dicas óbvias sobre visita, parte 2. Se sua visita não sabe a hora de ir embora, deixa eu te contar como que você pode fazer. Crie um ritmo da noite. Por exemplo, crie um jantar, uma sobremesa acompanhada de um café e um boa noite. Quando a sobremesa está chegando, você vai oferecer um café. Você já não oferece mais vinho, não oferece mais cerveja. Você oferece um cafezinho, ou oferece um chá. Vocês aceitam um cafezinho ou um chá para acompanhar nossa sobremesa? E aí você serve a sobremesa já com esse acompanhamento. Se mesmo assim a pessoa continuar se alongando naquela visita, você vai para a segunda parte, que é a seguinte. Você vai enaltecer um compromisso do dia seguinte. Na manhã seguinte você vai ter algum compromisso, vai ter alguma coisa que você tenha de importante para fazer. Seja seu trabalho, seja algo importante. Enalteça aquilo. E aí no momento que você for enaltecer, você fala: muito obrigada pela visita de vocês, foi uma alegria tê-los aqui conosco. Nessa hora você vai se levantando da mesa. Quando você começa a agradecer a visita e se levanta da mesa, o convidado já entende. Opa, já tem um sinal de que é hora de ir embora. E aí você vai acompanhando a pessoa até a porta. O que mais você adicionaria de dica para a visita que não sabe a hora de ir embora?
11: É isso, gente. Algumas dicas aí de visitas. Guilherme Queiroz, você que é mestre nesse assunto, você que visita e recebe visita.
4: Pois não.
11: O que você achou das dicas que ela deu? E você tem recebido muitas pessoas assim que perdem a hora de partir?
4: Não, até que eu não tenho recebido muitas visitas em casa. Normalmente sou eu que visito as pessoas, né? E aí eu não sei muito realmente a hora de ir embora, não. Não sou... Eu vou perdendo a hora, assim.
11: Vou ficando.
4: Eu mandei até esse vídeo pra uma amiga minha. É um casal que mora perto da minha casa. Aí eu até mandei mensagem. Falei, olha, é assim que você tem que fazer quando eu tô na casa de vocês. O problema é seu marido parar de me dar cerveja. Esse é o problema, entendeu? Que ele não sabe parar a hora de me dar cerveja.
7: Gui, mas você não pega nenhum toque, assim, da pessoa? Tipo, ela começa a bocejar.
4: Ah, também
7: começa,
4: sim.
7: Começa, sei lá, vou colocar meu pijama.
4: Mas não fala assim, mas não, tudo bem, fica mais um pouco. Aí ela complementa assim, vou ficando, entendeu?
7: Fala, então tá também confortável. É culpa da pessoa.
4: Né? A pessoa também tem que ter um manejo. Tem hora que eu falo assim, e aí? É pra ir embora ou não é pra ir embora? Já falo agora, senão eu não vou estar confortável. Às vezes tá entendeu? O Reinaldo, por exemplo. O Reinaldo, não posso visitar o Reinaldo. O Reinaldo vai expulsar de casa em algum momento. O Reinaldo falaria pra mim.
9: Eu falaria.
4: O Reinaldo falaria.
9: Eu sei. Amanhã minha mãe vai em casa. Minha mãe é difícil de sair.
11: Desculpa. Fala mãe. Desse jeito a sua mãe.
9: Eu não falo. Quem fala é a Nora, né? Eu só tô replicando.
4: Ela pensando o que a Nora tá pensando.
11: Ó, Tainá, a Priscila escreveu o seguinte. Aqui em casa o código são garrafas de água. Assim? Após eu colocar garrafas de água na mesa, não abro mais vinho e não ofereço mais nada, começa a colocar água.
4: Ah, é? Tem isso?
11: É, pelo menos a Priscila falou que usa diferente. Esse código. É. Já a Madu, a minha mãe é direta, coloca logo a vassoura atrás da porta.
7: É. Eu faço isso, mas tem visita que, né, parece que tá enraizada na sua casa.
4: Tem.
7: Aí eu invento sempre alguma coisa. Ah, eu preciso ir na farmácia. Desculpa, vamos ter que ir embora.
11: Mas a pessoa fala assim, eu vou com você.
7: então, aí depois na farmácia. Beijo, até a próxima vez. É.
4: Não, vou falar assim, não. Ah, então já coloca sua bolsa no carro.
7: É. Você não esquece nada, hein, menina.
11: A Luciana, Raul, Tainá, Guilherme. Eu faço o seguinte, eu olho pro relógio e começo a falar, nossa, já são 10 horas, já é 10h30, como o tempo passou, parece que a gente começou agora a conversar.
4: É uma tática boa.
11: Quem mais aqui? Deixa eu ver. Ah, tá. O Ricardo. Eu falo, gente, tá na hora de dormir, cada um pra sua casa e show. Pô, ele é direto.
4: É, direto.
11: Mas nem todo mundo consegue ser direto, né? Você a pessoa vai ficando.
7: E é bem da nossa cultura, né?
4: De receber bem.
7: É, então. A gente não consegue ser muito direto. É igual a coisa, vamos marcar um café.
4: Vamos marcar,
7: acabou, e assim, né? Acabou. Nunca foi marcado. Você desfaz a amizade e o café não saiu.
4: Mas você consegue dar... Você é um pouco mais direto ou você...
7: Imagina? Não, eu faço isso, assim. Tipo, coloco a vassoura atrás da porta. Ah. Eu sou dessas. E aí eu começo a inventar umas coisinhas, tipo, você... Eu falo, você se importa se eu ir tomar um banho?
4: Ah, é, do banho é boa. Do banho é boa.
11: Então vamos convidar.
4: Do banho
11: nosso fiz. Ouvinte, ó, o nosso WhatsApp tá liberado. 11 98 334 5777. Conta pra gente. Visita. Como é que você faz pra... dispensar uma visita, a visita chata que não vai embora da sua casa. Conta pra gente a sua história. Tenho certeza que muitas pessoas que escutam e estão assistindo a gente passam por isso. Olha só, Jéssica, já aconteceu isso aqui. Servi a sobremesa, ofereci o chá, a pessoa aceitou. Falei do meu trabalho, no dia seguinte a pessoa ainda falou, ainda bem que eu tô de folga. Gente, aí eu comecei a bocejar. E falei que tava com sono, só assim a pessoa acabou percebendo. Poxa, é demais, hein? É. Tuli, você tem uma história pra contar isso? A nossa querida Tuli vai falar a respeito de visitas.
4: A Tuli mandou quem embora de casa, Tuli?
11: Mas você recebeu a visita ou você foi a visita?
6: Recebi a visita de uma pessoa na minha casa e a gente não se via há um tempo, era uma amiga. Graças a Deus ela não frequenta mais a minha casa depois dessa.
4: Nossa senhora.
6: E aí ela tava na minha casa e tinha cervejas que eu tinha comprado e ela já tava dando trabalho já na minha casa. E eu pensei, como que eu vou fazer ela ir embora? E eu percebi que ela só ia embora depois que a cerveja acabasse. Eu fui lá na cozinha, peguei toda a cerveja que eu comprei, coloquei tudo dentro de uma sacola, coloquei dentro da geladeira, dentro do guarda-roupa. Quando ela chegou na cozinha, ai, tem mais cerveja. Falei, nossa, só tem só mais uma latinha. Ela tomou e ó, foi embora. Acabou. Literalmente, foi o jeito de eu colocá-la pra fora da minha casa. Uhum. E aí depois eu tive a oportunidade de falar pra ela quando eu fui levar lá no ponto que ela não era mais bem-vinda na minha casa.
7: Diretíssima.
6: Por quê?
4: Dona Esponja.
11: A Francine, na minha família a gente literalmente convida pra ficar em casa e dormir. Vê que a pessoa não vai embora, fala, quer dormir? Quer um travesseiro?
7: Mas isso é um problema também.
4: Mas eu topo, viu?
7: É, porque...

0: Ficava do mesmo jeito.
1: É, porque como, né?
0: Já, Edna, eu adoro visita, pra mim não é problema. Aí, aí ó, tem pessoas que gostam, sim, de receber e não tem problema nenhum. A Regina, eu sempre digo, quer um café antes de ir embora? Ah! Tá aí, Reinaldinho, ela coloca a Regina.
1: É, já expulsa na frase.
0: Ela diz que pra pessoa, quando quer que a pessoa vá embora, escuta, ô Tuli, você quer um cafezinho antes de você ir embora?
2: Nossa, essa aí é, essa é boa.
3: Elegante.
0: Tática boa, boa. Essa.
3: Mandando embora com elegância.
0: É com delicadeza, não é?
2: Ué, e se a pessoa sem noção?
0: Se a pessoa sem... É. Mas sempre é o que ela tava falando, o que a Tainá tava falando aqui, sempre tem alguém... que tem uma resposta, sempre tem uma saída, não tem jeito. E aí o João fala que não adianta, ficam, vocês ficam oferecendo café, o café faz as pessoas ficarem mais ativas. E aí que as pessoas não vão embora. E a, o Souza já fez tudo isso que a mulher falou no vídeo, não adiantou nada. A pessoa vai ficando mesmo. É isso, ó. Antes de ouvir os áudios e as participações dos ouvintes, a gente tem que fazer aquela pausa que é bem rápida. Bem rápida mesmo, vocês sabem por quê. E na volta tem mais É Bom Demais aqui na capital com Guilherme Queiroz e a Tainá Pisaia. Voltamos já, 11:18 na capital. 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
1: Bom dia, Raul. Bom dia, Gui. Bom dia, Tainá. É, eu tô
17: passando para te desejar boa sorte e

0: você vai ter muito aí, porque trabalhar com o Raul, trabalhar na capital, trabalhar com o Gui, com toda essa equipe, você não sabe o quanto é maravilhoso. Eu sou uma ouvinte assídua e eu quero te desejar toda sorte do mundo. Que essa sua caminhada seja na presença do Senhor Jesus e na presença de amigos verdadeiros, transparentes, amigos que nos entreterem, nos divertem, nos faz dar risada, muitas vezes chorar também, de emoção, de alegria, e que tudo isso aconteça com você, porque o é bom demais. E eu amo o pessoal da capital. É a Solange Pinheiro, beijo, boa sorte!
1: Ai, ai, obrigada,
2: bom
1: Solange.
2: Bom dia, Raul, e toda a equipe. Um abraço e um beijo de Luzanira Pinheiro.
3: Dona Luzanira,
4: a mãe da Solange?
3: Que é a mãe da Solange Pinheiro. Está, elas estão ouvindo a capital na Moca. Sabe quantos anos tem a dona Luzanira?
4: Ela que fez.
3: Centenária.
4: Centenária, né?
3: 100 anos.
4: 100 anos.
3: Centenária.
4: Que bonito.
3: E a Sol desejando boa sorte pra você. Até aproveitando, né? Uma daquelas fotos é o terço, né?
1: Sim,
3: isso é muito bacana, ver essa questão da fé, de você externar isso. É muito bonito, viu? Muito bacana.
1: Ah,
3: que seja
1: amo.
3: Uma jornada abençoada, né?
1: Amém,
3: em todos os sentidos,
1: amém.
3: Né? E por falar em jornada abençoada, aqui no YouTube, uma mensagem a respeito das visitas. A Márcia Regina, eu convido pra rezar um terço. Geralmente eles estão atrasados para alguma coisa que nem entravam.
4: Ninguém fica para rezar um terço, né? Ainda mais coloca de joelho ainda no milho ainda. Tem aqui uma mensagem no WhatsApp, Raul. Falou que tem quem é que é? Daqui a pouco eu vejo aqui quem é que mandou a mensagem. Ela falou assim: pessoal, eu tenho um casal de compadres que eu já não convido mais eles para ir na minha casa. Porque quando a gente convida para o almoço, eles vão almoçar, espera para jantar e só não dormem porque a gente empurra pra ir embora. Eles são muito folgados. E o pior, mora na mesma rua, hein? A 100 metros da minha casa. Então já não convido mais. Quando eles chamam no portão sem ser convidados, a gente finge que não está em casa, pra não entrar mais. É Aloysio de Santo Amaro, mandando um abraço aqui. Aloysio.
3: Um beijo pro pessoal de Santo Amaro. Olha, são muitas mensagens curiosíssimas aqui chegando no WhatsApp, no YouTube, enfim. A Larissa, pior é quando vem pra dormir e querem dormir tarde, achando que você é obrigado a ficar acordado. Eu odeio.
4: Eu durmo cedo, né? Eu trouxe, na verdade, pra casa do querer dormir cedo pra eu dormir cedo também. Porque eu sou uma pessoa que dorme cedo.
3: Quem mais aqui? O Prado. Tainá, é só inventar trabalho pra pessoa que está na visita. Comece a limpar o chão, a varrer.
4: Veja, lavar a louça.
3: E chama a pessoa pra ajudar. É uma boa alternativa também aqui, né?
1: Também.
3: Quem mais aqui? Olha,
4: nunca tinha pensado nisso.
3: Eu pergunto se ela quer que eu prepare a cama. A Gisele.
4: Vixe!
3: Aqui o pessoal já começa a ser mais direto, né?
1: É que eu te leve até o ponto? É que eu chame seu Uber? Eu pago.
4: É porque 11... da cama vai que aceita.
3: Né? 11 horas e 25 minutos aqui na capital. Daqui a pouco a Criar a Luz para falar das flores. Daqui a pouco a magia das flores. Primavera que começou aí nesta semana. Começou com chuva, né? Um tempo feio no começo
4: estranho,
3: da semana.
4: Estranho, né, gente? Não, mas vai melhorar. Vai melhorar sim, né? É a estação de transição, né? É a primavera, né? Então chove, faz frio, faz calor. Tem de tudo um pouco. Eu tô com medo é do verão, gente. Eu tô com medo do verão.
1: Mesmo a primavera, viu? Pra outubro tá feia a previsão. Muito, muito sol, assim.
4: Esse final de semana aqui, eu tava pensando, vindo aqui pra Rádio Capital, é o melhor final de semana desde o que eu não estive do que foi do meu aniversário. Foi final de agosto. Sim. Nunca tinha tido um final de semana com sol desde então. Faz um mês que não tem final de semana com sol. Porque o feriadão foi com frio e chuva, né? Vamos ver 12 de outubro como será, né?
3: Espero 11h26. Tem um vídeo que viralizou. Se você não viu, vai assistir agora com a gente.
4: O que se trata, Raul
3: Machado? É de uma confeiteira, tá? A Natânia. O nome dela é Natânia. Ela viralizou ao compartilhar uma história que ela viveu com uma cliente dela. Melhor do que eu falar é a gente assistir. Podemos colocar aí, Tuli? Solta aí o vídeo, por favor, solta aí.
5: Decorei uma lajota pra minha cliente porque ela mereceu. Há uns 4 meses atrás, ela me pediu um bolo de 5 quilos, dizendo que pagaria assim que o pagamento dela caísse. Porém, eu fiz os 5 quilos de bolo, entreguei pra ela, confiando nela, na palavra dela. E quando chegou a data prevista de pagamento, né, que ela ficou de me pagar, eu comecei a mandar mensagem pra ela dizendo que eu precisava receber o bolo, que eu tinha conta pra pagar, que não sei o quê, e ela não me respondia. Quando ela começou a me responder, ela começou a me enrolar, dizendo que me pagaria tal dia, que aí chegava tal dia, ela não me pagava, e sempre me enrolando. E, por fim, ela não pagou, eu desisti do bolo e, tipo assim, deixei pra lá. Quando foi ontem, ela teve a cara de pau de me mandar mensagem de novo, querendo encomendar um bolo, sendo que ela não pagou nem o que ela tinha encomendado a outra vez passada. E eu falei assim, tá, e pensei comigo, tá aí a oportunidade perfeita pra eu me vingar. Fui, peguei a encomenda dela tudo certinho, ela disse que queria um bolo para o marido dela, né, que era aniversário de casamento deles, e ela queria agradar ele. Ele pediu um bolo tão, assim, de 2, 3 quilos. E falou a mesma história pra mim, que pagaria no pagamento. E eu nem mencionei a história do bolo que ela tava me devendo ainda. Nem falei nada, fiquei bem quietinha. Falei, eu vou me vingar dessa mulher. Ela vai ter o que ela merece. Fui, peguei tudo encomendado certinho. E falei, não, pode deixar, eu vou decorar o seu bolo. E vou fazer seu bolo, vou decorar. E tal hora você vem buscar amanhã. E ela, beleza. Aí, tá, fui, peguei uma lajota lá no fundo do quintal, lavei bem lavadinho, tô aqui decorando esse bolo. E vou entregar pra ela assim mesmo. E ainda cobrei, falei pra ela que esse bolo seria 150 reais. Eu sei que ela não vai pagar mesmo, né? E é tudo uma, né, não passa de uma farsa, né? E eu vou entregar essa lajota pra ela, eu quero só ver o que que ela vai me falar depois. Olha, eu tô louca pra ver a cara dela, eu queria ver ela partir nesse bolo. Mas infelizmente eu não vou estar lá. Mas eu acredito, tenho certeza, porque ela é meio barraqueira, né? Tenho certeza que ela vai voltar aqui pra poder tirar satisfação. E eu tô só esperando ela voltar. Se vocês quiserem, eu
3: posso. É isso aí, olha, eu aprendi uma frase no Chaves. Seriado Chaves. Guilherme Queiroz vai lembrar, tá aí lá também. A vingança nunca é plena. Mata a alma e envenena. Reinaldinho, o que você achou dessa atitude dessa confeiteira? Cobrou por dia 150 reais, a cliente não pagava. Aí ela fez uma nova encomenda e ela falou, agora eu vou me vingar. Pegou um tijolão, fez o bolo e mandou pra ela. Só pra quem tá perguntando, ela não respondeu mais. Não tem a parte 2 do vídeo, não tem a reação do que aconteceu. Ela enviou uma lajota decorada no lugar da encomenda. Essa situação viralizou por quê? Tem muita gente que falou, é isso mesmo. Tinha que dar uma resposta, tinha que ensinar ela algo. Já outras pessoas dizendo que ela passou do limite. Qual a sua opinião, Reinaldinho?
6: Ah, me identifiquei, né? A única coisa que eu não faria é um vídeo fazendo a arte. Mas, nossa, super eu, assim. Nossa, maravilhoso. Me vi nessa
4: nesse vídeo dela. Você faria isso?
6: Fácil? Faria pior.
4: Pior?
6: É, ela ainda foi na lajota. Eu faria pior.
4: Laxante no bolo.
6: Ah, já fiz.
4: É?
6: Já. Reinaldinho. Eu sou aquele que se vinga dos coleguinhas que comem as coisas no trabalho.
3: Ah, não!
6: Eu sou...
3: Reinaldo Alves!
6: Eu sou esse.
4: Quem roubou
6: sou...
4: sua marmita um dia,
6: já pagou. Ah, no dia seguinte vai pegar 3 dias de atestado. com algum problema interno. Eu trabalhava numa empresa, tinha um coleguinha que tomava, comia, eu não sabia quem era. Eu descobri desse jeito.
3: Ah, não.
6: Oi. Vocês lembram da época de... aquele, acho que ainda tem no mercado, faz tempo que eu não compro. Aqueles iogurte grande de garrafa. O bicho mamava aquilo.
3: Meu
6: como
3: Deus.
6: Se fosse água. Era aquilo, era comida. Aí teve um laxante, agora não sei se tem mais, mas na época era de líquido. Eu fui na farmácia, comprei a seringa ali no cantinho, tchu, tchu, tchu, tchu, tchu. Como é que eu descobri? Cheguei pra trabalhar, o bichinho não saía do banheiro. E funcionou mais do que vocês imaginam. Porque ele pediu as contas de tanta vergonha que ele ficou, porque ele sabia que eu sabia, eu só não falei nada. Eu sou mó dissimulado. Eu sou dissimulado.
4: Tô impressionado.
6: Você não viu nada.
3: Tainá, o que você achou? Requintes de crueldade nesse vídeo, né?
1: Ah, eu amei.
6: Eu amei. Não é crueldade.
1: É uma vingança gostosa, gente. Pelo amor, que mulher caloteira. É que o problema, eu acho que ela não deveria ter vendido fiado. Tinha que ter pedido ali um...
4: 50%
1: sinal. 50% e tudo, né? Porque acaba ficando... É, e geralmente é assim, né? Elas pedem 50%. Mas, vou te falar, me impressionou como o tijolo ficou bonito, assim. Fiquei até com vontade de comer.
6: Dá pra lamber, pelo menos, né?
1: É.
3: Mas, por exemplo, Gui, você que é sua mãe, né? Trabalha com venda de
6: ovos de páscoa, de doce, bolo.
3: Assim. É. Normalmente, não pede-se um sinal, assim?
4: Isso, é. Pede-se um sinal, uns 50%. Você não conhece ali, a pessoa. Né? Até quando conhece minha mãe, pede sinal. Imagina quando ela não conhece a pessoa. Porque minha mãe não é assim, ela não... faz grandes vendas, assim, ela é mais o pessoal do bairro mesmo, né? E ela pede o sinal, porque vai
1: tem que
4: a pessoa...
1: Tem que pedir, gente, pessoa imagina, some, aí dá uma você sai no barriga, prejuízo depois.
3: É. O Laércio escreveu que ela ainda ficou no prejuízo, porque gastou o tijolo e o creme, né?
4: É.
3: Pra decorar o bolo.
4: E o tempo também, mão de obra, gente.
1: Tempo é dinheiro. Mas como era vingança, certamente ela gostou, ela deve ter feito com prazer, assim.
6: Comprou tijolos novos.
3: Só um ato, tipo assim, ela se sentiu vingada, né?
1: É.
3: Mas assim, a gente sabe que as pessoas têm dificuldade financeira, passa por aperto, realmente não tá fácil no Brasil. A maioria das pessoas, literalmente, com orçamento muito curto. Mas eu acho que aí, no caso, a questão do...
4: Sua mãe no sinal.
3: A questão da pessoa, assim,
1: de novo,
3: sem noção, né? Sabe que tá devendo pra uma, pede na outra.
1: Então...
6: Se um Reinaldo é triste, imagina dois, cara.
3: Meu Deus do céu.
1: E outro, ainda era pra comemorar o aniversário de casamento. O marido que tinha que ir atrás do bolo.
3: Agora vocês imaginem a mulher recebendo esse bolo, hein?
4: Gente, chegou o bolo, vamos
1: querendo
4: comer.
1: Pagar de gostosa.
3: Olha que bonito.
6: Mas a amiga já falou, ela é barraqueira, eu sei como é que vai ser.
3: Voltamos já a 11 horas 33 minutos aqui na capital. Gente, só pra vocês não se assustarem, tá? Hoje é o último programa de setembro do mês. Semana que vem já estaremos em outubro. Reinaldinho, faltam,
6: Oi.
3: 3 meses para o Natal.
6: 3 meses. Agora eu posso fazer aquela piada que agora tem sentido.
4: É. Qual?
6: Setembro chove?
4: Setembro chove.
3: Choveu, viu? Voltamos chove. Já.
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4: Eu volto a falar da região central porque a Avenida do Estado tem trânsito ruim ali a partir da ligação até o metrô Armênia, no sentido marginal Tietê. Tem obras entre a Avenida Cruzeiro do Sul e metrô Armênia, então o motorista vai reduzir a velocidade por ali. A própria Avenida Cruzeiro do Sul funciona como opção para chegar na marginal. No sentido ABC, intensidade antes da Avenida Tiradentes. Vai ruim até o mercado municipal, melhora um pouquinho e fica ruim novamente na passagem pela ligação. Tem obras por ali e trechos de interdição, fiquem atentos, hein? 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
12: Pois é, para alegria de muita gente, a primavera chegou nesta semana. Entramos numa nova estação, apesar de que foi um começo meio estranho, não é? Com chuva, com ventania, o calor voltou ontem, né? A temperatura começou a subir ontem. Criar a Luz, terapeuta holística, esotérica, que ajuda centenas de pessoas há muitos anos já. Sempre traz aqui dicas daquilo que a gente não vê, do invisível, não é? Criar a Luz, quer dizer que essa primavera aí que não começou sem ter cara de primavera, tem um quê de magia, tem algo a nos dizer aí, é isso?
13: É, amigo, e essa primavera chegou sem parecer primavera. E isso é um precioso ensinamento, porque nem todo começo vai vir bonito, nem toda transformação vai chegar como nós imaginávamos. Muitas vezes, antes da flor, vem a chuva, a tempestade. E estar ciente disso também é perceber a diferença entre a realidade que existe daquela realidade que nós esperávamos encontrar. Então, nem todo novo tempo vai começar bonito. E cabe a nós entender a nossa própria história, porque chamamos de erro aquilo que aconteceu do jeito que nós nem esperávamos. Chamamos de atraso aquilo que não chegou como queríamos. Chamamos de caos aquilo que ainda não conseguimos compreender de verdade. Mas e se a vida não estiver realmente errada? Se ela estiver apenas acontecendo de um modo diferente daquilo que a gente planejou? Perceber isso muda tudo, e essa primavera trouxe justamente isso. Esperávamos um dia de sol, de raiar, quando chegou chuva, inundou a cidade toda. Isso mostra que nós não controlamos nada, nem as estações, nem a chuva, nem o vento, nada. E também que nós podemos perceber quem estamos nos tornando diante de cada uma dessas situações, desses recomeços. Porque no final das contas, florescer talvez não seja viver sem tempestade, mas precisar que o mundo esteja preparado, que nós estejamos perfeito para continuar vivendo. Então começou a primavera, sem pedir licença, a nossa ideia, a nossa imaginação do que é a primavera. Veio com chuva em vários lugares, vendavais, enfim, ela veio nos mostrar, nos lembrar da realidade, que a realidade não vai necessariamente corresponder à nossa expectativa para conter um começo, mas ainda assim ela vai ser a nossa realidade, o nosso começo. É isso, meu amigo, bem-vindo à primavera, a nossa capacidade de atravessar aquilo que vem do caos sem perceber, dando chance para aquilo que tem que renascer. Então, nesta primavera, a mensagem real talvez seja: não espere a tempestade passar para se deixar transformar.
12: É isso, viva a primavera, vamos reflorescer. 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Vamos começar com qual, Criara?
13: Eu começaria com rosas, para trazer cura do amor interno, do amor próprio. Também lavanda, né? Ter arranjos de lavanda em casa para ativar, aliviar o estresse. A camomila vai trazer a purificação do nosso lado emocional. E o jasmim para trazer uma sensualidade, para trazer uma parte mais romântica para a nossa vida, para quem precisa. Além da calêndula, que é uma planta, uma flor que traz proteção, alegria e também ajuda para quem tem problemas de pele a curar problemas, né? As dermatites de pele. Lembrando que o primavera é tempo de florescer e para florescer você precisa recomeçar. 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
6: Bom dia, meu amigo Raul. Bom dia, Gui. Bom dia, Tainá. Seja bem-vinda. Que delícia ouvir a tua voz. Uma pessoa jovem, uma moça aí começando. Você não poderia começar melhor companhia, tá? Eu sou suspeita. Gosto muito desses dois. Raul é uma graça. Um amigo parceiro aí que eu tenho, Gui também. Então seja bem-vinda, que Deus te abençoe, te proteja. E pode ter certeza, Raul, logo, logo ela vai nos deixar também.
12: Não!
6: Ela abre caminho, ela abre portas. Todo mundo que entra aí cresce muito. Mas a gente fica muito feliz de ver o crescimento de todos vocês.
14: Com certeza.
6: Um beijo para vocês. Para a nossa Tolo, para o nosso rei, para o nosso Everaldo, que Deus abençoe antes de mais de vocês. Um beijo, Vivian Renato.
12: Um beijo, Vivian, querida. Você viu que ela já tá...
14: Que
12: tá,
14: fama sua.
12: Tá profetizando, ai, né?
15: Fofíssima, amei. Um beijo, lindona.
12: Daqui a pouco vai estar o Guilherme aqui. Está no ar. É bom demais. Em 2045, minhas costas aqui.
14: Isso é chegando a nova apresentadora.
12: E agora a nova apresentadora aqui, Adilio. 59ª,
16: né? E a próxima que nós vamos derrubar.
12: Tem mais um aí?
14: Tem. Vamos aqui. Lá. Bom dia, Raul. Tudo bem? Quem está falando aqui é o Leonardo Tremé. Desejo... boas-vindas para a Tainá também, que Deus abençoe, que ela seja bem recebida na rádio. Nossa, é um prazer recebê-la também, viu? É isso aí. Agora estou aqui descansando aqui nesse fim de semana, e eu, semana passada, eu trabalhei muito também, e graças a Deus hoje eu estou de folga, né? É isso aí. Um bom dia para vocês, bom fim de semana, fiquem com Deus e... até logo.
12: Muito obrigado pelo carinho da sua participação, Tainá. São muitas mensagens aqui, vou destacar amei, aqui. Amei. O Antônio de Souza também dando parabéns, desejando muito sucesso para você. Valdir também, bom dia, Tainá, seja bem-vinda, que Deus abençoe você. São muitas mensagens de carinho chegando aqui. Todo mundo desejando boa sorte para você também aqui, ó.
15: Obrigada, Heloísa,
12: São Bernardo do Campo, tá lá com a sobrinha Heloísa, a irmã Romildes, o marido Jorge. Todo mundo aqui desejando sucesso para você. E tenho certeza que hoje você falou que ficou um pouco nervosa, um pouco ansiosa, mas daqui para frente você vai tirar...
15: Um pouco, Raul, fiquei muito ansiosa.
12: Que isso, mas não parece, né, Gui?
14: Não parece, não.
15: Não, fiquei nervosa.
12: Então, enquanto a gente separa mais áudios lá, tem uma pergunta que eu vou fazer pro Guilherme, pra Tainá. Pra todo mundo, pra Tuli também, e Reinaldinho também, presta atenção.
14: Impossível.
12: A pergunta é a seguinte,
11: Silvio tá ali do lado conversando. O Silvio Santos tá tentando contratar a Tuli.
17: Ah, tá.
11: Tá tentando levar pro
17: SBT. O Silvio fala, o Silvio é um papagaio também, viu? O Silvio, quando quer falar,
18: adoro o Silvio. Fala, você tem contra os falantes, meu.
17: É, o Silvio fala pra caramba, velho.
11: Nós estamos em tempo de campanha.
18: Mais ou menos, viu?
11: Nós estamos em tempo de campanha eleitoral.
17: Ah, sim.
11: Ah, político. Você vai perguntar quem a gente vai votar? Não.
17: Não,
11: é isso. É. Semana que vem eleição.
15: Nossa, gelei.
11: Semana que vem eleição, já. É que hoje tem o digital, né? Mas muita gente começa a procurar o título de eleitor agora. Pode voltar com a RG, né?
18: Pode.
11: Semana que vem a gente fala aqui, é dia de visitar a escola, que você, né, vai lá de quatro em quatro, dois em dois, né?
17: Dois tem em dois, é.
11: Vai encontrar pessoas, enfim. A pergunta é, em tempo de campanha eleitoral, Guilherme Queiroz, o que você está prometendo faz tempo e não faz?
17: O que eu estou prometendo e faz tempo que eu não faço.
11: Você promete, promete, promete, fala que vai fazer e não faz.
17: Olha, pedalar. Tem uns 4 meses que eu estou prometendo que eu vou voltar a pedalar e não pedalo. Isso é um exemplo. Nossa, e a barriga está começando a crescer. Esse é o problema. Estou começando a ficar mais esbelto.
18: Sabe, tá? Excesso, te entendo, amigo.
17: Excesso,
18: tá,
17: de gostosura.
18: Te entendo.
11: Tainá, em tempo de campanha política, o que você anda prometendo demais e entregando pouco?
15: É, bem nessa linha do Gui, voltar pra academia, Raul. É.
11: Ah, mudei de casa. Você copiou a minha resposta.
15: É. E aí eu falei, ai, não, vou procurar uma academia, assim, tem uma na porta de casa, praticamente. Ah, vou procurar, vou conhecer e tudo, mas ó… Essa semana vai, comprei até as roupas já.
11: Olha, e determinação, sim, assim que se diz.
17: E eu ia vir pedalando hoje pra rádio.
11: Ia, só que não.
17: Ia.
15: Tá muito sol, tá muito quente.
18: Eu, né, só acredito vendo.
11: Reinaldinho, o que você anda prometendo e não cumprindo?
18: Ah, academia, eu sou da turma dela.
11: Ah, todo mundo?
18: Tem que ficar em forma pra dançar no casamento The Time of My Life lá. Então bora malhar, amiga. Exatamente. Porque assim... O meu teste é o seguinte, eu deito na cama, né? Deito na cama e é com a barriga pra cima. Não é o que vocês estão pensando. É... eu tenho que ver mais da metade do meu pé. Porque se eu não ver, se eu ver só a ponta do dedo, quer dizer que a barriga tá muito grande. Faça o teste.
17: Tô entendendo.
18: Deita na cama, tudo Guilherme, certo, barriga pra cima. Uh-huh. Perna esticada. Uh-huh. Se você ver mais da metade do pé, uh-huh, ainda dá tempo. Uh-huh. Agora, se você ver só a pontinha, amigo, do dedo, e se não ver o pé, não vê as outras coisas também. As outras
17: coisas também, acabou. Ó, mas tem uma coisa que faz muito tempo que eu tô prometendo.
18: O quê?
17: Tirar a minha carteira de motorista.
15: Ai, sim.
17: E não essa tem? Eu tô prometendo há muitos anos. Eu ensaiei de começar em agosto. Joguei pra outubro, novembro. Vamos ver se agora eu tomo vergonha na cara.
15: E agora tá bem mais fácil.
17: Por isso mesmo, quero aproveitar e tirar minha CNH. Mas
15: sabe qual é o problema comigo? Eu já fiz a papelada, já tirei digital, os documentos, mas é pelo aplicativo.
17: Isso.
15: Me dá uma preguiça de ficar no celular, assim,
17: estudando. Ali.
18: É bom era ir no Detran. É,
15: se fosse no celular, no computador, livrinho, pelo menos. É, não, mas não, ele não deixa você...
17: Ah, não deixa, só pelo aplicativo. É,
15: porque o computador você deixaria a tela grande, o caderninho, sim, do lado. Agora, o celular, aí vem a notificação do WhatsApp, vem a notificação do Instagram. É,
17: TikTok, aí tira sua atenção.
15: É, meio chato isso, assim. Podia ter, é legal que seja mais fácil, mas podia ter também pelo computador.
17: Uma versão pelo site. Ah, não, faz sentido. Mas eu vou ver se eu tomo vergonha na cara. Agora em outubro começo o processo de tirar minha CNH.
18: Vou cobrar, Vi. Tá, vou cobrar, Gui.
17: Tá bom,
11: pode cobrar. Então, temos que fazer mais uma pausa, é isso?
18: É.
11: Tem?
18: Tem.
11: É quanto tempo? É 1 minuto?
18: Não, são 2 e meio.
11: Então solta, voltamos em 2 minutos e meio. Não sai daí.
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31: Atualizando o trânsito para os ouvintes da capital, destaque para a Marginal Tietê, que continua ruim no sentido rodovia Castelo Branco. Tem uma ocorrência na passagem pela Ponte da Freguesia. Trânsito ruim a partir da Ponte do Limão e vai assim até o acesso à rodovia dos Bandeirantes. Por sentido Ayrton Senna, intensidade do Cebolão até a rodovia Anhanguera e depois entre a Ponte da Casa Verde até o acesso à rodovia Presidente Dutra. Tem uma ocorrência logo depois da Ponte da Vila Guilherme, isso vai dificultar a vida do motorista nesse trecho. 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
11: Minha gente, estamos chegando ao final do nosso programa. Antes de anunciar o resultado da enquete, eu quero agradecer a Tuli, agradecer ao Silvio Santos, ao Reinaldinho, comandante Everaldo, dizer que voltamos na semana que vem. E olha, já vou dar um spoiler, semana que vem, outubro, nós vamos fazer uma série de programas incríveis.
18: Todo mundo de rosa.
11: Homenageando as crianças. Mês das crianças.
18: É isso.
11: Semana que vem estaremos na véspera da eleição, mas é um mês dedicado às crianças. E na semana que vem...
33: Alô, criançada, o bando chegou! Carrega alegria pra
11: semana você. Que vem, nós vamos receber um convidado muito especial aqui no estúdio.
18: Ele vem?
11: Ele vem.
18: Não acredito.
11: Ele vem. Você que tem criança em casa, você que é criança, você que gosta, você que foi uma criança nos anos 80, nos anos 90, você vai se emocionar com o que vai acontecer nesse estúdio semana que vem. Eu não posso falar o que é, mas aguardem. Guilherme Queiroz, vamos embora?
17: Vamos embora, gente. Um bom final de semana. Aproveitem esse sol nesse final de semana. Afinal, não é sempre que ele aparece ultimamente. E até semana que vem no nosso É Bom Demais. Beijo e até semana que vem. Mas daqui até 15 dias.
11: Quem vai encerrar o nosso programa de hoje? Tainá, que vai anunciar a música vencedora. Que Deus abençoe você. Seja bem-vinda. Que seja uma jornada de muito sucesso, de muita alegria. Obrigada. A casa é sua. Semana que vem pode entrar. Já, a porta estará aberta, né, Reinaldinho?
18: Opa!
11: E nós vamos deixar que você encerre, porque o público quer saber a música mais votada. Mas, lógico, antes, pode fazer os seus agradecimentos finais. E aqui uma lembrancinha pra você, que eu sei que você gosta de
15: mim. Ah, obrigada!
11: Olha só. você lindo, gosta de obrigada, doce, um docinho obrigada, pra adoçar obrigada. O seu sábado. Então, quanto tempo ela tem, Rinaldinho?
18: Um minuto!
11: Um minuto aqui pra essa câmera.
15: Perfeito, gente. Muito obrigada, Raul. Obrigada a toda a produção, Gui. E você que está ouvindo a gente, muito obrigada pela recepção, pelas mensagens. Eu amei. Espero estar aqui todo sábado fazendo vocês mais felizes, muito, assim, alegres e participando aqui com a gente. E, Raul, a gente tem uma descoberta pra fazer, mas antes, você falou que o mês de outubro vai ser especial das crianças. E eu quero ouvir muito áudio de criança aqui. Do netinho, da netinha, do filho ali que tá na adolescência.
11: Saboroso.
15: Então vamos, eu espero ouvir muitos áudios, da criançada. Com essa, a participação, outubro vai começar forte, hein?
11: Vai, quente.
15: É, e vamos lá pra música, Raul. Vamos fazer uma descoberta.
11: Atenção.
15: Vamos descobrir o que Maria Chiquinha foi fazer no mato, Raul.
11: Vamos descobrir! Quem diria que a sua estreia seria anunciando Sandy Júnior.
15: Maria Chiquinha, Sandy Júnior.
18: Que fácil.
15: Da minha infância.
11: Tchau, amei. Gente, até sábado que
15: até.
11: Vem.
15: Até.

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0: 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Ai, meu Deus do céu, mais um. Tô aqui comigo na mesa de som, Carlos Rosino. Nas redes sociais, Tule Simões. Aqui na mesa comigo está a Bia Alves. Tudo bem com você, querida?
1: Sejam todos bem-vindos a mais um Tá No Ar.
0: Ah, ó, gostei.
1: Sincronizado com a música.
0: Eita, aqui o som da alta aqui, ó. Aqui também tá o César Augusto, nosso filme aqui.
2: Segunda vez já, hein?
0: Já, segunda vez já.
1: A gente sempre conta quantas vezes a gente fala César, gente.
0: É? Muito bom, muito bom. Muito bom estar aqui comigo vocês. Começando mais uma semana maravilhosa. Hoje almoçamos na Padaria Leão 13, não foi, Bia?
1: Almoçamos, gente. Fomos lá na unidade da Soror Angélica.
0: Foi.
1: E, inclusive, eu queria falar do evento maravilhoso que teve lá no sábado, hein?
0: No sábado, exatamente.
1: O aniversário da nova Leão 13, gente. Foi maravilhoso.
0: Foi, eu estive lá, né, de manhã para entregar a cesta para Maria
1: Conceição
0: na Nova Leão 13. E foi maravilhoso o evento, né, com música ao vivo, com a Luciana. Foi, assim, uma coisa maravilhosa. Fizemos a entrega da cesta, daqui a pouquinho vamos postar para vocês. Até coloquei nas redes sociais e foi isso. Então, você que quer participar aqui do programa, no 983345777, é o seu WhatsApp. O Bia... Vamos falar dos nossos patrocinadores hoje, Bia?
1: Vamos, gente.
0: Então,
1: ó,
0: fale aí, querida.
1: Até aproveitando, vamos falar dos nossos patrocinadores e parceiros.
0: Sim.
1: Mas eu tô sentindo um rugido.
0: Tá sendo rugido?
1: É.
0: E esse rugido é forte?
1: É forte.
0: Mas não é de pão de renda, não, né?
1: Que eu saiba, não.
0: Não, então não é bem.
1: Agora a gente só se vê em 2027. Mas ele tá vindo. Olha lá, pai. Só música, vai.
3: Não diga, por favor. Doce, doce, amor.
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0: Bom, Tchescão!
1: E CIE também, sempre com a gente, ó. A gente tá com a sacochila hoje. E também semana passada tivemos a entrega da sacochila,
0: também,
1: né, pai?
0: Também pra Mary Gaspar.
1: Foi.
0: Mary Gaspar. Não posso... É Mary ou Mary? Fica brava comigo. Mary Gaspar.
1: Desculpa ter trazido, Mary. Desculpa.
0: Ela esteve aqui pra receber a sacochila, foi muito legal. Mas quem mais gostou foi a Bia Gaspar, né?
1: Foi.
0: A neta dela, que ficou com quase tudo que tava
1: Exato.
0: Na mochila. Né?
1: Aliás, um beijo, Bia, também.
0: Um beijo,
1: sei
0: Bia.
1: Que você assiste a gente. Com a sua avó, um beijo.
0: Isso aí, muito bom mesmo.
1: Até aproveitando, pai,
0: Diga.
1: Só falando das vagas aqui, né,
0: boa.
1: Ó, a gente ficou de lembrar das vagas.
0: Isso.
1: Ó, a Nova Leão 13 e a Leão 13, gente, estão com vagas abertas. 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
0: Repita, por favor.
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0: Quais são os brindes nossos do programa de hoje?
1: Hoje nós vamos ter, logicamente, a nossa cesta, a famosa cesta,
0: a queridinha
1: da Leão 13. E nós vamos ter também, gente, um super kit preparado especialmente pela nossa convidada de hoje, que é a Denise Gimenez. É um kit, ó, com uma sacolinha bem bonita, que vem uma toalha, uma vela aromática e um escalda-pés, tá? Se você quiser participar, é só mandar uma mensagem no WhatsApp da rádio, que é o 11 98334 5777. 11 98334 5777.
0: Muito bem. Rosinho, daqui a pouquinho a paradinha agora ou daqui a pouquinho? Pode ser agora? Vamos agora. Voltamos já, não sai daí, é rapidinho, é pai e bola, vamos lá.
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15: Vamos lá, estamos de volta agora com o som, agora com o som. Bia, quem tá aí na live com a gente aqui na live?
16: Gente, olha, um abraço pra Carmen Maria, Sandrinha de Paulo, a Vanessa de Jesus, Ivone Cristina, Ana K Consultoria, quem mais? A Silmara, nós temos aqui a Solange Pinheiro.
15: Beijo, Sol.
16: Um beijo, Sol. Simone Lara Campos, Rosemary Rodrigues, Jéssica Moreira, Rosa Souza, um beijo, viu, gente? Roberta também, Larissa, um beijo pra todo mundo.
15: É isso aí, muito obrigado a vocês que estão aqui conosco na nossa live do Tá No Ar. Bia, vamos apresentar a nossa convidada de hoje?
16: Vamos, gente.
15: Diga aí.
16: Hoje o Tá No Ar vai receber a Denise Gimenez. Ela é acupunturista, massoterapeuta e fitoterapeuta há mais de 8 anos. Ela trabalha com técnicas voltadas ao cuidado, equilíbrio e bem-estar, utilizando as práticas como acupuntura e massoterapia para auxiliar os seus pacientes a cuidarem melhor do corpo e da qualidade de vida. Hoje a gente vai conversar muito sobre dores, tensões, estresse, os benefícios da massagem, da acupuntura, além de esclarecer todas as dúvidas e os mitos também que muita gente ainda tem sobre essas práticas. Denise, seja muito bem-vinda ao Tá No Ar.
17: Obrigada, eu agradeço imensamente o convite, Bia, Rogério. Muito tempo que a gente se conhece,
15: exatamente,
17: né, amor?
15: Exatamente, muito bom.
17: Muito tempo que a gente não se via também. Muito obrigada, estou super feliz de estar aqui e espero poder ajudar muita gente aí nas dúvidas.
15: Vamos, nossos ouvintes gostam de participar, viu? Vamos participar aqui com perguntas. Nós temos aqui também algumas perguntas e vamos que vamos.
17: Vamos lá.
15: Começando já de cara, assim, para começar, o que são acupuntura e massoterapia? E qual é a principal diferença entre elas? O que que diferencia?
17: Bom, vamos lá. A acupuntura é uma técnica milenar, né, de colocação de agulhas, sim, sistêmicas, sim, né, para ajudar em qualquer que seja a patologia.
15: Tá.
17: Tá? Então, é uma técnica aí de mais de 8 mil anos, né, da medicina tradicional chinesa, e ela vem para nos ajudar a equilibrar o nosso corpo, né, deixar o nosso corpo em equilíbrio e trazer o bem-estar, né, para todo mundo que aprende a gostar da técnica, né? E fazer realmente dela a sua cura, tá, né, para qualquer que seja a patologia, tá? E a massoterapia são técnicas de massagens ou técnicas que envolvem aptidões manuais, né, para tratamento do corpo. Então, como a massagem, a mocha bustão, a ventosa terapia, a auriculoterapia, a terapia podal, né, que é nos pés. Então, são várias técnicas manuais, né? E o massoterapeuta, ele abrange todas elas.
15: Tá? Para a pessoa fazer isso aí, ela precisa também acreditar naquele processo, né? Não é só, vai para uma agulhinha, vai para uma massagem aqui, acolá. Não, tem que ter uma crença, né? Uma coisa assim bem forte, de energia bem forte dentro da pessoa, né?
17: Na verdade, ela tem, como tudo, né? Na nossa vida, a gente tem que, o que a gente vai fazer, a gente tem que acreditar naquilo, né? Sim. Como na medicina, a gente acredita no que médico, o médico, né?
15: Vai fazer.
17: Né? A medicina chinesa é a mesma coisa, a gente tem que acreditar naquilo que a gente está fazendo. Mas o principal de tudo é a pessoa acreditar nela mesma, né?
15: Sim.
17: Que ela, trazendo aquele bem-estar para ela, ela vai se curar. E esse bem-estar pode ser trazido tanto na massoterapia quanto na acupuntura, na fitoterapia e seja qual for a terapia em que ela vai se adaptar.
15: Bia?
16: Eu queria saber, Denise, se tem alguma idade específica para quem quer começar a fazer acupuntura, massoterapia, ou até mesmo se tem alguma idade que é mais recomendado ter acesso, né, a essas sessões, aos protocolos, tudo, como funciona, assim?
17: Na verdade, não existe idade. Uhum. Desde um bebezinho até os nossos velhinhos, né, os nossos idosos, uhum, podem fazer. É claro que cada um na sua intensidade, na sua modalidade,
16: sim,
17: né? Mas não tem nenhuma restrição nem para bebês, nem para idosos. E todo mundo está apto a receber qualquer uma das terapias.
16: Que legal.
15: Muito bom.
16: Existe algum perfil de pessoa que não pode fazer acupuntura?
17: Não é perfil de pessoa, e sim perfil de patologia.
16: Tá.
17: Existem algumas patologias, como o câncer, por exemplo.
15: Sim.
17: Não que a gente não possa fazer, mas existem algumas restrições, né? Eu não posso estimular um ponto onde eu sei que o câncer está lá, né? Eu posso estimular aquele, sim, ponto e aquilo,
15: sim, sim,
17: se espalhar.
15: Sim.
17: Mas eu posso fazer tratamentos para amenizar enjoos por conta da quimioterapia, dores, né? Dependendo do câncer. Então, assim, não existe restrição para fazer, mas sim de patologias, né? O modo em que a gente age na patologia.
15: Ok, a Ana K aqui na live fala assim, Ana K, Denise é uma profissional incrível.
17: Muito obrigado, Ana. Um beijo, querida.
15: Olha, eu quero saber o seguinte, né? Aí eu perguntei para você na salinha e repito. A colocação das agulhinhas, né? Dói quando você vai colocar aqui? Tem algum desconforto? Como é que é essa parte de inserir as agulhinhas dentro do corpo da pessoa?
17: Olha, Rô, assim, doer é muito subjetivo, né? A dor, ela é muito subjetiva. É claro que todo mundo sente a colocação das agulhas.
16: Uhum.
17: Mas se a gente for comparar com uma agulha de tirar sangue, por exemplo, ou de uma injeção de remédios alopáticos, eu não vou ter nenhuma comparação.
15: Sim, sim.
17: Porque a agulha da acupuntura, ela é tão fina que é quase imperceptível. É claro que tem alguns pontos que são mais doloridos, como os membros inferiores e superiores, né? As mãos, né? Os pés. Tem regiões que são um pouco mais sensíveis,
15: sim,
17: e se sente mais.
15: Sim.
17: Mas geralmente não há relato de ai, doeu demais. Existe o que nós chamamos de teti, que é um choquinho que a agulha dá,
15: sim,
17: quando o ponto realmente é acertado
15: na mosca.
17: Na mosca.
15: Entendi.
17: Né? Quando realmente o ponto está sendo estimulado,
15: sim, sim,
17: naquele, no seu ápice de 100%. Tá?
15: Bia?
16: Olha, eu queria saber com que frequência uma pessoa pode fazer massoterapia. Se existe uma quantidade também ideal de sessões ou se isso é definido de acordo com a patologia mesmo.
17: Na verdade, assim, se for uma massagem relaxante,
16: uhum,
17: ela pode fazer 2-3 vezes por semana, dependendo do quanto ela gosta, do quanto...
16: Uhum.
17: Agora, se for uma massagem terapêutica, vai depender da patologia.
16: Entendi.
17: Tá? Aí, uma vez ou duas por semana, uma vez a cada 15 dias, isso depende muito da patologia.
16: Legal. Eu queria até, né, falando sobre isso, a gente comentou sobre se tem como, né, fazer essa... quando a gente tem a causa, já alguma patologia, a gente pode fazer a sessão, a gente consegue, né, tratar. Mas eu queria saber também se tem como a gente fazer isso de uma maneira preventiva.
17: Sim.
16: Então, falar um pouquinho sobre esse conhecimento antes mesmo de uma patologia acontecer,
17: sim,
16: né?
17: Claro. Tanto a acupuntura quanto a massoterapia, você pode tratar o paciente sem ele ter nada. Você pode fazer... Eu posso fazer uma acupuntura que a gente chama de alinhamento, né?
16: Sim.
17: Que é fazer, estimular a sua imunidade, fazer fortalecer a sua imunidade. Sim. Mesmo que você não tenha nenhum problema,
16: sim,
17: patológico, nenhuma doença, não está com nada. Você pode fazer simplesmente para eu te alinhar, né? Deixar você forte, fortalecido, normalmente. E perfeito, assim com a massagem também. Porque dentro da massoterapia existe uma massagem chamada shiatsu.
16: Ah, legal.
17: Que é a acupuntura com as mãos. Né?
16: Perfeito.
17: É você estimular os pontos com as mãos.
16: Legal.
17: Os pontos de acupuntura com as mãos. Então, também é o mesmo processo.
16: E é até legal porque são várias técnicas, não necessariamente, às vezes, quem tem muito medo de agulha pode se encontrar de outra maneira,
17: exatamente,
16: né?
17: Exatamente. Eu posso estimular os pontos
16: de outra forma.
17: De outra forma.
16: Total.
15: Aqui
16: legal.
15: Na live tem a Jéssica Moreira. A acupuntura é recomendada para quem está em recuperação, fui atropelada e faço fisioterapia.
17: Sim, muito recomendada. Tanto para fortalecimento, né? Quanto para estímulo de dor, né? Para tirar a dor.
15: Sim,
17: né?
15: Sim.
17: É muito recomendado, sim. Ela vai andar em paralelo com a fisioterapia.
15: Ah, legal. Tem áudio, Rosino?

0: Tomei tanto remédio de medicina que eu tô curada. Um beijo para vocês, fica com Deus. Túlio, depois você me manda o contato do Léo do Tremedé, que a Vitória cancelou, tá? Você manda para mim, por favor, depois. Um beijo, Ana Pereira do Jardim Domitila. Tchau.
1: Obrigado, Ana, pela sua
2: obrigação. Um beijo, Ana.
1: Um beijo.
3: Oi, Ana, obrigado pela pergunta, uma ótima pergunta. É que existem alguns terapeutas, alguns acupunturistas que usam uma agulhinha que a gente chama de rabinho de porco. Ela é uma agulhinha bem pequenininha,
1: Sim.
3: enroladinha, que às vezes a gente deixa no paciente. Só que essa técnica, ela anda meio esquecida, justamente por isso, porque ela fica no paciente e às vezes o paciente esquece de tirar. Né? E já teve acontecimentos assim de tirar e acabar infeccionando. Então é uma técnica que já quase não é mais utilizada,
1: Sim.
3: tá? Mas existe sim essas agulhinhas que ficam fixas no local.
1: Entendi.
3: Mas elas devem ficar fixas como ficam fixas
1: As orelhas.
3: as sementinhas na orelha, tá? Por um tempo, 2, 3 dias só.
1: Só isso.
3: Só isso.
1: Mais nada, Rosino. Pode mandar, Rosino.
4: Boa noite, pessoal do Tá No
1: Boa
4: Ar,
1: noite.
4: os
2: Boa
4: ouvintes
2: noite.
4: queridos. Eu gostaria de saber se tem alguma contraindicação para quem quer fazer acupuntura. Tá bom? É isso, Bruninha de São Lourenço da Serra.
1: Obrigado, Bruninha.
4: E sobre a fitoterapia, gostaria de saber se a doutora tem alguma dica para mulheres que estão entrando na menopausa, para amenizar os sintomas da menopausa, como aqueles calorões. Tem alguma dica, doutora? Por favor.
1: Foram duas
4: Gostaria que ela falasse também sobre a acupuntura
2: Três.
4: quando chega a sangrar a pontinha. Tem algum
1: Ótimo.
4: motivo?
3: Muito bom. Bom, são três perguntas
1: Isso.
3: aí. A primeira é se tem contraindicação. Não
1: Isso.
3: há contraindicação. É claro que é feita uma anamnese, né, a cada sessão que a gente começa, para saber qual a patologia e aí o acupunturista vai
1: Sim.
3: indicar qual é o melhor tratamento, o que vai ser feito. Mas não há contraindicação, né, a não ser nos casos mais extremos, como eu comentei, de um câncer, de alguma doença mais evasiva, que a gente tem que ter realmente aqueles cuidados mais intensos. A segunda foi sobre a fitoterapia,
1: Isso.
3: né? Fitoterapia para quem está entrando na menopausa pode ser chá de folha de amora ou mesmo a cápsula de fitoterápico de amora vai aliviar bastante aí os fogachos e as coisas que nós mulheres sabemos muito bem quando entramos na menopausa, o que é.
1: E a terceira de ficar sangrando, né?
3: Ah, quando sangra o ponto, é sinal que aquele local estava com uma estagnação, ou seja, a energia estava parada naquele ponto
1: Sim.
3: e ao estimular ele sangra. E há uma segunda teoria também, né? Uma segunda explicação que às vezes em algum lugar você pega uma microveia, um vasinho. E isso pode acontecer e sangra, mas nada que seja grave.
1: Tem mais áudio, Rosina? Opa, manda aí, manda aí.
5: Sou Alex de Osasco, deficiente visual. Eu fiz alguns cursos de massoterapia. Eu queria saber os pontos que a pessoa tem que fazer certo para a pessoa não ficar com dor, não ficar sentindo estressada quando a pessoa faz massagem nas costas. E quando a pessoa está com muita dor nas costas, o que que você indica, doutora? Abração aí, Rogério.
1: Um abraço, Alex. Obrigado pela ligação, Alex. Um abraço.
2: Obrigada.
3: Alex, assim, vai depender muito do que seu paciente está sentindo agora. Se ele é normal se o paciente está com uma tensão muito grande no músculo, e quando você manipula, geralmente acontece de ficar mais dolorido,
1: Sim.
3: tanto logo após a massagem, quanto
1: Sim.
3: até no dia seguinte.
1: Sim.
3: Então, a gente diz que é uma piora para melhorar, porque o ponto ele está tão tenso, né? Que ele forma nozinhos, que a gente chama mesmo, né? E quando você manipula muito aquele ponto, ele chega a ficar mais dolorido do que ele estava quando começou a sessão. Mas isso é normal. Agora, sempre fazendo uma anamnese para saber se aquele ponto realmente identificar se é um ponto de tensão ou se é qualquer outro problema, né?

0: Então...
1: Tuli, você ia falar alguma coisa, Tuli?
0: Ó, a gente teve uma pergunta no chat também.
1: Diga aí, Bia, fala aí.
0: É, a Ana K perguntou como que funciona sobre a higienização das agulhas.
1: Ih, boa pergunta, eu ia fazer isso aí.
0: Ela perguntou.
2: Então, a agulha não é higienizada. A agulha, ela é descartada.
1: Ah, é descartada. É,
2: a agulha que eu uso no meu paciente, eu uso e descarto. Uhum. E o descarte é feito em caixas de descarte obrigatórios, que são levadas aos locais de descarte apropriados, tá? Então, não há higienização de agulha. O acupunturista que fala, olha, eu vou dar as agulhas para você levar para casa, não aceite. Porque mesmo sendo utilizada a mesma agulha em você, isso é um risco de contaminação, tá?
0: Com certeza.
2: Então, eu não faço dessa maneira, mas conheço quem faz dessa forma, né? Olha, eu vou usar no Rogério uma quantidade de agulhas, quando eu terminar a sessão, eu volto as agulhas dele para a caixinha, dou para ele levar para casa, na próxima sessão ele me traz, eu uso as mesmas agulhas, né? Então, eu não uso, então não há...
1: Eu falo higienização. Pelo meu lado, que sou diabético, né? Eu faço minhas aplicações de insulina, né?
0: Uhum.
1: É tudo descartado, eu junto todos, né?
0: É.
1: E levo no posto de saúde,
0: isso.
1: Onde é o local.
0: É isso mesmo.
1: Bia.
0: Ó, eu queria fazer uma pergunta agora.
1: Vai.
0: Os fitoterápicos, né? Que a gente trouxe
1: isso
0: aqui.
1: Aí.
0: Ó, a fitoterapia, ela pode ser utilizada junto a outros tratamentos, né? É, e aí eu queria saber como que seria essa relação, esse triângulo aí entre os tratamentos, né, de acupuntura, massoterapia e a fitoterapia. Como que elas podem se complementar juntas?
2: Assim, como eu falei anteriormente, a gente, no fazer a anamnese, né, que é saber quais são as patologias, né, qual é o tratamento que a gente vai começar, a gente vai fazer as associações, né? Eu vou te recomendar a acupuntura e vou, por exemplo, você está com um problema de falta de sono. Eu vou te recomendar a acupuntura, algumas sessões, vou aplicar as agulhas e vou falar, olha, Bia, eu vou te dar um fitoterápico aqui de uma planta tal, que ela vai te estimular o sono, que ela vai te ajudar no sono. Então, é essa associação que a gente faz. Cada paciente, cada anamnese é uma associação. E nem sempre também a gente recomenda o fitoterápico para aquele paciente que está fazendo acupuntura, né? Isso depende muito das situações.
1: Legal, muito legal. Bom. Estamos aqui com a Denise Gimenez hoje, né? A massoterapeuta, acupunturista. Vamos para uma última pergunta, depois a gente vai pro comercial.
0: E depois você sorteia, hein?
1: Ah, você é danadinha.
0: Temos dois.
3: Bia, obrigada pelo carinho com a minha Bia. Vou transmitir
1: Mary,
3: seu beijo
1: para
3: ela. Hoje ela está na aula, nesse horário.
1: Muito obrigado. Lindo, beijo, querida.
3: Eu gostaria de fazer uma pergunta.
1: Sim.
3: Acho que é Denise, né?
1: É, doutora Denise.
3: Tá convidada. O que ela indicaria? Qual o melhor para bico de papagaio no quadril? A acupuntura ou a massoterapia?
1: Boa. Obrigado, obrigado.
2: Qual é o nome dela?
1: Mary Gaspar.
2: Ah, Mary. Obrigada pela pergunta. Assim, os dois são recomendados, tá? Agora, o bico de papagaio... a gente, com a acupuntura e com a massoterapia, a gente vai aliviar as dores, tá? Uma vez ele estabelecido, ou seja, ele já calcificado, não tem mais o que fazer a não ser em cirurgia, tá? Então, a massoterapia e a acupuntura, elas vão ajudar no alívio da dor, mas o bico de papagaio vai continuar lá. Ele não tem como, porque já calcificou, né? Porque o bico de papagaio é a calcificação, né, da extrusão, que a gente tem uma borrachinha,
1: sim,
2: né?
1: Sim.
2: Lembra do babalu?
1: Uhum.
2: A gente tem aquele líquido dentro, entre as vértebras, que quando ela faz essa extrusão e ela calcifica, ela vira um bico de papagaio. Aí, uma vez calcificada, já não tem mais como...
1: Legal.
2: Tirar.
1: Muito bem, vamos ao intervalo, Rosine. Voltamos já. Rapidão, voltamos já, hein? Hoje tá bombando o programa. Vamos lá, Rosine.
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2: Opa, estamos de volta, Beatriz.
3: Voltamos. Olha, gente, diga até aqui, falando da Leão 13, fale, que tava com esse vídeo aí, deixando a gente com fome.
2: É.
3: A gente vai fazer daqui a pouquinho
2: o sorteio. Tem muita fome, o Ronaldo tem fome, né, Ronaldo, né?
3: Quem?
2: Seu tio Ronaldo tem muita fome.
3: Ah, né? O tio Ronaldo, ele tem muitas coisas, fome é uma delas. As outras a gente finge que não sabe, mas ele realmente, tá? Deve estar salivando com esse vídeo.
2: É.
3: Ó, a gente vai sortear daqui a pouco.
2: Sim.
3: E eu queria dizer que a gente teve uma coisa importante nesse final de semana também, sem ser só o aniversário da Leão 13, né, pai?
2: Foi.
3: Teve a entrega da sexta.
2: Exatamente.
3: Da Maria Conceição presencialmente. No Você quer contar como foi?
2: No sábado, lá na Nova Leão, no sábado lá na Nova Leão 13, tivemos lá presencialmente. É, junto com o Marcos Granade, fizemos a entrega da sexta e foi muito. Já até postei no nosso Instagram. Quem estiver acompanhando está lá no Instagram. Foi muito bom. Mandamos, às vezes o pessoal vem buscar aqui, dessa vez a ouvinte quis buscar lá na Leão 13 e tomou um café de graça, né? O vídeo foi melhor ainda lá. Além de pegar a sexta, tomou seu café de graça. Foi muito, muito legal. Foi aniversário da Leão 13. Parabéns, 3 anos. Um beijo à Luciana, que é a subgente lá da Leão 13.
3: E agora vamos fazer então o nosso sorteio da sexta?
2: Vamos.
3: Essa sexta é esperada, hein, gente?
2: A Denise vai sortear.
3: Olha lá, pai, passa aqui minha bola de cristal.
2: Quem não for sorteado, a doutora Denise é culpada.
3: É, qualquer coisa, chamem ela.
2: Ó, vamos
4: então encher a mão, hein?
2: Aí chamou aí, ó.
3: Olha lá.
4: Vamos lá. Rosana Zachary.
3: Tá na nossa live aqui, ó. Tava comentando.
2: Rosana Zachary. Tá aqui o nome.
3: Rosana, por gentileza, se você puder mandar uma mensagem no WhatsApp da rádio, tá bom? É o 11 983 34 5777.
2: Muito bem, muito bem. Tem mensagem, Rodrigo? Rosino? Rodrigo.
3: Quem, Rodrigo?
2: Eu troco tudo, tá? Eu tô na aliança, eu troco tudo.
5: Olá.
2: Olá.
5: E aqui é a Ana Karine.
2: Oi, Ana.
5: Eu sou paciente da Denise.
2: Oh, que legal.
5: Já tem alguns anos. É, a minha mensagem é para dizer o quanto ela é profissional, o quanto ela me atende muito bem. Inúmeras vezes que eu pratiquei esporte, pratico esporte, principalmente vésperas de corridas longas e pós-corridas longas, aí eu tô falando de corridas mesmo, 21 quilômetros, eu sempre faço uma sessão com a Denise no pré e no pós, para ela colocar aí, me colocar no lugar, né? E eu indico muito a acupuntura, indico muito todas as... todos os tipos, né, de procedimento, de massagem que a Denise faz, porque todas elas, de alguma forma, têm um propósito, né? E ela, como é muito versátil, ela usa em mim aquilo que eu tô precisando naquele momento. Então, eu queria deixar esse depoimento, mandar um beijo pra Denise, dizer que eu tô aqui assistindo e que todo mundo deveria fazer pelo menos uma vez.
2: Muito bem, obrigado, Ana, pelo seu depoimento. Ah, Denise.
4: Ô, Aninha, muito obrigada.
2: É gostoso, né?
4: Muito bom e é uma querida. Muito obrigado, Ana.
2: Olha, que legal, muito bom. Tem mensagem?
6: Eu já fiz a acupuntura, que é com agulhas, né?
2: Isso.
6: São 10 agulhas na época que eu fiz. São separadas para cada paciente 10 agulhas. Mas na parte que dói, eu fiz para bursite. A parte que dói mais é na testa, que fez no, pois no pescoço, senti tanta dor, não. No ombro também, não senti dor. Agora, na testa, dói demais, porque vai no contato com o osso, né? Aqui a testa não tem quase, só tem a pele aqui, os ossos, né? Mas doeu muito, viu? Dói e sangra. Foi a parte que eu sempre reclamo. Que eu reclamei, foi da testa. É muito dolorido, viu? Eu fiz muitas sessões de acupuntura, tá bom? Há muitos anos atrás. Sou Maria Hercos, aqui do Cantinho do Céu, São Paulo. Bom programa para vocês.
2: Obrigado, Maria. Muito obrigado, viu, doutora?
4: É, mas é, cada um vai sentir.
6: E eu quero participar daí do sorteio, tá bom?
2: Tá bom, tá bom, tá ótimo.
4: É, cada um vai sentir de uma maneira sim, né? Tem gente que é mais sensível, tem gente que não sente dor nenhuma. Mas isso é normal, né? A dor faz parte da cura, eu costumo dizer.
2: Bia?
3: Eu queria saber, ó, por exemplo, a Adriana trouxe uma dúvida legal. Ela falou que ela queria muito fazer no ombro, que ela tem dor no manguito. E aí, não só manguito, mas outras, às vezes, problemas que a gente tem, né? Tendinite,
4: bursite.
3: Como que funciona?
2: Todos os ites.
3: Também é bom? Todos os ites, artrite, bronquite, sinusite. É.
4: Aproveitando os ites aí, né? Só para esclarecimento,
2: sim.
4: Tudo que termina em ite é inflamação.
2: Inflamação, né?
4: Então, para todos esses ites, a acupuntura vai adiantar.
3: Sim.
4: Né? Então, essas dores musculares de manguito, né, bursite, ombro congelado, cotovelo de tenista, tudo isso a acupuntura é recomendada, tá? E posso garantir que tem uma eficácia de, não vou dizer 100%, porque nada a gente pode, dependendo do paciente,
2: sim,
4: né? Mas tem aí uma eficácia muito grande.
2: A Ana é atleta, né? Você falou que não.
4: Isso.
2: É. Você tem muitos atletas também que utilizam dessa parte, tanto da massoterapia como também da acupuntura.
4: Sim, muito.
2: É muito comum
4: no
2: meio dos atletas.
4: Inclusive, em algumas assessorias, né, de esporte, nas suas tendas, em dias de corridas, tudo, geralmente tem uma maca ali e um massoterapeuta trabalhando. Né? As empresas costumam muito fazer a semana da Cipate, coloque ali a cadeirinha de quick massagem.
3: Ah, isso é legal mesmo.
4: E faz, né? Então, pra você ver como o leque é muito amplo, né? Atende a todos.
2: Tem mensagem?
3: Temos mensagem?
7: O que a acupuntura pode ajudar na menopausa?
4: A menopausa é, assim, engraçado que foi a minha tese de TCC.
2: Foi a sua tese?
4: Foi sobre a menopausa. A acupuntura ajuda muito, muito mesmo, né? No climatério, os fogachos. Aí entra aquela pergunta que a Bia fez anteriormente, de associar o fitoterápico à acupuntura. A menopausa é um dos itens que a gente tem um resultado muito bom associando a acupuntura com o fitoterápico.
2: Olha.
4: Aí ajuda bastante.
3: É muito legal e até mesmo todo mundo que tá na live, né, e mandando também, que tá perguntando sobre a menopausa, nós tivemos ali o relato da Ana, é apenas um dos feedbacks aqui do trabalho da Denise. Quem tiver interessado também, ela vai falar nas redes sociais. E fique aí, uma profissional de confiança, principalmente para quem tá aqui, ó, com essas dúvidas, queixas no chat. Sempre bom, né, gente?
2: Você que fez sapateado, seria muito dor nos pés, não tinha?
3: Ah, eu tenho dor em tudo. Eu preferia quando era nos pés, hoje em dia é nos ombros. É na lomba.
2: Túlio Simões, queremos ouvir sua voz, menina.
8: A doutora, ela fez um comentário no começo do programa, falando sobre aqueles calorão, né, que dá na gente.
2: Sim.
8: Ainda mais dependendo da idade da mulher, na folha do chá de amora, né, doutora?
4: Isso.
8: Eu, gente, a minha família materna, no caso minha mãe e minha avó, tem aqueles calorão doido. E aí, gente, só pra poder completar o que a doutora falou, esse chá é maravilhoso. Porque quando começa a me bater aqueles calor, que não é 34 graus lá fora, mas é interno...
3: Vixe Maria!
4: Parece uma panela de pressão, né?
8: Demais, doutora, demais. Você não tem noção. E aí, quando eu tô muito assim, eu tomo esse chá. Gente, realmente, além de dormir feito um bebezinho, ele ajuda interno. Mas acho que a acupuntura me ajudaria também. O chá e a acupuntura. Mas o chá, por enquanto, tá me ajudando.
4: É isso aí. Muito bom.
2: Pro ronco, quem ronca?
3: Apneia.
2: Apneia, no meu caso, assim.
4: Olha, Ru, ainda não tem nada comprovado. Porque se fosse assim, eu aplicaria em mim. Não, mas assim, esse é um outro caso, né? Porque isso tem muito mais ligação com o nosso organismo no ponto de vista de sobrepeso.
2: Vixe, Sou eu.
4: Sobrepeso, desvio de septo, os cones nasais dilatados, carne esponjosa. Então, tem outros fatores implicando nesse processo. Então, para o ronco, eu não tenho nada que eu possa falar, não, olha, funciona. Porque ainda não tem nada comprovado. A gente faz, tenta melhorar, mas isso depende de um conjunto de processos, que é o emagrecimento, se for necessário fazer cirurgia de septo. E outras coisas. Então, Rô, não que a acupuntura não vá ajudar, tá? Mas ela não é o curativo para isso.
2: A Bia vai fazer com você um mito verdade, mas antes tem uma mensagem. Não tem mensagem, Rodrigo?
9: Tem muita dor na coluna, né? Eu queria saber se é recomendável quiropraxia. Um beijo a todos.
2: Obrigado, beijo.
4: Para dor na coluna, pode ser a massagem, pode ser a acupuntura. Vai depender da anamnese, de saber o que você tem, qual é o problema que você tem. Se é simplesmente um problema postural, se é um problema de muscular, se é algum desvio da coluna, se tem lordose, se tem escoliose.
2: O colchão, o travesseiro, o salto, interfere também?
4: Tudo interfere, Rô. Tudo. O sistema nos interfere.
2: O sistema, é verdade.
4: Né? Então, depende muito da anamnese. Né? A gente tem que verificar, tem que fazer...
2: A causa, né?
4: Tem que fazer a anamnese pra
3: gente... A galera que tá na live tá até vendo, porque ela trouxe, ó, pra mostrar pra todo mundo dos pontos, gente, ó.
2: Olha só.
3: Da acupuntura.
2: A câmera aqui, ó.
3: Ela trouxe os pontos aqui pra vocês. E tem da aurículo também, que é da orelha, né?
4: Esse daqui são os meridianos, né? Dos pontos de acupuntura que a gente faz as associações pros tratamentos, né? Então, é frente e verso, né?
3: Olha
4: então,
3: só.
4: Então, aqui são...
2: É muito ponto, doutora.
4: Mais de 1.700
2: pontos. 1.700
4: pontos
2: no corpo humano.
3: Então, olha
2: 1.700,
3: só.
2: E aqui... É a orelha.
4: É na orelha. A gente também pode fazer o tratamento só pela orelha, tanto com agulha como com sementes, tá? Então, essa a gente chama de acupuntura auricular ou auriculoterapia. Bom, então, aqui são os...
2: Mamãe fazia comigo também, quando era pequena, mamãe fazia comigo.
4: Puxava bem, né?
3: A gente preparou, Deu, um bate-bola, que é pra gente saber se é mito ou verdade, tá
4: bom?
3: Vamos lá. Se a massagem não doer... É porque não está fazendo efeito.
4: Mito.
3: Mito? A acupuntura dói porque utiliza agulhas.
4: Mito.
3: Massagem serve apenas para relaxar.
4: Mito.
3: Estresse e ansiedade podem se manifestar fisicamente no corpo.
4: Verdade.
3: Quanto mais forte a massagem, melhor o resultado.
4: Mito.
3: Por ser natural, todo fitoterápico pode ser usado sem riscos ou contradições.
4: Mito.
3: Fitoterápicos podem interagir com medicamentos que a pessoa já utiliza.
4: Verdade.
3: Ó.
2: Muito bom, muito bom.
3: Tá vendo? Um bate-bola geral de dúvidas que a gente tem.
2: Rosina, tem mensagem? Manda pro ar.
10: Muito boa explicação que ela tá dando. Quero participar do sorteio, hein?
2: Tá bom, tá participando.
10: Da padaria Leão 13.
2: Tá participando. Um beijo, obrigado.
3: Um beijo.
2: Um beijo. Tem mais, Zino? Aqui, já. Tá indo.
3: Tá.
2: Pergunta, Bi.
3: Ó,
2: tá acabando o programa, tá acabando.
3: Tá acabando. Daqui a pouco a gente tem... Ah,
2: sorteio,
3: vamos fazer um sorteio?
2: Agora,
3: eu ia falar
2: agora.
3: Disso. Vamos fazer o sorteio?
2: Vamos.
3: Do kit? Ó, Dê, quer relembrar pra galera o que tem no kit?
4: Olha, o kit tem... Um escaldapés com a instrução de como fazer e para que ele serve. Uma toalhinha para secar os pezinhos depois do escaldapés. E uma vela aromatizante para colocar no momento que em que
2: chique,
4: estiver nossa. Fazendo...
3: Achei chiquérrimo.
4: O escaldapés.
8: Né, porque o Rosino tá falando que eu tô muito estressada aqui. Falou que tem que colocar meu nome aí dentro.
2: Tem que ser um balde, Rosino. Rosino, tem que ser um balde, Rosino? Quantos litros?
3: Tem que ser um fosso.
2: Então vamos sortear então, Vilha. Vamos lá?
3: Bora!
2: Ó, a Denise vai dar toda a sortear.
3: Valendo o kit!
2: Que maravilhoso!
4: Ana Karine!
3: Olha só!
2: Atleta!
4: Aninha! Olha aí, tá vendo?
2: Aí, vem, ó.
3: Tá vendo só?
2: Na próxima competição,
3: vai ser melhor ainda.
8: Isso, tá vendo? E foi sorteado ao vivo. Ao vivo. Super feliz aqui por não ela ter
2: tem,
8: ganho.
2: Tem Lego aqui, vem
3: só aqui. Olha só, e ela ainda mais.
4: É que eu levo o kit pra ela.
2: É melhor. Já na próxima competição já fazer. Bia, uma última pergunta para a doutora Denise.
3: Para terminar, Dê, eu queria saber, assim, até para a galera também, né, que está nos escutando, está nos vendo, se você pudesse dar uma dica simples para quem vive na correria e quem está precisando cuidar do corpo e da mente, qual seria?
4: Olha, a primeira dica que eu dou é relaxa. Porque nada melhor do que relaxar.
3: Hakuna Matata.
4: Não adianta a gente viver nesse mundo da correria e esquecer de nos cuidar, né? Então, eu acho que é importante, seja qual for a terapia, e não é vergonha falar que eu preciso fazer uma terapia, seja ela qual for, mas faça.
3: Não é vergonha pedir ajuda, né, Dê?
4: Exatamente.
3: Levantar a mão.
4: Exatamente. Não esperar vir a dor, né? Não esperar vir o problema, a doença, né? Vamos nos cuidar no nosso dia a dia mesmo, que a gente sabe que é corrido, né? Que tem todos os problemas de trabalho, família, filhos,
2: não tem jeito,
4: essas
2: né?
4: coisas.
3: Sim.
4: Mas a gente tem que se cuidar. Então, eu acho que a melhor dica é realmente relaxar quando puder.
2: Rosina, último áudio aí para encerrar o programa.
11: Estou no ar com o Rogério.
2: É, isso aí.
11: Eu queria fazer uma pergunta para a
2: doutora.
11: Diga. Doutora, a acupuntura, ela também resolve ansiedade, depressão, angústia e não dormir? Resolve? Eu gostaria de que você me explicasse um pouquinho. Obrigada, é a Solange Pinheiro e eu amo vocês, capital!
2: Beijo!
4: Rosana?
2: Solange.
4: Solange, claro que resolve muito. Os casos de depressão, de ansiedade, falta de sono, estresse, é indicadíssimo, tanto a massagem quanto a acupuntura. A acupuntura, ela vai ser mais efetiva, porque vai direto em determinados pontos que são muito mais eficazes, né? Mas resolve muito, posso te afirmar.
2: Seus contatos para quem quiser falar com você, marcar consultas.
4: Bom, posso...
2: Seu Instagram.
4: Meu Instagram é @denisejimenez.
2: Está aqui na tela, entrando na live.
4: Normal. E o meu WhatsApp, que é 11-982-88-4889.
2: Repita, por favor.
4: 11-982-88-4889.
2: Quero te dar aqui um presentinho do nosso Tá No Ar, tá? Que é a nossa sacolinha com o nosso canequinho do Pode Rachar de Rir, tá?
4: Muito obrigada.
2: Aqui, ó. Isso,
4: obrigada,
2: por favor.
4: Bugerinho.
2: Com todo carinho.
4: Muito obrigada mesmo. Eu é que agradeço mais uma vez.
2: Foi maravilhoso aqui na live, o pessoal adorou.
4: Muito obrigada. Eu agradeço imensamente o convite, a oportunidade. E no que eu puder ajudá-los, estou à disposição.
3: Muito bem. Muito obrigada. Eu queria aproveitar e agradecer, né, a Dê também por ter vindo, por ter falado sobre o tema. E também para todo mundo ter esse conhecimento, né? Antes a gente não tinha tanto acesso, né, a todos esses métodos, a tudo, toda a medicina chinesa. E nem até profissionais, né, que a gente confiasse para isso. Então é legal que a gente tem hoje. E que a gente possa aproveitar muito.
2: Muito obrigado, muito obrigado. César, obrigado por estar aqui. César, seu contato de Instagram, qual que é?
12: É o César_R Santos.
2: Repita, por favor.
12: César_R Santos.
2: Ai, nosso São Paulo tá bem, Cezão.
12: Finalmente, né?
3: Ô, Glória!
2: Obrigado, Rosino. Obrigado, Tuli. Pessoal, valeu, obrigado. Até segunda.
3: Segunda tem?
2: Tá no ar com...
3: Rogério Rocha e...
2: E Bia Alves.
3: Um beijo.
2: Beijo.

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0: fez. 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
7: Está começando agora mais um programa do Lincoln. Hoje vamos ter uma entrevista sensacional. Esse cara, gente, ele tem história demais. Mas para você entrar em contato conosco é muito fácil, para você também participar do programa, no 983-34-5777. 983-34-5777. Capital AM 1040 e na FM 77.5. E hoje a entrevista vai ser com esse cara. Esse cara que é um ícone no samba, que é o Mestre Carlão. Presidente mestre de bateria da Escola de Samba Tom Maior. Carlão, muito obrigado por ter aceito o convite. É uma honra ter você aqui no programa do Lincoln, aqui na Rádio Capital. Estou muito contente mesmo com a sua presença. E agora o microfone é todo seu, se apresente, conte um pouco sobre a sua vida. Que a galera aqui já está ansiosa aqui no YouTube, aqui já perguntando.
8: Bem, boa tarde a todos. Lincoln, prazer nós estarmos aqui juntos, né, para contar um pouquinho da história, né, da nossa querida Tom Maior, Escola do Coração, Comunidade Vermelho e Amarelo. Eu estou na escola há 37 anos, sou mestre de bateria, sou o presidente atual e quero mandar um abraço para toda a nossa comunidade, para todos os ouvintes. Tenho certeza que o pessoal está escutando aí, mandei alguns recadinhos aí que nós estamos aqui.
7: Certo.
8: E a nossa comunidade é bem fiel, bem fanática. E hoje nós estamos no grupo especial do Carnaval de São Paulo. Esse ano vamos desfilar com 2 mil pessoas. E estou aqui para passar um pouquinho da nossa história para os nossos ouvintes.
7: Que bacana, Carlão, que bacana. Fico muito contente em recebê-lo aqui. E, Carlão, me fala uma coisa. Vamos agora para essa atualidade que foi esse último carnaval. Que coisa linda, conta um pouco sobre esse desfile, essa coisa maravilhosa que foi, essa energia, esse astral. Eu falo porque eu estava presente lá e pude observar. Foi uma coisa muito linda em que, assim, eu fiquei um pouco decepcionado com as notas, viu, Carlão? Eu não entendo, Carlão, eu não entendo, mas eu vi as pessoas muito decepcionadas. Aquele mestre sala, aquele abre-alas, quer dizer, aquele abre-alas foi uma coisa assim de outro mundo, cara. Conta um pouco pra gente.
8: Então, esse projeto, ele começou em abril de 2025 para o Carnaval 2026.
7: Certo.
8: E nós tínhamos 3 enredos, né? E quando chegou esse enredo, através de uma agência de publicidade da Sambô, um abraço ao amigo Rodrigo, eu fiquei muito afim de fazer e falei com a nossa diretoria executiva. Queria aqui mandar um abraço para o Alberto Miranda, doutor Leonardo.
7: Grande Alberto.
8: o José Davi, Soninha, Fabi, meu filho João Victor, pessoal que todo mundo, as pessoas que decidem junto comigo, né? Nossa diretora Érica Ferreira, carnavalesco Flávio Campelo. E quando foi para contar a história de Uberaba e que quem ia fazer a carta psicografada era Chico Xavier, eu falei, é esse, entendeu? Aí, vamos contar essa história, vai ser muito legal. E aí começou a nascer a história, contando a vinda, a primeira história dos dinossauros, né? Em Uberaba, depois a vinda do Boi Zebu para a cidade de Uberaba, e aí a parte religiosa. Foi assim, um carnaval muito legal, muito luxuoso, né?
7: Sim.
8: Tivemos um apoio muito bom das empresas de Uberaba para nós podermos fazer um carnaval tão rico. E deu nisso aí, um grande espetáculo, que todo mundo aclamou em São Paulo. E a nossa posição, como você falou...
7: Eu achei injusto, cara. Me desculpa, mas eu achei injusto. Eu não entendo, eu sou leigo, tá? Aí eu fico vendo aquela pontuação 9.9. Ai, Carlão, caramba, o coração vai a mil, cara.
8: E também nos causou, assim, um pouco de tristeza, mas estamos aqui mais um ano e com certeza vamos trabalhar bastante. Foi um espetáculo, assim, né? Você falou do Abre-Alas, o Abre-Alas gigantesco, de 45 metros.
7: Ele veio de Manaus, né?
8: Então, na realidade, os nossos profissionais, eles vêm de Parintins.
7: Parintins.
8: Né? Tanto é que o carnaval foi tão bom que nós renovamos com todas as equipes, né? Todas as equipes que estão hoje conosco para o carnaval de 2027 participaram do carnaval de 2026. Eles fizeram um trabalho com a excelência... fantástica e...
7: Foi muito lindo.
8: Foi, cara. Lindo.
7: Foi lindo, cara. Tô te falando, eu estive lá, eu senti a energia. Teve outras escolas também que chamaram a atenção, claro, né? Mas a Tom Maior, até por um carinho especial que a gente tem por ela, o pessoal aqui da rádio, a gente assistindo, cara, e não é uma coisa de emocional, é uma coisa de razão. A gente olhava assim e falava, cara, que sensacional, que linda. Então, com certeza, a gente olhava e falava assim, entre as três vai estar. Não tem como.
8: Sim.
7: Né? Nós somos leigo, hein? Imagine quem entende.
8: Faltou um décimo para ficar entre as três e dois para ficar em segundo ou primeiro. É muito apertado, né? E nós tivemos um problema sério que teve um carro que apagou a iluminação, né? E isso nos trouxe um problema, mas eu acho que agora é hora de usar tudo como lição, porque eu sempre falo, né, para a nossa comunidade que nós só aprendemos na derrota, né? Nós não aprendemos, certo, na vitória. Né? E tudo que deu algum tipo de problema, a gente está trabalhando para esse ano novamente nós sermos altamente competitivos. Né?
7: Tá certo. Carol, me fala uma coisa. Ao longo dessa jornada toda, qual o momento mais marcante que você teve na sua vida no carnaval? Conta pra gente.
8: Precisa ver o lado que é, se é dentro da pista ou fora.
7: Pode falar uma coisa bacana. Já tem pergunta, Tuli? Já tem? Tem, já. Já vamos fazer já. Já vamos passar pro Carlão. Assim, um momento que você pode falar, eu espero que feliz.
8: O momento crucial foi quando eu conheci a mãe dos meus filhos e nasceram meus dois filhos ali dentro, né? Isso aí é fundamental. Agora, em termos dentro de pista, eu já, no carnaval de 97, eu dentro da bateria, eu saí da bateria. Eu era ritmista e o carro quebrou. E eu fui embaixo do carro, segurando a roda para ir em linha reta.
7: Que ano que foi, Carlão?
8: Eu acho que foi 96.
7: 96.
8: Eu assumo a bateria em 99, como mestre, né? E eu era ritmista e essa foi uma situação muito, muito, muito louca. Né? E teve também as situações de felicidades, né? Título... há pouco tempo, também 2 anos empatado em primeiro lugar. Eu costumo falar que carnaval tem todo ano, né? E são histórias assim muito, muito fortes, né? Não tem um ano que não tenha uma história muito
7: marcante,
8: forte, porque é muita gente, a comunidade, certo, é muito grande. Mas eu acho que a vinda dos meus filhos hoje estando comigo, os dois na bateria, um tocando, o outro já na direção da escola. Isso, para mim, é o mais marcante em relação a minha vida e na minha ligação com a Tom Maior.
7: Tá certo. Tuli, quer colocar aí? Já tem pergunta no ar? Bora, vamos. Vamos entrar aqui na propaganda rapidinho, a gente já volta com o Carlão.
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0: Caraca!
1: Voltou, voltou, Norzinho! Estamos diretamente no programa do Lincoln na M1040 e na FM77.5. Para entrar em contato conosco é muito fácil, no 983345777. Capital com você no YouTube, eu estou aqui com o presidente, mestre de bateria, grande Carlão. Ô, Tuli, tem pergunta aí já, né?
2: Sim, eu adoro quando você falou, Tuli. Mandar um abraço, primeiramente, para as pessoas que estão aqui, para a galera, né, para os ouvintes e os que estão assistindo e ouvindo aqui pelo YouTube. Mandar um beijo para a Lourdes Maria, para o Flávio, para a Elisete Barbosa, para o Valdir. Ó, o Valdir tá falando assim, ó, o Valdir Algodão Doce. Ele diz o seguinte, ó, para você, né, para você poder mandar um beijo e um abraço, na verdade, para o pessoal de registro, que ele tá acompanhando. Mandar também um abraço para a Adriana e para o Flávio Azevedo. Chegou pergunta aqui para a gente, eu posso já fazer a pergunta para ele?
1: Claro, agora. Agora mesmo.
2: Maravilha, ó. Essa pergunta veio da Renata do Parque São Jorge, em Cotia. Ela diz o seguinte, ela ama o carnaval, ela ama acompanhar os ensaios na quadra e realmente o desfile da Tom Maior foi sensacional. E ela tá perguntando aqui se, pro Carlão, se já revelou o samba de enredo de 2027.
3: Sim, sim, já está na nossa rede social, no YouTube. É só colocar Samba Tom Maior 2027. Nós vamos contar a história do pão. E eu queria também mandar um abraço aqui pro pessoal da Bung, nosso patrocinador, né? A maior empresa de farinha do mundo, tá apoiando o nosso projeto. Mas é só entrar no YouTube e colocar Tom Maior 2027.
1: Quem não gosta de um pãozinho, hein? Depois você já coloca, viu, Tuli? Já coloca lá. E aí, qual outra?
2: Ó, tem outra. Obrigada pela resposta, Carlão. E tem uma aqui que veio do Gabriel de Osasco. Ele diz o seguinte, ó. Na minha opinião, a Tom Maior era campeã desse ano. Foi tudo tão bonito. Quero um dia na quadra acompanhar o ensaio que seja aberto. Ele tá, na verdade, ele tá afirmando, ele tá lisonjeando. E ele gostaria de saber se vai começar a ter já os ensaios de aberto para ele poder também participar. E eu aqui, como uma boa ouvinte também, eu tive o prazer de estar lá esse ano para poder sambar junto com eles. Gabriel, é Gabriel de Osasco.
3: Ô, Gabriel, será um prazer estar recebendo você em nossa quadra. Pode me procurar. Por você ser ouvinte do Lincoln e do programa, vai ganhar uma camiseta da Tom Maior, tá bom?
1: Eita, que beleza!
3: Esse domingo nós vamos estar no ensaio de rua, na Sérgio Tomás, mas a partir do próximo final de semana, nós estaremos na nossa quadra, todos os domingos, rua Luigi Greco, 186, Barra Funda, tá bom? Esperamos vocês todos os domingos, às 18 horas.
1: Grande Carlão. E aí, Tuli? Pode continuar, Tuli.
2: Tem mais uma aqui. É a Fabiana de Calcaia. Ela diz, oi, Lincoln, manda um beijo para a mãe dela, que é a Maria Lourdes, que sempre esteve acompanhando o seu podcast e também a gente aqui na capital.
1: Um beijo,
2: e ela,
1: Fabiana, manda um abraço, Maria Lourdes, um beijo para vocês, viu? E já aproveitando aqui o pessoal, o Valdir lá, o pessoal de registro também, um grande abraço. Vai acumulando aqui os abraços, mas sintam-se abraçados e muito obrigado por acompanhar o programa do Lincoln.
2: A Fabiana, além de ela ter mandado um beijo, pedindo, né, para você mandar um beijo para a mãe dela, ela colocou aqui também no finalzinho falando sobre que ela gostaria muito de acompanhar os ensaios aberto, mas já tá aí a resposta.
1: Aí, já tá aí a resposta, ela acompanhou, então ela já anotou lá, né, Carlão?
3: Calcaia é o... O espaço, né, que o senhor Alberto Miranda tinha uma ONG, nós fizemos algumas apresentações lá, era muito bom.
1: Cara, que bacana.
3: Tem muita gente de Calcaia que torce pela Tom Maior.
1: Exatamente, tem muitas, viu? Tem muitas mesmo. Eu ando muito por Calcaia, né? Tenho grandes amigos lá e eles sempre comentam da Tom Maior. Lincoln e a Tom Maior. E meados do carnaval ali, o pessoal, volto a dizer, você vê que os ouvintes não acreditam até agora essa votação que teve a Tom Maior.
3: Hoje em dia está sendo feito um curso. Uhum. Para que os jurados possam entender um pouco melhor ainda, já foi feito no passado.
1: Certo.
3: E eu acredito que mais um ano, dois, eles vão estarem bem preparados, entendeu?
1: Certo. Carlão, como é que é escolhido esses jurados?
3: Os jurados
1: como é que são as escolhas, né? São feitas essas escolhas?
3: São concurso aberto na Liga, né? Na Liga das Escolas de

0: Tô adorando aqui. O mundo do carnaval é um mundo maravilhoso. Eu só gostaria de deixar aqui o meu relato, que eu tive o prazer de conhecer a escola muito de perto, lá com Domésticas em Destaque.
1: Certo.
0: E aí eles até me chamaram para poder sambar lá no meio. Vou te falar, viu? Que energia! Na hora que você coloca o pé ali, já começa a vir um samba. E a Dom Maior, ela sabe realmente prestar esse tipo de samba para a comunidade, para todo mundo. Parabéns, viu?
1: É isso aí.
2: Eu agradeço as suas palavras e também queria lembrar assim que a nossa escola ela tem a característica de formar novos sambistas, né? Então nós temos a nossa ala das crianças, nós temos as passistas, nós temos a escolinha da bateria, tem o curso de imersão que a nossa diretora Érica faz com pessoas que querem entrar para a nossa escola, para a harmonia. Nós sempre buscamos assim trazer a renovação no componente, né? Queria fazer uma lembrança agora, dia 18 de outubro, nós vamos ter a festa das crianças na nossa
1: Legal,
2: quadra,
1: que
2: né?
1: bacana, Carol.
2: Dia 26 de novembro também vamos ter a feijoada também, que é anual. Então, nosso calendário, quem puder, está entrando em na nossa rede social, né? Tom Maior.
1: A
2: Nós
1: Tony já vai
2: temos.
1: colocar lá
2: É
1: já.
2: isso, nós temos assim essas datas assim importantes aí para que as pessoas possam conhecer melhor a nossa escola.
1: Certo, certo. Carlão, 2027. Vamos olhar para o futuro. Atualmente já tem 45 pessoas, não foi nos bastidores, você falou para mim, 45 pessoas atualmente já trabalhando
2: Isso.
1: diretamente lá no barracão.
2: Nós temos 45 pessoas
1: Certo.
2: que vieram de Parintins para fazer parte desde junho das nossas equipes, tanto de confecção de carros e de fantasias, né? Esse ano nós vamos contar a história do pão. É uma história que não é só do pão alimento, mas sim do que ele
1: A essência, né?
2: fez em relação à parte política e de vida no nosso mundo, né? Nós começamos a história com a Revolução Francesa, passamos por Roma, no Coliseu, onde era o pão e o circo, né? Onde os políticos usavam pão, alimento para saciar aquela vontade das pessoas terem aquela revolução, né?
1: Certo.
2: Por causa de impostos, passamos pela religiosidade e chegamos nos dias atuais com a famosa padoca, né? Que todo mundo tem a sua padoca preferida, né? Todo mundo tem a sua padaria, onde vai lá tomar seu café e comprar o seu pão. Carnaval muito, muito luxuoso. Nós estamos com apoio do seu Rui, que é o presidente da Sampapão, é o sindicato, né, das padarias e confeitarias de São Paulo. E hoje já temos, como já falei, o apoio da Bunge, que é a maior empresa de farinha do mundo. E é um carnaval muito luxuoso. Eu estou muito confiante, a nossa comunidade está muito confiante. E eu espero que nós possamos ter um grande resultado. E o espetáculo vai ser maravilhoso, com certeza.
1: Tá certo, é isso aí. Ô, Rosino, você tem o fundo. A Túlia, ela tá doida ali, ok? Pensa uma mulher que gosta de um samba.
0: Aí eu gosto,
1: Fala, Túlia.
0: literalmente, literalmente. Ó, chegou uma
1: Chegou
0: pergunta
1: mais?
0: aqui, sim,
1: Bacana.
0: é o do Cadu. Ele pergunta assim, ó, presidente, explica por favor como foi administrar o processo após a perda do saudoso Gilcinho, onde nossa comunidade ficou firme e apresentamos excelente carnaval. Aí ele diz aqui, estamos juntos, Cadu.
2: Fala, Cadu, um grande abraço. Com certeza foi um momento difícil, né? Cadu é nossa harmonia, faz parte da
1: Certo.
2: direção e nós tivemos um problema assim muito emocional, né? O Jocinho era um grande líder, né, da nossa ala musical e com a morte inesperada dele nós tivemos que fazer uma transição. E graças a Deus hoje nós temos uma pessoa, um intérprete muito bom, que é o Leozinho Nunes, né, que é do Rio de Janeiro, juntamente com a ala musical. E hoje com certeza nós estamos bem servidos, né? Mas O amigo Gilcinho foi uma perda muito

0: grande, com certeza. Mas conseguimos, graças a Deus. Deus iluminou que nós pudéssemos contratar o Leozinho. E hoje a comunidade abraçou ele e está fazendo um grande trabalho, com certeza.
1: Que história, é isso aí. O Leozinho mandou muito bem também.
0: Mandou
1: demais, né?
0: Uma energia
1: alegre, incrível. Um cara, um astral sensacional. Foi muito bem.
0: Sim.
1: Muito bem. Rosinô, você tem a... Coloca um samba enredo pra mim aí. Coloca bem de fundinho aí um pouquinho pra gente... Que nós estamos aqui chegando pro final, que o Carlão vai ter um compromisso, né, Carlão? O Carlão tem um compromisso muito importante. Já fala pras pessoas, Carlão, senão eu vou ter que ficar me explicando aqui. O pessoal vai querer mais Carlão. Eu falei, gente, porque todos sabem que o programa é de uma hora, né?
0: Isso.
1: Mas eu falei, eu Carlão, pelo menos meia hora, vai, Carlão.
0: Eu gostaria de ficar mais, porque tá muito bom esse bate-papo.
1: Certo.
0: Estarei aqui sempre que necessário. É, nesse sábado nós vamos fazer a gravação do audiovisual na Fábrica do Samba, do nosso samba. E nós estamos hoje fazendo nosso ensaio com as nossas baianas, nossas alas, com coral, com a ala musical, com a bateria, com as passistas. E nós vamos começar às 7h30. O trânsito aqui é meio puxado, mas certo. Eu agradeço muito a compreensão sua, Lincoln. E com certeza eu estou muito feliz de estar aqui falando da nossa escola, né? Porque eu também julgo você hoje um componente da tua maior, né, Lincoln?
1: Obrigado, é uma honra fazer parte, viu? Eu fico muito feliz. Aproveitar e mandar um abraço para o Alberto Miranda mais uma vez.
0: Nosso grande apoiador, né? Eu tenho gratidão pelo Alberto, né? Já te falei antes do programa.
1: Sim.
0: É uma pessoa que é um amigo aí, assim, muito especial. Ajuda muito a nossa escola e com certeza estamos aí lado a lado em busca do melhor resultado possível.
1: Um anjo na vida de muitas pessoas.
0: Muito, muito.
1: Carlão, em 30 segundos, encerrando aqui sua participação, eu quero que você fale... Urzino, pode aumentar um pouquinho que eu quero ver agora o coração dele aqui, a emoção flor da pele. Carlão, em 30 segundos, o que representa a Tom Maior para você?
0: A Tom Maior é simplesmente a minha vida, né? Entendeu? É uma paixão muito louca, né? Entendeu? Que eu adquiri por essa escola. Graças a Deus consegui passar isso para os meus filhos e para a nossa comunidade, para a minha bateria Tom 30, minha da escola, mas a bateria para mim é tudo. Eu sou faminha, não falto em um ensaio mesmo, entendeu? Os familiares sabem, se tiver que fazer alguma cerimônia, tem que ser, não pode ser de terça nem domingo, né? Entendeu? E a Tom Maior é... Meu sonho era o que está, graças a Deus, acontecendo hoje. Ser uma escola apenas respeitada, né? E hoje, graças a Deus, ela é respeitada, altamente competitiva. E agradeço muito a nossa comunidade para, junto com as nossas lideranças, nós termos alcançado isso, né? Tom Maior respeitado no Carnaval de São Paulo e do Brasil inteiro.
1: Uma salva de palmas para ele. Carlão, muito obrigado. Foi uma honra ter a sua participação aqui no programa. Conte conosco e eu tenho certeza, convicção que em 2027 ela vai brilhar muito mais e, quem sabe, levantar aquele troféu maravilhoso.
0: Obrigado, Lincoln. Sucesso no teu projeto. E eu espero você, se Deus quiser, domingo no ensaio de rua. E quem quiser chegar é na Sérgio Tomás, esquina com a Castelinho ali da Marginal, em frente ao Parque do Esporte, no Bom Retiro. 17h30, espero todos lá. Um grande abraço.
1: Obrigado, Carlão. Vamos lá, Rosinô, os comerciais.

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0: Quem está falando aqui é o seu amigo Leonardo do Tremembé. Olha, eu estou muito feliz de estar ouvindo o programa, viu? E eu estou ligado na capital desde cedo, desde o Fernando Riquetti até agora. É isso aí. Fique com Deus aí. Bom fim de semana. Abraços. Até logo.
1: Grande Leonardo! Muito obrigado, Léo. Obrigado por essa sua participação. É muito importante para nós. Nós da Rádio Capital ficamos lisonjeados. E aí, Tuli, tudo bem? O que você achou da entrevista do Carlão?
2: Tudo bem, você. Eu achei maravilhoso, porque amo escola de samba.
1: Tinha assunto que não acabava mais.
2: Gente,
1: né?
2: demais. Né? E você sabia
1: meia hora
2: que
1: não foi nada.
2: Não foi nada. E chegou mais tinha chegado mais perguntas para ele,
1: certo,
2: no YouTube. Eu, particularmente, como sua ouvinte, vulgo produtora, eu indicaria chamá-lo mais uma vez pra gente poder finalizar.
1: Vai ter que voltar,
2: Porque é assunto de carnaval, e uma coisa que eu acho muito engraçado, o brasileiro, ele já é assim, né? O brasileiro se antecipa para algumas coisas, mas se atrasam sempre para as outras.
1: Exato.
2: Por exemplo, carnaval é só em fevereiro, março do ano que vem. Nós estamos em setembro para outubro. Era para a gente já estar pensando, claro, no Natal, só que assim, o brasileiro acabou de sair de uma festa, já está pensando na outra, que é do ano que vem, justamente, que é do carnaval. Então, acho que é algo que, além de mexer com a cidade, ele mexe com as pessoas.
1: Sim.
2: E eu sempre falo, né, que o Brasil, literalmente, o nosso ano novo é só depois do carnaval.
1: E por falar em festa, como é que foi a festa do último beijo do vídeo?
2: Gente, foi maravilhoso. Eu fui até o chão para comprar... Né, Rose? Fui até o chão, foi maravilhoso. Você lá, né? Como sempre, a gente se divertiu demais.
1: Cada entrevista,
2: demais.
1: Uma melhor que a outra.
2: Nossa, demais. Eu tava com um saltão enorme. Na hora de dançar, eu falei, gente, não, preciso descer do meu salto. Eu fui até o chão.
1: E vem cá, a galera toda perguntando do Vini, né?
2: Gente,
1: falando sobre
2: sim,
1: a apresentação dele.
2: Sim,
1: que coisa,
2: sim,
1: que bacana.
2: Sim, sim. E o que eu acho legal é que as pessoas, assim, a Rádio Capital, ela fez, né? O Vini bolando essa festa maravilhosa pra poder aproximar os ouvintes da rádio. E o gostoso da rádio e do rádio, né, na verdade.
1: Sim, sim,
2: e
1: sim.
2: Quando a gente lá na festa, o Vini passando ele de um jeito, né, vestido de Tina, a galera foi atrás, depois ele passando de Vini normal, o normal, vamos dizer assim, né?
1: Verdade.
2: E a galera passando atrás. E o bom da rádio é que, assim, as pessoas estão ouvindo a gente, ok.
1: Sim.
2: Quem estiver ligado no YouTube está vendo a gente.
1: Certo.
2: Mas essa coisa de ter uma festa e trazer o ouvinte para perto deixa a gente muito mais aquecido.
1: É, a galera...
2: Por exemplo, você passando lá no meio, a galera atrás de você.
1: Verdade, a galera no rádio, ela é muito mais participativa,
2: muito,
1: do que a galera do YouTube. O YouTube tem ali e tal. São, até então, no meu programa, particularmente, são poucas pessoas, mas no rádio, no, as pessoas ouvindo é sensacional.
2: É, porque também, justamente, às vezes esse horário, o pessoal está se locomovendo para casa.
1: Sim, exato. Com fone no ouvido, no trabalho.
2: Fone no ouvido,
1: exato.
2: Apertado. Eu mesma amo mexer no
1: exato.
2: Celular dentro da
1: você viu o próprio Léo agora, acabou de falar, tô ouvindo desde
2: exato.
1: Cedo.
2: Exato. Mas a gente tem muito ouvintes, né? Porque o rádio é isso, é de ouvir. Ouvir. E aí,
1: exato,
2: quando a gente coloca para o ouvinte, literalmente, ouvir a gente no rádio, ele fica idealizando, imaginando aquela voz daquela pessoa. E quando tem a festa da capital, por exemplo, pode estar de perto do Lincoln, do Vini, que foi lindo, maravilhoso, perfeito. Mandar um
1: Willy
2: beijo
1: Correia,
2: pro meu chefe,
1: Lili, galera,
2: seu lindo. O Eli Correia, o Rose. O Rose ficou ali na área
1: grande
2: VIP com
1: Rose.
2: Medo. O Rose ficou
1: a
2: na
1: Mari,
2: área VIP.
1: A Mari também.
2: A Mari, maravilhosa. A Mari, sua linda.
1: Meu
2: e
1: quarto.
2: Aí eu até fiz uma entrevista com ela. Ela fez umas rapidinhas comigo. É maravilhoso. E tá em rádio. É isso. E a Capital organizando essas festas, o Vini, mais uma vez, um beijo pro Vini, trazendo a gente pra perto do ouvinte. Ai, quem é o Lincoln? Ah, ele que é o Lincoln! O Rose! O Rose ficou perdido lá, escondidinho, lá na área VIP, com a pulseira vermelha desse tamanho aqui, ó, porque a dona tava dentro de casa esperando ele, ó.
1: Pra você...
2: Vai, come, volta!
1: Ô, Rose, olha só, Tuli, pra você ter uma noção, naquele período da tarde ali, né, eu ganhei 75 seguidores.
2: Olha que
1: ali,
2: tudo!
1: Certo. Elas me acompanhando, os ouvintes, em modo geral.
2: Aí daqui a pouco eu vou colocar a sua página ali para as pessoas.
1: Obrigado. Foi muito bacana.
2: Aproveitar
1: muito
2: e
1: importante isso,
2: a página,
1: né?
2: Lógico.
1: Agora, a pergunta que não quer calar. Você achou que apresenta... Porque, assim, eu sou fã do Vini, tá? Mas a apresentação dele... Teve o ano passado não, pô, a gente foi,
2: não, foi esse ano,
1: ano,
2: é
1: foi
2: que
1: esse
2: a, gente
1: ano, junho?
2: A gente idealiza sempre uma festa por ano, não,
1: uma festa por ano,
2: por ano,
1: isso, foi em junho, não foi isso?
2: Foi em junho.
1: Junho e agora
2: em setembro.
1: Setembro.
2: Não, foi setembro, quando foi a festa? 13 de setembro, isso.
1: 13 de setembro, é isso, duas semanas, tá. Aí eu te pergunto, a apresentação, Freddie Mercury, alguns meses atrás, e Tina Turner agora. Eu já vou dar o meu voto. Ficou pro Freddie Mercury.
2: Sério, eu vou ser sincera.
1: Certo.
2: Eu acho complicado a gente medir, sabe por quê? Porque são artistas diferentes.
1: Sim, distintos.
2: né? Então, assim, o Freddie Mercury, eu acho que por causa da performance do clipe, porque o clipe, quando ele estreou lá 30, 40 anos atrás, era como assim um homem, ele vestido de mulher faxineira. É. Então, acabou revolucionando os clipes de um homem vestido daquela maneira, né? E o Vini no palco, ele conseguiu literalmente levar aquela imagem. Mas a Tina Turner também foi maravilhoso. Então, eu juro que eu fiquei assim de mãos atadas agora.
1: Sim. Os dois foram sensacionais. Mas se for na banca de apostas, eu vou apostar no Freddie Mercury. Ponto. Tá certo? E olha aqui, Rose. Vamos fazer o seguinte, Rose. A Gláucia de Tapecerica da Serra, grande amiga da nossa queridíssima deputada Eli Santos. Ela pediu uma música, ela falou, Lincoln, você está linkada no programa. Não é ligada, linkada no programa. E eu quero ouvir Tantinho do Daniel.

0: Daniel, Daniel. É o Daniel com a filha, né, Rosino? Você tá deduzindo ou é ou não é? Tá deduzindo? Tá certo, tá certo. Bom, quero mandar um abraço pro João Ferreira. O João Ferreira do programa Tamo Junto aqui da Rádio Capital. Excelente cara, um cara espetacular com várias histórias. Ô, Tuli, Tuli, vem cá. Você, Tuli, você é terrível, Tuli, você é terrível. Ela falou assim, Lincoln, você tem que ver as histórias do João Ferreira. Eu falei assim, Tuli, eu fui almoçar com ele, com o Alberto.
1: Demais.
0: Com a esposa. Ele tem várias histórias. E, Tuli, vou te falar, as histórias de dentro do campo são as maiores, na minha opinião, né? Porque ele fica aqui na rádio, que ele fica entrando em contato com o Daniel, com a galera aí do meio artístico, né?
1: Não, é impressionante. Quando eu sentei aqui pra fazer produção uma vez o programa dele, acho que foi 15 dias, as histórias que saem do João. Ele é um baú de histórias. E aí ele mandou um beijo pra você e falou que acompanhou.
0: Ah,
1: e
0: que
1: aí
0: legal.
1: Ele sentado na cadeira tal, ele ah, não, escuta esse áudio aqui. Gente, era do Daniel. Aí, sabe quando você começa a ver camadas de onde você está inserida? Que coisa grande. As pessoas.
0: Os contatos.
1: As ligações.
0: Porque eu particularmente, quando eu tive o primeiro contato com o João, né? Eu sou um cara apaixonado por futebol. E ele contando as histórias de dentro do campo.
1: Gente, ele é demais.
0: Não,
1: o João Ferreira é demais.
0: Com o Edmundo, com o Romário, com o Renato Gaúcho, com só feras, Miller, Raí, assim, foi uma coisa sensacional. Ele é demais.
1: E eu, quando sento aqui pra fazer a produção do programa do João, ele falando, eu fico aqui assim, parecendo uma criança ouvindo as histórias, sabe, de gente grande. É maravilhoso. Um beijo, João, seu maravilhoso. Espero que esteja 100% bem, porque ele caiu, teve uma queda, não sei se você soube.
0: Não fiquei sabendo.
1: Ele caiu passeando com o cachorrinho dele. Eita. Acho que o cachorrinho dele deve ter se assustado, enroscou na perna dele, pelo pouco que eu ouvi das câmeras. Aí o João caiu e se machucou. Caramba, ficou alguns dias acamado, mas... E mesmo assim ele veio trabalhar, tá?
0: Vem.
1: Daquele tamanho, com a perna daquele jeito, ele encostava aí e trabalhava.
0: O homem, uma máquina!
1: Ele é uma máquina. Um beijo, João!
0: Imparável! João, um beijo, irmão! Fica com Deus! Estamos chegando ao final do programa do Lincoln. Eu quero agradecer a sua participação, você que está aí conectado, com aquele fone no ouvido, participando do programa do Lincoln no YouTube também. Um grande abraço. Um abraço pra vocês e assim vamos encerrar com Zezé de Camargo e Luciano, fim de festa, é isso mesmo, Rosino? Bora, gente, muito obrigado, fiquem com Deus.

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1: Não tem jeito, meu compadre. Vambora. Ela vacilou comigo, nós estamos aí, né? Tudo certo.

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0: Oi, gente! Sejam muito bem-vindos a mais um episódio do Café com Benefícios. Aqui quem fala é Stephanie Dalmazzo e do meu lado está meu queridíssimo...
1: Vini Della Carte. Gente, sempre um prazer estar com vocês aqui todas as quartas-feiras, trazendo convidados incríveis, temas importantíssimos e, claro, você que está aí do outro lado nos acompanhando.
0: Com certeza. E já deixa o seu curtir aqui nesse vídeo, se inscreve no nosso canal aqui do YouTube, porque ajuda a gente a crescer e levar informação para mais gente, ter mais conversas legais e trazer convidados cada vez mais interessantes. Lembre-se que também temos o nosso Instagram, arroba Café com Benefícios, e agora o arroba Café com Resenha Podcast, que é a nova página voltada para futebol, cultura e resenha no geral, né?
1: Resenha.
0: Opiniões.
1: É isso. E claro, nossa linha direta, o nosso CafeZap. Então você que está aí nos ouvindo, nos assistindo, gente, manda aquela dica, manda aquele papo, aquela resenha lá que a gente coloca no ar para você. E aquela dúvida, porque o papo hoje, gente, é muito importante e muito interessante. Anote aí, DDD 11 93383-2255, para quem está no YouTube, está aí agora o telefone do nosso CafeZap, DDD 11 93383-2255, aquela linha direta. E o nosso cafezinho, né,
0: nosso
1: gente?
0: Cafezinho,
1: eu
0: né?
1: gosto, tá
0: Todo
1: aqui,
0: nosso
1: ó.
0: Papo sempre vai ser acompanhado de um bom café.
1: É isso, eu gosto, gente. Você tá tomando aquele cafezinho em casa? Tá um dia chuvoso, né? Mas o papo hoje, gente, é muito só.
0: Tava mofando, meu amigo.
1: O papo hoje, gente, é muito importante. O nosso tema é Setembro Amarelo. Eles não queriam morrer, queriam parar de sofrer. É isso é muito sério. Provavelmente você que está nos acompanhando conhece um caso, conhece alguém. Então, tenha dúvida, manda aqui pra gente. A gente vai colocar no ar, porque nós vamos receber uma pessoa muito importante. O Café com Benefícios recebe um profissional que traz um olhar cada vez mais necessário para falar de saúde mental. O nosso convidado é o Dr. Danilo Bastos, médico psiquiatra formado pela Universidade Federal do Tocantins, com residência em psiquiatria pela Secretaria Municipal de Saúde de São Paulo e pós-graduação em nutrologia pela AFIA. Mas além da formação, o que chama atenção em seu trabalho é a forma de enxergar o paciente de maneira integral, entendendo que saúde mental também passa pelo sono, pela alimentação, pelo metabolismo, pelos hormônios e pelos hábitos que fazem parte da nossa rotina. Um profissional que une conhecimento médico e uma visão ampla sobre o cuidado com a mente e o corpo. Dr. Danilo Bastos, seja muito bem-vindo ao Café com Benefícios, é um prazer recebê-lo.
2: Muito obrigado. E falar nisso, eu já vou tomar o meu gole de café.
0: Ah, por favor, faça as honras.
1: Ah, é muito importante, né, trazer um especialista como ele, né, Stephanie?
0: Com certeza, é igual eu falei antes aqui. Gente, conversar com o psiquiatra pra mim é uma paz, porque esse tipo de profissional, eles falam tão calmamente, e é tão gostoso de escutar, né, assim... Pelo menos para mim, saúde mental é um dos assuntos que me interessa muito. Eu gosto muito de estudar sobre isso, saber sobre isso. E ter um papo assim como o nosso hoje, visando ajudar as pessoas, ajudar alguém, muitas vezes conhecido seu, alguém que você ama, eu acho que torna tudo mais ainda interessante, né?
1: E mais leve, né? Cuidar de alguém que a gente ama, foi o que você falou. É importante e necessário.
0: Sim, com certeza. Então, vamos começar a dar o start aqui na nossa conversa. Doutor, eu gostaria de saber aqui, puxando bem para o título do nosso episódio de hoje, né? Que é, quando alguém diz que eu quero morrer, né? E está passando por um momento, principalmente depressivo, né? Essa doença que, infelizmente, é muito triste. É, muitas vezes, a gente não entende exatamente o que ela está passando. Mas esse quero morrer dela significa mais um... Eu quero parar de sofrer, eu quero parar de sentir o que eu estou sentindo?
2: É, a gente tem que entender o sofrimento mental como algo multifatorial. E dentro desse contexto, a vontade de morrer, ou pelo menos a vontade de parar de sofrer inicialmente, ela surge como uma tentativa de realmente sanar aquele sofrimento, né? É, a gente tem que olhar tanto para a saúde mental, a saúde biológica, as questões sociais, questões políticas, econômicas, né? Não é à toa que, quando você vai ver nas estatísticas, são os locais que têm mais diferença de classes sociais, né? Quanto mais diferente as classes sociais, maiores são, piores são as estatísticas relacionadas ao suicídio, né? Então, países de terceiro mundo, por exemplo, acabam tendo umas estatísticas piores do que os países de primeiro mundo. Por quê? Fatores multifatoriais. Agora, quando a gente olha para a pessoa, né, e a gente traz esse cenário para a pessoa, todos nós temos uma quantidade de recursos que conseguimos lidar no dia a dia com as nossas adversidades. Né? E todos nós lidamos com os nossos estresses diários. O problema é quando esse estresse ele começa a ultrapassar um limite que a gente consegue. Né? E quando isso acontece, ou a gente resolve a situação de alguma forma, ou a gente começa a entrar no nível de sofrimento que a gente adoece. E é nesse adoecimento que a pessoa, quando eu trago uma figura, assim, eu gosto muito de trazer figuras na conversa com os pacientes, né? E quando eu estou explicando as coisas, é mais ou menos aquela figura de você estar no meio de escombro. Uhum. Você não está vendo para onde você vai, você só quer sair daquilo. Só que muitas vezes o sair disso impõe uma coisa mais drástica que se tem, perder a vida. E se for preciso, a pessoa faz.
1: Mas o que acontece dentro da cabeça dessa pessoa, doutor? Ela está passando por todos esses escombros, mas qual é o ápice que acontece ali que ela começa a ter todos esses sentimentos de acabar com a vida, de não conseguir resgatar um sentimento de não, eu vou vencer? É, qual é esse primeiro start que acontece na mente dessa pessoa?
2: Tem uma questão interessante. Quando a gente estuda as emoções, né, a gente se depara com uma informação que muitas vezes a gente encara ela errada assim, no dia a dia. Você acha que a gente somos seres emocionais ou racionais?
1: Olha, eu sou emocional. Né? Eu acho que as pessoas tendem a ser mais emocionais.
0: Elas, emocional é difícil da gente desenvolver.
2: Elas são 100% emocionais. Né? E a emoção é como se fosse um guia para as ações. Né? Você tende a conduzir os seus pensamentos de acordo com a emoção predominante. Agora, é fácil a gente questionar esse padrão de pensamento quando a gente não está diante de uma sensação de, ou diante de uma emoção de desesperança, de desespero, de completa perda de sentido nas coisas, né? Ao passo que existe um padrão de sofrimento na pessoa com depressão que é como se fosse um minuto fosse uma eternidade na vida dela. Mas um minuto, uma eternidade, sem a esperança do próximo minuto, está melhor. Então é a perda completa da esperança. E é o que eu falo, em qualquer ser humano, a coisa mais valiosa que existe é a esperança.
0: Concordo. E doutor, você falou dessa questão da perda da esperança, né? E você acredita que essa perca, nossa, não sei nem conjugar o verbo, mas vamos fingir que é perda. Ela acarreta, por exemplo, na forma que a pessoa ela tá agindo no dia a dia, porque, por exemplo, a gente vê vários casos, saiu com a família, tava super feliz, tava vivendo um momento maravilhoso, tava trabalhando, fazendo tudo, mas por dentro acontece, né, infelizmente, alguns casos. E aí a família se dá conta de que talvez a pessoa estivesse numa situação totalmente obscura dentro dela, né? E assim, você vendo, né, no consultório, é mais recorrente essas pessoas que são acarretadas por essa doença, como a depressão, e estejam em um mood, vamos dizer assim, mais fechadas, sabe, mais tristes, né, que as pessoas acham que é só tristeza, que a depressão é só uma tristeza e realmente não é. Ou existem muitos casos onde você não percebe que a pessoa tem aquilo e porque ela continua trabalhando, saindo com os amigos, vivendo com a família, vivendo alguns momentos,
1: sorrindo
0: em muitos casos. O que aparece mais assim no seu dia a dia, o que você nota?
2: Olha, no consultório aparece de tudo. Então, todos esses cenários que você colocou aí podem ser cenários possíveis e são muito reais. Desde a pessoa que ela entra num estado de completa perda de funcionalidade e por mais que ela não consiga assumir o que ela está passando, ela realmente não consegue mais fazer as suas funções, Tem aquele cenário também, o oposto, que a pessoa mantém as suas funções, mas mantém no modo automático, né? Então ela perde completamente o sentido, ela não sabe simplesmente por que ela faz aquilo, simplesmente faz porque acostumou a fazer, o que não deixa de sofrer. Então, agora, entre esses dois polos, né, é infinita a possibilidade de sofrimento. Mas tem um que a gente pode caracterizar aqui também, que é aquela pessoa que ela até consegue, né, colocar uma máscara de que está tudo bem, sair, vai com um amigo, vai com a família, frequenta ali o ambiente, mas por dentro ela está solitária. Ela até está no meio das pessoas, mas ela está solitária. Ela não consegue se conectar mais naquele ambiente, né?
1: E quando que a gente, por exemplo, já aconteceu, né, da gente, você que está em casa, você que está nos acompanhando, pode até se identificar com o que eu vou falar agora. Às vezes a gente está com uma pessoa, essa pessoa vem nos desabafar, ai amigo, amiga, preciso desabafar com você, só que a gente não entende que aquele desabafo já é um pedido de socorro.
0: Sim.
1: É. Qual é o exemplo que nós possamos entender que aquele desabafo não é um simples desabafo, doutor, e sim um pedido de socorro para a gente poder ajudar também?
2: Eu acho que todas as vezes que esse desabafo vem carregado de muito peso emocional e principalmente de vida e principalmente algo carregado de muito sofrimento, tem que chamar a atenção, tem que ligar um sinal amarelo. O medo das pessoas que muitas vezes ouvem é a sensação de que elas precisam resolver todo o problema e não precisam. Se as pessoas que ouvem entenderem que... E eu entendo esse medo, e é por isso que é importante falar para todas, é que se vocês passarem por uma situação dessa e a pessoa que você estiver conversando relatar de forma ativa que não quer mais viver, ou se você perceber isso, você pode perguntar, né? Perguntar já foi demonstrado, não aumenta a chance da pessoa se matar. Muito pelo contrário, você pode ter uma oportunidade dela se abrir, desde que você pergunte sem julgamento e num acolhimento. E essa ajuda, antes de tudo, é ouvir. Ouvir sem julgamento, ouvir na tentativa de ajudar. E caso você, nesse momento, não tenha, assim, não consiga oferecer nada, você vai perguntar o que, que eu posso te ajudar. E, em último ponto, levar ao hospital, levar a um atendimento, levar para um atendimento especializado.
0: Inclusive, eu ouvi você falando, né? Ai, quando a gente tem muita gente que ouve e vem aquela questão de, nossa, como que eu vou resolver isso? Eu preciso salvar essa pessoa. A gente tem muita gente, né? Eu, pelo menos, já tive uma fase assim da minha vida, da questão da síndrome da salvadora, né? Do salvador. Então, é desafiador, né? Isso,
2: é um
0: porque
2: peso.
0: É um peso, porque você começa, bem entre aspas, você começa a pegar um problema que antes não era seu, mas aquilo muitas vezes começa a viver tanto na sua rotina que tem muita gente que não sabe lidar. E às vezes não sabe como ajudar também. Acha que, sei lá, mimando ou apenas escutando você vai melhorar a vida da pessoa e muitas vezes não é assim.
2: E pensa a quantidade de coisas que não está no controle da pessoa.
0: Sim.
2: E é perigoso você pensar que você vai resolver, né? A pessoa vem e conta um segredo e esse segredo você fala, tá estranho.
0: Sim.
2: Essa pessoa, ela tá fora do padrão dela, mas eu não vou contar não, porque ela não pediu para eu contar para ninguém, né? Então eu vou só escutar. Essa é a escuta que não contribuiu.
0: Sim.
1: Né? Mas será que não falta também um pouco de instrução para nós? Como lidar com isso? Porque hoje está tão difícil você lidar com o ser humano, você lidar com esses tipos, com as pessoas, literalmente. Eu vejo que tem gente que fica até retraída. Meu Deus do céu, será que eu posso perguntar isso? Será que eu posso agir assim? Será que eu posso agir daquele jeito? Será que a pessoa não vai achar que eu estou sendo invasivo demais? Não, a gente não fica um pouco perdido, doutor?
2: Pode acontecer que sim, né? Mas é o que eu falo. A pergunta, quando ela é feita sem julgamento, ela não machuca. A outra parte pode até não gostar, mas ela não machuca, ela não ofende, né? Então, o perguntar não faz mal.
1: É necessário.
2: É necessário.
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4: Agora, nós fizemos uma enquete, inclusive falando sobre esse tema, né, de pedir ajuda. Nós fizemos uma enquete que a gente vai colocar aí para vocês agora na tela, para quem está nos acompanhando, exatamente com essa pergunta. Quando você não está bem, você procura apoio, você procura ajuda? E interessante foi, né, a porcentagem, né, Stephanie?
5: Sim, com certeza. Ó, 17% foi: falo, preciso desabafar. 33% depende do problema, 0% não gosto de preocupar ninguém e 50% guardo tudo para mim.
4: Por que que as pessoas, doutor, diante deste resultado que nós tivemos na nossa enquete, a pessoa tem essa dificuldade de pedir ajuda? Vergonha.
6: As pessoas têm dificuldade de falar das suas emoções. Então, isso começa por aí. Né? Muitas vezes a gente também não pede ajuda porque a gente nem entende o que está acontecendo. Então, isso gira em torno de um autoconhecimento emocional. Né? Agora, eu acredito que algumas pessoas que responderam que guarda tudo para mim pode estar tranquilamente no que não gosto de preocupar os outros.
4: Entendi.
6: Isso também acontece muito. Né? Enquanto que a gente tem que trazer sempre o conceito da rede de apoio, a gente precisa de uma rede de apoio, né? Então, a rede de apoio, ela é o que dá o sustentáculo para a gente diante das dificuldades. E uma das coisas que eu faço com todo paciente meu, né, principalmente pacientes mais graves, é a gente deixar muito bem definido. Não é conversado a rede de apoio, é quem que é no papel. Isso é uma coisa muito importante a ser feita, principalmente em casos de sofrimento muito intenso. Se você precisar de ajuda, você vai ligar para quem? Não é na hora da crise que você vai pensar. Você vai deixar um papel escrito: vou ligar para tal pessoa. E você vai, desde já, avisar para a pessoa que, se precisar, você vai ligar para ela. Simplesmente para conversar.
5: Sim.
6: E pronto. Isso é um dos principais cuidados. E o que que eu oriento ainda? Você vai ligar, você vai conversar. Se essa conversa não te acalmar, você vai pedir para levar para um hospital. Isso já na fase ali que estamos em tratamento.
5: Sim.
6: Entende? Porque muitas vezes só uma conversa, só uma escuta já resolve a crise daquele momento.
5: Uhum.
6: Mas é rede de apoio. É alguém para dizer.

0: tão maravilhosa assim com os meus pais.
1: Sim.
0: Mas durante toda a minha vida eu ouvi, ah, sua rede de apoio é sua família, sua rede de apoio é sua família. Aí acontece alguma coisa, eu vou ligar para quem? Meus pais. Só que muitas vezes eles olham, ah, tô numa crise, tô com, enfim, um episódio de depressão mais severa, uma crise
1: Sim.
0: mais severa, mas meus pais nem acreditam em depressão.
1: Ela não tem por
0: Gente,
1: que abrir.
0: é.
1: Ela não vai, ela não sei, não tem um ambiente seguro,
0: Não
1: né?
0: tem um ambiente seguro.
1: É o que muitas vezes eu falo em consultório e as pessoas sentem, e a pessoa precisa sentir isso em qualquer consultório, né? Não é só no meu. O consultório de saúde mental, ele precisa ser, antes de tudo, um ambiente seguro. A pessoa ali, ela pode falar o que quiser, sem julgamento, né? Porque é só assim que ela consegue trazer tudo para fora. E a gente consegue lidar com aquilo.
0: Sim, concordo.
2: Quero agradecer a você que está participando aqui conosco, muita gente, né, escrevendo aqui no nosso chat. A Érica Moura colocou: ó, tema muito necessário, manter a saúde mental em dias, nos dias de hoje, é muito importante, tem que ser prioridade na vida do ser humano. Muito obrigado. Você pode mandar sua mensagem aqui. Tem alguma pergunta? Manda aqui para a gente também. Agora, existe um estereótipo, né, de muitas pessoas assim: ah, eu não vou ao psiquiatra.
0: Ah,
2: Eu
0: é
2: não
0: coisa de
2: vou.
0: maluco.
1: Psiquiatra é médico de doido.
2: Exatamente, né?
0: Ah, eu sendo doida.
2: As pessoas têm que entender que não é isso e é necessário. Gente, eu adoro fazer terapia.
0: Nossa, eu amo fazer terapia também. Pra mim é o meu momento de paz, assim. Agora eu faço a cada 2 semanas, mas é.
2: As
0: Ai, eu sinto
2: pessoas precisam
0: falta.
2: se desconstruir, né, doutor?
1: Afinal, ó, de treinador de futebol, médico e doido, cada um tem um pouco.
2: É
1: Né?
2: verdade.
1: Então, é engraçado, tem paciente que às vezes depois que passa assim e tal, né, já tem uma certa intimidade. Falei: nossa, você me acha doida, não acha? Eu falei: oh, eu
0: Já
1: te
0: vi
1: acho,
0: piores.
1: eu tenho a minha loucura, cada um tem a sua e tá tudo certo, né? Então é isso. Só complementando um detalhe que faltou daquela parte da enquete que eu fiquei pensando aqui. Existe um risco da gente guardar as coisas pra gente, né? Todo mundo já deve ter ouvido falar das doenças
2: Sim.
1: psicossomáticas, mas a gente pode traduzir, simplificar de uma forma que é literalmente o corpo falando, né? E quando a
0: Nossa,
1: gente
0: sim.
1: guarda tudo, o corpo vai falar de alguma forma. E tem um livro muito interessante, que eu quero até deixar de sugestão, porque é um livro super tranquilo de ler. É de um psiquiatra e ele também é psicanalista lá na Universidade Federal do Rio Grande do Sul. O nome dele eu não vou lembrar, mas o livro é A Arte de Ser Infeliz, que ele fala exatamente sobre isso, sobre a questão de guardar as coisas, e muitas vezes você guarda porque você não sabe nem expressar.
2: Agora, falando sobre isso, eu quero até mencionar algo que eu já ouvi, provavelmente você já ouviu também, né? Câncer, né? Tem muita gente que já falou assim: ah, sabia que ficar guardando muito estresse, pessoa que fica muito estressada, fica guardando, não fala com ninguém, fica guardando, desenvolve câncer. A gente falando aqui,
1: Sim.
2: né, que o corpo fala, não sei se realmente desenvolve, mas assim, guardar demais, doutor, ali não tem um desabafo, não tem um especialista para nos orientar, né, tá ali, porque tem muita gente que está nos ouvindo que está ali cuidando do marido, cuidando dos netos, cuidando dos filhos, cuidando dos problemas, dos boletos chegando, né? E você começa a chegar num momento, Stephanie, que você não tem ninguém para falar, você não aguenta mais, mas você tá lá, porque você é o esteio da casa, né? Você é o alicerce da família. E aí chega uma hora que do nada a pessoa adoece fisicamente.
1: Sim.
2: Tem a ver realmente com esse estafa emocional?
1: Com certeza, tem uma ligação muito, muito direta. É claro que não é de um dia para o outro, é uma situação crônica, né? E é por isso que eu falo sempre assim: cabeça está grudada no corpo, não é à toa. As coisas estão conectadas, né? Então, o estado emocional impacta na saúde, a saúde física impacta no estado emocional e psiquiátrico, é uma via de mão dupla. E questões emocionais crônicas, com sofrimento, aumento de estresse crônico, causa adoecimento, causa alteração de imunidade, causa o que, da onde que vem, né, essa questão de ter um câncer depois de um estado crônico de sofrimento? O corpo está o tempo inteiro vigilante, porque o tempo inteiro está surgindo células defeituosas. Se por acaso uma dessas células passam, são elas que viram câncer, se elas têm a capacidade de reproduzirem. Ora, o tempo inteiro estamos vigilantes.

0: O que acontece nesses estados crônicos é que a imunidade pode alterar. E células que estão fazendo essa vigilância simplesmente pode deixar passar. Aí é que entra essa questão, né? E não é só o estado emocional, é o estado crônico de estresse relacionado ao estilo de vida, que também leva a essa estafa. Não é só a sobrecarga emocional. Agora, você imagina aquela pessoa que dorme 4, 5 horas por noite. A vida dela, 4, 5 horas por noite, trabalha mais de 10 horas por dia, que é uma realidade que existe, né? Tem toda a questão ali financeira envolvida, sobrecarga emocional em casa. Essa pessoa não tem uma. Qualquer. Entenda que qualquer adversidade para ela vai ser muito. Então, assim, digamos assim, um copo d'água na vida dela vira realmente uma tempestade, do ponto de vista dela encarar aquele problema, né? Porque tudo é muito. Tá tudo muito no limite.
1: Sim, concordo. E o mais engraçado, bem entre aspas, tá, gente, da situação é que muitas vezes as pessoas estão passando exatamente por essa rotina, ou são as pessoas que falam, não tenho tempo para terapia, perda de tempo,
0: Sim,
2: é isso.
1: ou terapia, psiquiatra é coisa de maluco.
0: Você quer ver um
1: São
0: detalhe
1: muitas as coisas.
0: você quer ver um detalhe muito importante que eu encontro no dia a dia? A pessoa procura ajuda, ela já está ali no consultório, ela está extremamente adoecida, ela não consegue mais exercer as funções dela, né? Às vezes enquanto membro da família, no trabalho, né? A vida pessoal dela como um todo. E de repente, assim, eu falo sobre um atestado médico. Porque ela não tem condição naquele momento de exercer as coisas e ficar naquele ambiente vai adoecer mais ainda. E aí as pessoas acham que é só tomar o remédio. E não é. Tratar a psiquiatria não é só uma química que você dá um remédio, ah, agora vai normalizar a química cerebral e você está bem. Não é. Primeiro, que existe todo um adoecimento físico por trás. Segundo, que essa é só uma das etapas. Se a gente não tirar a pessoa do ambiente que está sobrecarregando, você não vai melhorar, né? Então, o atestado muitas vezes é encarado para a pessoa como uma derrota. Muitas vezes é negado porque é uma derrota. Ela encara como isso. Então, o trabalho inicial é convencê-la que é um cuidado. Antes de tudo é acolher, é dizer. Em alguns casos tá, tudo bem, pode voltar, mas eu vou estar aqui,
1: Sim.
0: né? Então volta, se precisar amanhã, você pode me ligar e a gente volta na consulta. Às vezes é isso.
2: Tem muitas participações no chat do YouTube. Quero agradecer a audiência incrível. E já vamos para as perguntas de vocês. Olha, a Valéria fez uma pergunta aqui que eu achei muito interessante. Como podemos ajudar se a pessoa não se abre? Os sintomas são visíveis, mas a pessoa não aceita ajuda. Você já passou por isso? Você que está em casa nos ouvindo, né? Conhece alguém assim? E aí, doutor?
0: Eu acho que sem querer eu acabei de responder antes, né? Que foi mais ou menos o mesmo caso. Porque quando eu falei do atestado, que muitas vezes eu falo que a pessoa precisa e ela se nega naquele momento, entendendo como uma derrota, a pessoa muitas vezes ela não está negando a sua ajuda e a gente vai ter que sair desse lugar.
2: Entendi.
0: Nossa, mas como eu ofereço ajuda e ela não quer? Primeiro é sair desse lugar. Segundo é entender que muitas vezes ela aceitar essa ajuda, ela está se colocando num lugar que ela não quer. Ela não quer assumir que ela está passando por aquela situação. E nesse tipo de situação, o que a gente vai fazer de melhor é acolher. E acolher aqui eu estou aqui quando você precisar.
1: Eu acho que só quem passou já por esse, eu falo, eu já passei por uma depressão, enfim, é um dos piores lugares que você pode estar no universo. É realmente desafiador lidar com tudo, com todo mundo que tenta te ajudar. E eu acho que só quem já passou exatamente por um lugar assim, ou por uma situação assim, quando você escuta do outro, você entende muitas vezes como lidar com aquilo. Porque tem muita gente, igual eu acabei comentando anteriormente, que tem muita gente que quer ajudar, mas não entende que não é só uma tristeza.
0: Não é.
1: Porque tem gente que fala assim, ai, tá depressivo, ou brinca, né? Ai, tá meio
0: Sim.
1: depressivo hoje.
0: Surge aquelas frases,
1: É, de
0: né? Nossa,
1: brincadeira,
0: mas a
1: de
0: sua vida é tão boa.
1: zoeira. É, tipo, ai, você tem tanto pra agradecer.
0: Nossa, vamos para a igreja.
1: É.
0: Né? Assim, a intenção é boa, mas é que a pessoa recebe isso com muita dor.
1: Sim.
0: Né? Piora, na verdade, piora.
1: Ai, sei
0: Agora,
1: lá.
0: de novo, assim, eu acho que se é algo que está passando na cabeça daquele momento, a gente tem vários tipos de, vamos, se a gente pode dizer assim, vários fatores imediatos para levar a pessoa a tirar a vida. Tem desde tem alguns quadros psiquiátricos que as pessoas entram num quadro que chama psicótico. E nesse quadro psicótico é como se a realidade que ela estivesse percebendo é completamente diferente da nossa, né? E para trazer uma semelhança ao que essa pessoa sente, eu descrevo uma cena que é você está numa janela, de um lado, dentro, você está num prédio. Dentro do prédio está pegando fogo. Você não consegue sair. Do outro é o céu aberto. Você tem dois caminhos. Ou você morre queimado. Ou você pula. Você não quer morrer pulando,
2: E
0: mas
2: nem
0: você
2: queimar.
0: pula para não queimar.
2: Nossa, que
0: Essa
2: analogia,
0: é
2: né?
0: uma realidade do quadro psicótico. São pacientes que às vezes fazem depressões muito graves, que entram no quadro psicótico. São pacientes que às vezes têm o transtorno bipolar, fazem depressão e fazem um quadro psicótico. Ou o quadro típico da esquizofrenia, que alguns pacientes podem ter esse tipo. Por que que eu descrevi essa cena? Porque muitas vezes é um cenário que eles estão vivendo de perseguição. E para não serem pegos, às vezes, numa perseguição, eles fazem isso. Então, muitas vezes, é um cenário impulsivo, igual pular da janela. Você não planeja pular da janela.
1: Não, jamais.
0: Agora, diferente daquele outro extremo, que é o seguinte: a vida vai perdendo a graça. Deixou de fazer sentido. Se não faz sentido, para que eu vou ficar aqui tolerando a dor? Porque a esperança é algo que faz você tolerar uma dificuldade. À
1: Sim.
0: medida que você perde a esperança, perde o sentido e só dói, porque a depressão dói. Depressão não é só tristeza, depressão não é só ficar quietinho, perder energia, depressão dói. Então a pessoa fala, não faz sentido eu estar aqui. Cara, mas se tivesse outro jeito, sabe? Tinha um professor que ele trouxe essa ideia para mim e ficou muito forte na minha cabeça assim durante a residência, que é: ninguém quer perder a vida até o último momento. Porque se ele tivesse a solução para aquele problema, ele não perderia a vida.
2: Quanta instrução, né? Quanto
1: Nossa, eu tô
2: aprendizado.
1: até um pouco sem palavras. Eu acho que vamos dar um tempo para tentar absorver tudo e a gente já volta rapidinho.
2: A gente volta já.
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0: Oi, oi, voltamos! E doutor, eu tava aqui pensando, né, que a gente tá falando tanto dessa questão de ajuda e tudo mais. E quando eu abordar alguém pra que esteja, né, solicitando ajuda, que eu estou vendo que a pessoa tá precisando de ajuda, muitas vezes abafar, o que eu devo falar para essa pessoa, como abordar essa pessoa e também o que talvez não falar para essa pessoa para não criar uma barreira, né, entre nós dois e que ajuda. Se torne totalmente ineficiente.
1: Eu acho que vamos começar com o que não fazer, porque se você já começar fazendo errado, você já afasta, você já bloqueia.
0: Sim.
1: Então, eu acho que o que não fazer é, antes de tudo, minimizar o sofrimento do outro. É você
0: Ótimo.
1: entender que esse sofrimento não é tão assim como você acha que está sendo. Eu acho que quando a gente fala essa palavra acolher, o acolher é, antes de tudo, não julgar o sofrimento do outro, entender que é só ele que está sentindo aquilo. Mesmo eu que vejo isso todo dia, eu não sou capaz de imaginar a dor que a pessoa sente, né? Então, é só ela que está sentindo naquele momento. Então, só de você não tomar essa postura de julgar, você já vai conectar. A depender da proximidade que você tem, muitas vezes você não precisa nem falar nada. É só estar do lado. É só falar, tô aqui. Às vezes é dar um abraço, às vezes é pegar na mão, às vezes é deixar chorar. Às vezes é só isso. A pessoa só está precisando ser ouvida.
2: Menos é mais.
1: Menos é mais, né? Mas entra um outro ponto que às vezes as pessoas têm dificuldade de lidar com o silêncio, né? Eu falo que, assim, eu fui aprender a chorar na terapia e eu fui aprender a lidar com o choro das outras pessoas na psiquiatria. Que é difícil, né?
2: É difícil.
1: Você está na frente de uma pessoa, a pessoa chora, você fala, o que que eu falo? O que que eu faço? E agora? Não, às vezes deixa.
0: É porque
1: Deixa no sentido de falar assim, é seu tempo, fica
0: quem
1: tranquilo.
0: tá chorando vai. Se a pessoa quiser falar, vai falar.
1: Ela vai falar,
0: Ela vai falar.
1: né?
0: E cabe você esperar até o momento certo
1: Sim.
0: de falar alguma coisa. E de ouvir, né?
2: É verdade. Tem mais perguntas chegando aqui para você que está participando, né? Hoje uma participação bem de massa aqui no nosso chat. E fizeram uma pergunta aqui que eu achei muito interessante. Por quê? Eu que sou da década de 80, né, a gente sempre ouviu falar que depressão. Problemas, era só adulto. E hoje a gente encontra isso, né, em adolescente. Aliás, né, a gente tem muitos adolescentes passando por crises assim. E aí a gente recebeu aqui, são tantas mensagens que perdeu, mas eu vou achar. Achei. A Jéssica Pessoa, ela mandou assim: Doutor, quais os sinais que mostram que um adolescente precisa de ajuda?
1: Tá. E esse dado é interessante, né? Assim, a preocupação com o adolescente, porque ele vai de encontro com uma das estatísticas em relação ao suicídio, que se a gente olhar no mundo, a taxa de suicídio, a porcentagem de suicídio reduziu nos últimos 10 anos. Se você pegar número absoluto, aumentou, né? Mas a população aumentou, porém a taxa reduziu. Se você pegar no Brasil, nas Américas de uma forma geral, essa taxa aumentou. Tanto em número absoluto quanto em proporção. E Brasil também isso aconteceu, né? Dessa estatística, onde que estão os principais casos? Homens, jovens, mas também adolescentes.
2: Por quê, doutor?
1: A gente tem que avaliar sempre multifatorial. Porém, fatores como excesso de conectividade, diminuição de socialização, dificuldade de cada vez mais de lidar com as emoções, aumento de estresse, né? A adolescência é, antes de tudo, uma fase que a pessoa vai romper. Ela já é esperada certa crise. Todos nós fomos adolescentes. Eu não fui aquele adolescente rebelde como um todo, mas todos nós tivemos as fases ali, né? Então, é da adolescência. Então, se a pessoa, nessa fase, ela não tiver um suporte familiar, ela não tiver digamos assim, um suporte em saúde mental, é uma fase extremamente vulnerável, né? Você pensa, a quantidade de situações que a gente vê de cyberbullying,
2: Isso é
1: né?
2: verdade.
1: Então, as pessoas cada vez mais conectadas na vida virtual e desconectadas da vida real. E isso traz um prejuízo que vai além do ficar sentado na tela. do sedentarismo. Isso, o que a gente está fazendo aqui é uma habilidade que a gente vai desenvolvendo, conversar, né? Porque se desligar a câmera e a gente for conversar, é um tipo de habilidade. Câmera ligada é outro tipo de habilidade. Você ficar conectado, você vai perdendo isso. Você fala, como que isso acontece? O que você não usa, você atrofia. Agora, imagine uma pessoa que está em fase de desenvolvimento, ela nem é exposta a isso. Porque ela está o tempo inteiro presa no virtual. À medida que vai entrando adversidades na vida, ela não tem recurso.
0: Não, a IA hoje, eu vejo que vai ser muito desafiador de você lidar com um adolescente e as crianças com essa evolução da IA. Eu acho que a gente já é difícil de lidar com a IA, porque com a IA hoje é tudo muito fácil, né?
1: Fazem até terapia, né?
2: Isso
0: fazem
2: que eu falava.
0: Fazem até terapia, desenvolvem até relação, relacionamento com a IA, amizade.
1: E isso é um tema interessante, porque as pessoas confundem muito um desabafo com uma terapia, como a gente já tinha falado lá atrás. E a IA acaba sendo isso. Ela é acessível, ela não vai te desagradar.
0: Sim.
1: Né? Porque ela é programada para isso. Ela nem sempre vai trazer a resposta certa, você tem sempre que checar.
0: E, doutor, a gente estava falando até dessa questão, né, da IA, eu estava até pensando aqui, né, que você falou, é mais acessível, muitas vezes, é até questão financeiramente, né, porque você paga ali R$100 por mês. Sim. E é como se fosse a sua terapia, né, na cabeça da pessoa. E como que funciona, por exemplo, eu não tenho recurso financeiro no atual momento para arcar com uma terapia. Pergunta. Como que eu procuro ajuda? Onde que eu posso procurar ajuda? Né? Como, ou muitas vezes quem está perto pode ajudar, né, nesse lado?
1: Perfeito. Eu acho que essa é uma informação assim, de utilidade pública muito importante, porque para todas as especialidades, você tem uma porta de entrada no SUS que é via UBS, né, Unidade Básica de Saúde. A psiquiatria é um pouco diferente, principalmente em casos que são mais graves. Continua sendo a UBS, a Unidade Básica de Saúde, que você pode ir, vai ter um clínico geral que direciona para a saúde mental, ou algumas vezes ele mesmo conduz, e lá na UBS tem terapeuta, mas tem a outra porta de entrada que é o CAPS, que o CAPS também é uma porta de entrada direta da saúde mental. Não precisa ser encaminhado. Uhum. Né? Então, principalmente o CAPS, você pega ali tanto o CAPS AD, o CAPS álcool drogas, o CAPS adulto e o CAPS IJ, que é o CAPS infantil.
2: E doutor, só fazendo aqui um ponto aqui no que o doutor está trazendo, é muito importante porque a palavra CAPS também foi um pouco banalizada, né? Você fala assim, o CAPS, Deus me livre.
0: Sim.
2: Né?
0: Sim.
2: Então eu gostaria até que o doutor trouxesse, né, para as pessoas que estão nos acompanhando, literalmente, como funciona o CAPS?
1: O CAPS é um serviço que tem psiquiatra, psicólogo, assistente social, farmacêutico, né? E ali também tem a própria farmácia. E ele tem, cada CAPS é estruturado em um formato que tem algumas particularidades, né? Então o CAPS IJ infantil é num formato, o adulto, o CAPS AD, eles se prestam a situações diferentes. Por exemplo, o AD é mais o álcool e drogas, já são as dependências. Uhum. Né? O adulto, toda a parte do adulto, tanto homem quanto mulher. E o IJ pega a infância e adolescência. Geralmente você passa num atendimento, numa triagem, você passa num atendimento médico, psiquiátrico, né? E ali você pode passar também depois, se for direcionado, para uma psicóloga, né? Tem um grupo que te acompanha. A grande questão do CAPS é que você passa a ficar, você passa a ter um profissional que é a referência sua ali no CAPS. Então é aquele profissional que muitas vezes você faltou a consulta, você não foi, ele vai saber o que foi. Ele vai lá atrás de você. Né? Então, assim, é claro, estamos falando de um serviço que ele pega o Brasil inteiro. Tem como a gente garantir a mesma qualidade em todos os serviços? Não. Vai ter casos, você fala, pô, esse CAPS é melhor, esse CAPS é assim, esse CAPS... Porque vai existir uma certa diversidade. Mas, no geral, o serviço do CAPS ele funciona muito nessa questão, assim, você pode acessá-lo diretamente. Agora, tem uma outra questão que a pessoa pode buscar terapia. Né? Tanto você pega assim, vamos pensar quantas escolas tem formando psicólogos, né? Faculdades, né? Cursos de formação de psicoterapia, todos esses têm às vezes hospitais e escolas. né, digamos, clínicas, escolas, né, não é hospital, escola, mas clínicas, escolas, que precisam, às vezes, de, digamos, de pacientes. Então, eles também acabam captando esses pacientes para fazer a terapia.
0: Que legal, que diferente.
1: Né? E cada cidade vai ter o seu serviço ali, ou pelo menos cada grande cidade, cada grande centro.
0: É, eu então, acho que o brasileiro ele não tem esse hábito do pré-cuidado, né?
1: É, do preventivo.
0: Do preventivo.
1: Né?
0: A gente tem exatamente. Do hora que deu ruim, aí é hora de ir no médico.
1: Que, inclusive, essa é uma diferença bastante interessante entre homem e mulher quando procura o psiquiatra. Porque não é à toa que os homens acabam sendo mais contundentes na tentativa de suicídio.
0: Sim.
1: Por quê? É, não é porque são mais valentes, obviamente. É porque eles esperam um último momento para procurar ajuda e retratam um pouco da enquete.
2: Sim.
1: Os homens guardam muito, têm dificuldade de falar sobre o que sente. Né? Então, o nível do sofrimento é sempre muito mais potencializado. E quando fazem alguma coisa, fazem realmente com muita vontade, porque o sofrimento está demais. A mulher não, a mulher já procura antes. A mulher, ela acaba tentando mais vezes, mas ela, digamos assim, morre menos. Entendeu?
2: Entendi.
1: Porque também procura mais ajuda.
2: Mais ajuda.
1: Entendeu?
2: Agora, doutor, citou algo muito importante, né, que é medicação. Né? Muita gente, ela fala assim, não vou tomar medicação, não quero me medicar. Mas as pessoas precisam entender que, dependendo do diagnóstico, dependendo do quadro, o especialista, ele vai tratar com algum tipo de medicamento.
1: Sim.
2: E isso é para a melhora.
1: Sim. As pessoas costumam ter dois tipos de visão estereotipada. Ou que o remédio vai fazer todo o serviço para ele, ou que ele não precisa de remédio nenhum. Então, essas duas visões sempre atrapalham o tratamento.
0: Uhum.
1: Né? Então, eu sempre passo a ideia de que a visão é uma ferramenta. A medicação é uma ferramenta a mais no tratamento.
0: Sim.
1: Desde que bem escolhida e bem tolerada, e ela contribuindo para o tratamento, ela é um grande motor para a melhora. Né? Que eu falo, não é a medicação que vai te dar a alegria da vida. Não existe pílula da felicidade. Existe a medicação que vai melhorar a depressão para você melhorar as condições da sua vida e a vida vai naturalmente voltando a fazer sentido. O que a medicação faz é tirar, sabe aquela dor emocional muito grande, a medicação consegue tirar. A pessoa diante de uma crise de ansiedade, a medicação consegue controlar, consegue deixá-la mais calma. Daquela crise de dor existencial que a pessoa não consegue, assim, imaginar como que vai ser amanhã, a medicação consegue tirar. Mas é só mudando todo o estilo de vida, mudando relacionamentos, mudando a forma de encarar a vida, mudando a forma de pensar sobre os problemas, que a gente vai voltar a ter prazer na vida. O tratamento psiquiátrico, ele nunca foi sobre ausência de dor. Ele foi, ou problemas, ele foi sobre como lidar melhor com a dor, lidar melhor com o problema. Então é isso.
2: Muito bom. Assim, a gente que é apresentador, eu estou saindo até mais leve, né, dessa conversa, a gente aprendeu demais, acredito que você que está nos ouvindo, você que está nos assistindo, né, faça uso deste episódio, coloque em prática, e eu já quero agradecer em nome do Café Benefícios aqui, em meu nome, muito obrigado, doutora.
0: Com certeza, a nossa casa está aberta para um próximo convite, você será muito bem-vindo sempre.
1: Obrigado.
0: Bom, gente, acredito que seja isso hoje. O papo foi maravilhoso, foi muito informativo, foi muito denso. É um assunto muito delicado, né, para muita gente, para nós também, para todo mundo. Mas eu espero que tenha ajudado alguém aí do outro lado da tela, alguém que está nos ouvindo também, e que você possa também ajudar outras pessoas que muitas vezes você conhece ou esteja passando por uma situação dessa. Já encaminhe esse vídeo para essa pessoa, porque esse vídeo pode salvar uma vida.
2: É isso. Gente, adorei e assim nós iremos.
0: Iremos. Até a próxima pauta. Uma boa noite.
2: Tchau.
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5: Meus amigos de todo o Brasil, quem os cumprimenta é o Padre Jader Pereira. Daqui a pouquinho nós vamos ouvir música bonita. Daqui a pouquinho eu vou responder as pessoas na tribuna dos aflitos. Olha, no fim do programa, tem um momento de reflexão e paz. A maior corrente de fé do rádio brasileiro.

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Olá, meus amigos, mais uma vez estamos aqui juntinhos através da Rádio Capital. E que bom saber que você está sempre aí, ouvindo nosso programa, ouvindo a Viola e a Fé. Programa esse que a gente toca música bonita e fala de Deus. Olha, eu estou aqui de segunda a sábado, viu, fazendo este programa Viola e a Fé, para o senhor, para a senhora, para você que sempre levanta cedo. Nesta hora eu sei que existem muitas pessoas me ouvindo, pessoas que nos ouvem por este imenso Brasil. É, tem pessoas que nos ouvem pela internet de todas as partes do mundo. Mas tem pessoas aqui ouvindo pelo radinho, ouvindo no carro, indo trabalhar, indo para casa. Olha, onde quer que você esteja me ouvindo, receba o meu abraço e o meu aperto de mão. E que nosso Senhor Jesus Cristo cubra você com seu manto sagrado e abençoe você e abençoe toda a sua família.

0: Bom, deixa eu pegar aqui a minha caixa de promessa. Vamos ver qual a mensagem vai sair hoje. Deixa eu puxar aqui. Olha, já tirei aqui, olha. Saiu Isaías, capítulo 41, versículo 13. Porque eu, o Senhor teu Deus, te tomo pela mão direita e lhe digo: não temas, eu te ajudo.
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0: Muito bem, gente, vamos ouvir uma música muito bonita. Daqui a pouquinho eu volto.

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0: Padre, meu nome é Alexandre, eu queria que o senhor orasse pela minha família, que está tudo perturbado. O senhor veio fazer uma oração, pedir para nós, que minha família está toda assim desunida, entendeu, Padre? Faça uma oração aí por nós aqui.
1: Ok, filho, vamos rezar sim por você, por toda a família. Conte sempre com as nossas orações. Bom, deixa eu colocar mais nomes na oração. São nomes que chegam no nosso WhatsApp. Deixa eu abrir aqui. Aqui é o Padre Jader Pereira. Meu nome é Elza Regina Flores. Sou de Mauá, São Paulo. Padre, coloca o meu nome na sua oração. Tá na oração, filha? Tem mais, ó, Padre Jader Pereira. Eu sou a Cleusa de Moraes. Moro em Campinas. Padre, reze por mim. Estou desempregada. Vamos rezar, tá? Tem mais, ó, Padre Jader Pereira. Meu nome é Bete de Andrade Rossi. Sou de Itaquera, São Paulo. Padre, coloco o meu nome na oração. Reze pela minha família e pelo meu filho. Meu filho Jair, que está internado. Oh, vamos rezar, viu, filha? Tem mais, olha. Vou falar mais um. Padre Jader Pereira, coloco meu nome na sua oração de hoje. Meu nome é Flávio dos Santos Filho. Sou aqui de São Paulo, capital. Não perco um programa. Obrigado. Vamos rezar. Olha, esses nomes estão na nossa oração de hoje.

0: Sabe, meus amigos, existe um número muito grande de pessoas que estão vindo me procurar porque estão doentes. Mas não são doenças comuns. Sabe por quê? Porque as pessoas me dizem a mesma coisa, que estão doentes, que tomam remédio, mas o remédio não faz efeito. Outros dizem assim, que estão doentes, vão no médico, faz exame, mas não descobre o que tem. Será que você que está me ouvindo agora pela rádio também sofre com um problema assim? Você está doente? Você sente dores, tem sintomas no corpo? Mas você vai no médico, você faz exame e não dá nada. Nem você sabe o que você tem praticamente. Ou talvez você tenha um problema, você até sabe o que você tem. O médico sabe o que você tem, mas passa o remédio, você compra o remédio, toma e não faz efeito. É assim? Um dia uma senhora falou assim para mim, eu tomo remédio, padre, é igual beber água. Porque não faz efeito. Talvez você que me ouve neste momento também sofre com um problema sem explicação. Uma doença que ninguém consegue encontrar. Uma doença que remédio nenhum cura. Eu me lembro de uma pessoa que tinha insônia. Não dormia à noite. Ela falou assim, padre, eu tomo remédio forte, viu? Para derrubar, olha, derrubar 5, 6 homens. Não faz efeito. Eu não consigo dormir. Um dia eu estava explicando lá na igreja para as pessoas que frequentam o nosso santuário que essas pessoas que não conseguem encontrar o que têm, essas pessoas que tomam remédio, o remédio não faz efeito, na maioria das vezes é problema espiritual. Sim, na maioria das vezes é. E aí quando a pessoa sofre com doença, mas é de fundo espiritual, aí o remédio não é o remédio. O remédio também tem que ser espiritual. Sabia? É, o remédio tem que ser espiritual. Por isto que o padre Jader Pereira realiza aqui no santuário missas de cura espiritual. E domingo que vem eu vou realizar esse trabalho de cura espiritual. É uma oração forte que o padre faz. É um trabalho espiritual onde seres de luz descem do alto e andam no meio do povo fazendo a cura espiritual. Sem sangue, sem dor, sem sofrimento. Cura espiritual, cirurgia espiritual. É domingo que vem. O padre vai benzer os enfermos, o padre vai benzer os doentes, vai fazer a unção dos enfermos, a poderosa unção dos enfermos. Domingo que vem. Domingo são 3 horários. 7 horas da manhã ou 9 horas da manhã ou 3 horas da tarde. Domingo que vem eu vou fazer esse trabalho de cura, mas atenção, vou fazer também as libertações, pois nós estaremos dando continuidade também à poderosa novena, tá? Domingo agora, domingo que vem. Domingo que vem, pode trazer as pessoas que sofrem, pode trazer os doentes, para participar dessa missa especial, viu? Eu quero que você ouça agora, com muita atenção, depoimentos de pessoas que já vieram nas missas e que foram muito abençoadas rezando com o padre.
1: Helena, Goianazes, a minha visão, eu cheguei aqui praticamente cega. Milhões de médicos em São Paulo falaram que vai ficar cega. Eu falei, não vou. Jesus é mais. Estou enxergando até demais agora. Fui curada do glaucoma, alergias horríveis e o diabetes.
0: Oh, que coisa boa, gente. Graças a Deus. Tá vendo? Curada da visão. Meus amigos, talvez você está dizendo, mas padre, será que Deus pode curar a minha doença? E eu sempre digo, para Deus não tem nada impossível. Basta ter fé. Basta ter fé.

0: Rua Capitão Faustino Lima, número 101, ao lado da estação do metrô Pedro II. Quando você chegar na estação do metrô Pedro II, você desce para o lado da Rua da Figueira. A nossa rua é na rua de trás da Rua da Figueira, em frente ao portão principal da Congás. Domingo agora, missa de cura espiritual, também a libertação forte. Eu espero você e por toda a sua família.
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0: Gente, vamos ouvir uma canção bonita. Daqui a pouco.

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9: Estamos de volta. Você já mandou a sua mensagem de voz para participar aqui da Tribuna dos Aflitos? Então manda. Manda uma mensagem de voz, tá? Para participar da Tribuna dos Aflitos, gente, tem que ser mensagem de voz, mensagem de áudio, tá? Como é que você faz? Você manda uma mensagem de áudio contando o seu problema. Ah, e não esquece de dizer o seu nome, tá bom? Que é para o padre ouvir, analisar, responder você aqui no ar. O número do nosso WhatsApp é o 94030-7365. 94030-7365. O código de São Paulo é o 11. Mande a sua mensagem e eu vou incluir na Tribuna dos Aflitos.
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0: Eu já tenho aqui uma mensagem de voz. Sabe de onde veio essa mensagem, gente? Lá de Minas Gerais. Um abraço a todos aí de Minas Gerais. Quem mandou a mensagem foi o Nilson. E ele mandou a mensagem para o padre. E eu quero ouvir com você. Vamos ouvir?
1: O padre Jade Pereira, que é o Nilson. Eu, de uns tempos para cá, eu, a minha esposa comigo, tem mais ou menos um ano que o relacionamento com ela deu uma esfriada comigo. Eu não sei o que eu me penso, que pode ser coisa feita, entendeu? Que antes não era assim. Coisa assim não pode acontecer assim de uma hora por outra, entendeu? Mas eu acho que pode ser alguma coisa feita. E o nome dela é Geisibel Pereira da Silva e o meu nome é Nilson Pereira da Silva.
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0: Meu amigo Nilson, de Minas Gerais, ouvi com atenção a sua mensagem de voz. E enquanto eu ouvia a sua mensagem de voz, eu senti uma coisa muito negativa. Você fala do seu casamento. Você diz aqui, olha, tem um ano que o nosso relacionamento não é mais o mesmo. Esfriou, não é? E você acha que tem alguma coisa errada. Porque você diz assim, será que tem coisa feita? Meu amigo, preste atenção. Tem coisa feita sim, isso é problema espiritual, viu? Porque existem males que entram na vida das pessoas e fazem justamente isso. São males para separar o casal, para distanciar o casal. São males que entram no casamento e as pessoas começam a brigar por qualquer motivo, né? Um casal que se entendia muito bem, da noite para o dia passa a não se entender mais, porque alguém mandou alguma coisa ruim. É, tem muita gente ruim nesse mundo, eu falo isso. Às vezes as pessoas têm inveja de você, não é pelo que você tem, não é pelo dinheiro que você tem. Mas às vezes a pessoa tem inveja da tua família, dos filhos, porque você é uma pessoa boa, todos gostam de você. E olha, essas pessoas que têm a maldade no coração, elas estão sempre à procura de pessoas boas para fazer o mal. Essas pessoas que têm a maldade no coração não suportam o brilho das pessoas boas. Aí elas fazem coisas ruins. E tem muita gente ruim em todo lugar. Em todo lugar tem gente boa e tem gente ruim. A gente precisa de proteção espiritual. Senão os males, eles entram em nossas vidas e começam a destruir. Os males vêm para destruir. O Nilson, que mandou a mensagem, disse assim: antes era tudo bem. A gente se entendia bem. Era bom, não é? Mas de um ano para cá, mudou. Meu amigo, deixa eu te falar uma coisa. Tem que tirar este mal. Tem que tirar essa maldade. Tem que tirar. Se não tirar, ele vai continuar destruindo o seu casamento até que vai ter que pôr um ponto final. Então tem que tirar esse mal. Faz o seguinte, meu amigo, eu vou te dizer o que você vai fazer. Venha procurar o padre, venha aqui no Santuário do Bom Jesus. O padre vai te ensinar a fazer a novena de libertação. Você precisa de libertação, de exorcismo, e este mal vai sair. E assim que este mal sair, você verá que tudo voltará como era antes. Procure o padre. Pode vir domingo, 7 da manhã, ou 9 horas da manhã, ou 3 horas da tarde. Saiba que aí de Minas Gerais vem muita gente. O povo vem aqui falar com o padre. O Santuário do Bom Jesus está aqui no centro de São Paulo, na rua Capitão Faustino Lima, número 101, ao lado da estação do metrô Pedro II. Rua Capitão Faustino Lima, número 101, metrô Pedro II. Vem pro metrô Pedro II. Chegando no metrô Pedro II, sai pela saída da Rua da Figueira, é atrás da Rua da Figueira, em frente ao portão principal da Congás. Nilson, fazendo a novena de libertação comigo, você vai sair da Tribuna dos Aflitos e vai subir à Tribuna dos Vitoriosos.
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0: Mas agora a gente vai ouvir uma música bonita, gente. Daqui a pouquinho eu volto.

0: Oi, Padre Jader, a bênção. Eu quero pedir oração para o meu irmão Francisco Pereira dos Santos, que ele está muito alterado porque está desempregado, está procurando um aluguel e ele quer voltar para Belo Horizonte e não pode voltar. Queria pedir a oração, o senhor fazer oração para ele, abençoar ele, que ele consiga ficar e arrumar um servicinho aqui mesmo. Muito obrigada.
1: Pode deixar, filha. Vamos rezar sim, viu? Conte sempre com as nossas orações.

Bom, deixa eu colocar mais nomes na oração. Deixa eu abrir aqui nosso WhatsApp. Quantos nomes chegando, né? São pessoas pedindo orações, pedindo bênçãos. Aqui, ó, Padre Jader Pereira. Reze por mim e reze pela minha saúde. Meu nome é Cristina Álvares, de Santo André. Vamos rezar, viu, filha? Tem mais aqui, Padre Jader Pereira. Me chamo Marina Medina. Sou de Atibaia, São Paulo. Coloque o meu nome na sua oração. Rezo com o Senhor todos os dias. Obrigado, vamos rezar. Tem mais um aqui, Padre, eu sou de Campinas e sempre ouço o seu programa. Reze por mim e pela minha família. Meu nome é Ana Rita Valeriana. Vamos rezar, filha, tá na oração. Falar mais um, viu? Padre, meu nome é Gustavo Maciel. Ouço o senhor aqui em Minas Gerais. Por favor, reze por mim. Estou desempregado. Vamos rezar. Olha, esses nomes estão na nossa oração de hoje.

0: Muito bem, meus amigos. Quero chamar a sua atenção, porque eu sei que existem muitas pessoas que sofrem com doenças incuráveis. Tem pessoas que estão desenganadas, não é? Sabe quando o médico diz assim, olha, não tem mais o que fazer. Então a pessoa está desenganada. Eu me lembro de uma mulher que ela veio aqui na igreja, ela me procurou, ela chorava, chorava tanto. Ela disse que o médico falou, olha, não tem mais nada o que fazer. Você tem 6 meses de vida no máximo. Então ela chorava, chorava. Quantos que me ouvem já ouviram isso? Você tem pouco tempo de vida. Quer dizer, o médico desengana a pessoa, né? Não há mais nada o que fazer. Não adianta. Não há remédio para o seu caso. Ninguém sabe o que você tem. Esses dias, um jovem chegou lá na igreja e disse que tentou tirar a sua vida, mas ele não teve força, coragem, tudo porque ele estava desenganado. Falaram para mim que o meu caso não tinha jeito, não tinha cura. Quantos que me ouvem estão assim, não é? Mas eu quero dizer para você uma coisa, não se desesperes. Porque existe solução, viu? Para Deus não tem nada impossível. Tenha fé. A fé remove as montanhas. Talvez o remédio não cure o seu problema. Talvez o médico não saiba o que você tem. Mas Deus pode te curar. Sim, pode te curar. Ele tem curado tanta gente aqui no santuário, pessoas que vêm de longe, pessoas que vêm fazer as novenas com o padre. Deus está presente, meus amigos. Olhe para o alto. Ele está conosco, Ele está abençoando as pessoas que põem a sua fé em ação. Eu quero que você ouça pessoas que já vieram nas missas e que foram muito abençoadas.
1: O seu nome?
2: Almira.
1: Almira, você mora aonde?
2: Itaquaquecetuba.
1: Qual a bênção alcançada no Santuário do Bom Jesus, rezando novena com o padre Jader Pereira?
2: A bênção alcançada, agradeço muito a Deus e o Bom Jesus, que em 2014 apareceu um linfoma no meu corpo, um linfoma muito raro, e eu fui curado no Santuário do Bom Jesus. Agradeço muito a Deus.
1: Você veio aqui no santuário e ficou completamente curada?
2: Em nome de Jesus.
1: E você está feliz?
2: Graças a Deus.
1: Graças a Deus, hein?
0: Graças a Deus mesmo. Vocês já ouviram aí? Tá vendo? Deus está conosco. A sua mão é poderosa. Ele vai curar você também, vai abençoar você também. Padre, não é para mim, eu tenho um filho que está doente, um marido que está doente. Você pode buscar para ele a cura, um milagre. Atenção, domingo agora, domingo que vem, o padre vai fazer um trabalho espiritual forte de cura. Eu vou fazer a unção dos enfermos. Vamos benzer a todos com o óleo bento dos enfermos. O azeite preparado para benzer os doentes, os desenganados. O azeite que tem a bênção do alto. Nós vamos benzer a todos domingo agora. E se você está vindo representar alguém, traga uma foto, uma peça de roupa. Traga uma peça de roupa da pessoa e nós vamos benzer com óleo bento dos enfermos. Aí você leva a roupa para a pessoa usar. Domingo agora, em três horários. 7 horas da manhã, ou 9 horas da manhã, ou 3 horas da tarde. Toda vez que o padre faz esse trabalho de cura, seres de luz descem do alto, do céu, e andam no meio do povo curando os enfermos. É a cura espiritual, é uma cirurgia espiritual sem dor e sem corte, feita por seres de luz. Toda pessoa que acende a vela de cura ganha o lenço que o padre benze e exorciza para colocar nas doenças. Mas é domingo agora. Domingo agora eu vou continuar as poderosas novenas. Domingo agora vamos fazer também a libertação, porque tem gente que a doença é de ordem espiritual. Por isso toma remédio, não faz efeito, nunca sara, não é? Tem gente que a doença é de origem espiritual. E se você tem uma doença que é de origem espiritual, para você sarar, precisa tirar o mal espiritual. Então anote o endereço. E vamos estar juntos domingo agora, viu? Domingo, gente, 7 da manhã, 9 da manhã ou 3 da tarde. O Santuário do Bom Jesus está aqui no centro de São Paulo, na rua Capitão Faustino Lima, número 101, ao lado da estação do metrô Pedro II. Rua Capitão Faustino Lima, número 101, ao lado do metrô Pedro II. Quando você chegar no metrô Pedro II, desce para o lado da Rua da Figueira, e atrás da Rua da Figueira, e em frente ao portão principal da Congás. Neste domingo, eu espero você e toda a sua família.
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0: Daqui a pouquinho eu volto.
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0: Santíssima Virgem Maria, Santo das causas perdidas e dos males desenganados, olhai por nós neste momento, aumentai o nosso amor e a nossa fé, abençoai a nossa casa e a nossa família, prosperai o nosso trabalho e as nossas mãos, fortificai a nossa saúde e o nosso corpo. Ó meu bom Jesus, Santo protetor daqueles que em vós confiam, sei que serei atendido, pois igual ao teu nome, mais poderoso não há. Meu bom Jesus, rogai por nós. Abençoe-vos o Deus Todo-Poderoso Pai, o Filho e o Espírito Santo. Amém.
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0: É, o nosso programa vai ficando por aqui. Mas amanhã eu volto, neste mesmo horário, e espero por você. Muito obrigado pela sua companhia, pelo seu carinho. Que Deus abençoe a todos. Fiquem todos com Deus. E até amanhã.
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